0: confiança dos cidadãos nas instituições públicas. O dirigente falava esta quinta-feira na Beira, durante a visita de trabalho efetuada à Direção Provincial de Migração, Serviço Provincial de Identificação Civil e à Delegação Provincial do Serviço Nacional de Salvação Pública.
1: A população não pode estar aí a reclamar. Então, alguma coisa está a falhar e tem que ser resolvida necessariamente. A tolerância zero aos prevaricadores, a tolerância zero à corrupção, aos infiltrados. Nós reconhecemos, a sociedade reconhece e se revê nos quadros que estão nas várias áreas. Mas é importante, nós que estamos dentro, temos de fazer mais.
0: Secretário de Estado em Sofala, Manuel Rodrigues, falando durante a visita aos Serviços Provinciais de Identificação Civil, Migração e de Salvação Pública. O governo apela às multinacionais para que apostem na área de infraestruturas sociais no âmbito da sua atuação. É o repto lançado durante o encontro que a secretária de Estado, Cristina Mafumo, manteve com os representantes da empresa de fomento da cultura de tabaco, que opera em 5 distritos da província de Tete e Nuniassa. Segundo Cristina Mafumo, a multinacional deve acompanhar o crescimento demográfico nas comunidades onde opera, fornecendo serviços à altura.
2: A componente responsabilidade social, temos que ouvir as comunidades. Essa componente também o governo tem que ser ouvido. Antes, responsabilidade social, em algum momento nós só achávamos uma escolinha de 2 salas, em algum momento um furo. Mas eu, a vir para aqui, fui vendo comunidades que estão a crescer e estão a crescer de forma progressiva até. Então, em vez de estarmos em algum momento a pensarmos num furo, por que não pensarmos num sistema de abastecimento de água? Que tipo de unidade sanitária queremos? Temos aquela que é a que nós temos.
0: Secretária de Estado na província de Tete, Cristina Mafumo. No estrangeiro, o Ministério Público São-Tomense abriu um processo crime contra o ex-primeiro-ministro Patrício Trovoada para investigar alegado crime de ofensa à honra do presidente da República. Segundo um comunicado divulgado pela Procuradoria-Geral da República no Facebook, em causa está um vídeo divulgado nas redes sociais de declarações públicas proferidas por Patrício Emery Trovoada, contendo imputações dirigidas ao presidente da República, Carlos Villanova. Segundo a PGR, as declarações foram difundidas publicamente no dia 17 de julho, através da página oficial do Partido Ação Democrática Independente, ADI. Fechamos com o tempo. A cidade de Tete poderá registrar hoje 32 graus Celsius de temperatura máxima, seguida por Beira, Quelimane e Nampula, com 29 graus. Inhambane e Pemba, 28, Vilanculo, 27. Maputo e Chimoio, 26, Xai-Xai, 25 e Lixinga poderá registrar hoje 24 graus Celsius de temperatura máxima. Apresentamos as notícias a esta hora, às próximas às 3 horas.

0: Boa noite, estimado ouvinte, e bem-vindo às notícias apresentadas por Vítor Rufino. A Primeira-Ministra confere posse hoje em Maputo ao Presidente do Conselho de Administração do Instituto Nacional de Segurança Social, INSS. Um comunicado enviado à nossa redação indica que ainda hoje, Bem-vinda Levi vai empossar também ao Secretário-Geral da Comissão Consultiva do Trabalho, o Diretor do Gabinete de Informação, Gabinfo, e ao Assistente do Primeiro-Ministro. O distrito de Mutarara, em Tete, poderá enfrentar insegurança alimentar nos próximos meses devido a fracos resultados da campanha agrícola 2024-2025. As famílias produziram 13.815 toneladas de cereais contra uma necessidade anual de pouco mais de 30 mil toneladas. A informação foi apresentada esta quinta-feira pelo administrador de Mutarara, Lino Chiosa, na sessão extraordinária da Assembleia Provincial de Tete.
1: Aqui fica claro que há um déficit alimentar de 18.502,8 toneladas. Por essa razão, podemos afirmar, excelentíssimo senhor presidente da Assembleia Provincial, que infelizmente nós estamos esperando uma situação de insegurança alimentar no nosso distrito.
0: O distrito de Mutarara, em Tete, poderá enfrentar insegurança alimentar nos próximos meses. Cerca de 2 mil habitantes da localidade de Ndoro, no distrito de Ikaya, em Sofala, já têm acesso à água potável como resultado da construção de um sistema de abastecimento. A infraestrutura tem a capacidade de 20 mil metros cúbicos de água. O diretor do Serviço Distrital de Planeamento e Infraestruturas de Ikaya, Beta Silva, disse que a construção do sistema enquadra-se no programa de expansão da rede de abastecimento de água às zonas rurais.
2: Ndoro tem agora um pequeno sistema que vem para fazer a diferença. Já está a funcionar numa fase experimental. Há 2 meses, só para podermos testar a qualidade de água, também ver qual é a capacidade mesmo do sistema, se funciona a 100%. E o resultado é positivo. Melhora bastante. Agora, para as zonas mais recônditas de Ndoro, nós estamos lá a fazer fontes dispersas. Estamos a fazer fontes dispersas com a ajuda da cooperação austríaca, também com Unicef, a CCM, temos parceiros, a Direção Provincial das Obras Públicas. Neste momento estamos com 3 fontes. Temos 3 fontes a construir.
0: Diretor do Serviço Distrital de Planeamento e Infraestruturas de Ikaya, província de Sofala, Beta Silva. População do distrito de Boana, em Maputo, defende medidas que permitam uma distribuição mais justa e equitativa das receitas provenientes dos recursos naturais. É um posicionamento apresentado esta quinta-feira na sessão de audição pública no âmbito do Diálogo Nacional Inclusivo. Nas suas intervenções, estes residentes concordam com a introdução de ajustes no sistema eleitoral para o reforço da transparência e integridade das instituições de administração eleitoral.
3: Para termos um voto eletrônico, significa termos todas as populações com energia. Tem bairros que não têm energia. Se formos pela via de voto eletrônico, estaríamos, se calhar, a excluir, enquanto nós queremos a inclusão de todos.
4: Que tal no nosso país introduzirmos um mecanismo fiscal na qual desenhar-se uma percentagem que possa ficar no distrito para a despesa do governo do distrito? Porque o administrador do distrito pode ir a uma comunidade. Lá, aquela comunidade chega, pede ao administrador do distrito água. Mas o distrito não tem um orçamento que pode sustentar a exigência daquela comunidade, enquanto esse distrito produz receita.
0: O coordenador da Comissão Técnica para o Diálogo Nacional Inclusivo na província de Maputo, João Inzonzo, sublinhou que as sugestões apresentadas vão servir para a consolidação das ideias dos moçambicanos ao nível nacional. No estrangeiro, 11 pessoas morreram esta quinta-feira em resultado de um incêndio que deflagrou num orfanato em Argel, na Argélia. Não foram divulgadas as idades das vítimas fatais. De acordo com a Africa News, o incêndio resultou também em 19 feridos. Irã pede aos houthis do Iêmen para que fechem a passagem de petróleo pelo Mar Vermelho, caso os Estados Unidos da América ataquem a rede elétrica. É uma nova ameaça ao fornecimento global dos combustíveis. De acordo com a Reuters, que cita fontes anónimas, a ideia foi discutida entre a liderança da República Islâmica e a mensagem foi transmitida aos aliados houthis do Irã. Fechamos com o tempo. A cidade de Tete poderá registrar hoje 30 graus Celsius de temperatura máxima, seguida por Quelimane e Pemba com 29 graus, Maputo 28, Inhambane, Xai-Xai, Beira e Vilanculo 27, Nampula 26, Chimoio 24 e por fim Lixinga 23 graus Celsius de temperatura máxima. Apresentamos as notícias a esta hora. As próximas às 3 horas.

0: governo está ainda a orientar as empresas públicas do setor energético, com destaque para a hidrelétrica de Caora Bassa, a nossa HCB, orgulho moçambicano, aperfeiçoar os seus modelos de comercialização de energia, protegendo o país dos riscos cambiais e assegurando receitas que sirvam o desenvolvimento nacional. Estamos igualmente a implementar o projeto Energia para Todos, uma iniciativa que visa expandir o acesso à eletricidade e assegurar que até 2030 cada moçambicano possa beneficiar deste serviço essencial para a dignidade humana, a educação, a saúde, a produção e o empreendedorismo, tanto nas zonas urbanas como nas zonas rurais.
1: Presidente da República, Daniel Chapo.

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0: Muito obrigado. Boa noite, família. Está tudo bem convosco? Olha, eu vou me apresentar. Meu nome é Mr. Bao. É uma honra enorme estar aqui para cantar para vocês e cantar para todas as famílias de Moçambique e do mundo. Este é um dia especial, é um dia de família, a razão pela qual eu não podia estar aqui sozinho. Vim na companhia da minha família, para a qual quero pedir uma salva de palmas para minha mulher, Lilouca! Vem cá, boss lady, por favor. Sim, senhora. É muita beleza nesta miúda, sinceramente. Há homens que sabem acertar. Uma salva de palmas para mim, por favor. Eu sou um grande homem, porque é preciso ter um bom olho para acertar uma mulher bonita assim. Uma salva de palmas para a mulher moçambicana, por favor. Sim, senhora. A música que vamos tocar hoje é uma música que é muito especial para nós os dois, para a nossa história, pois é a nossa primeira colaboração, certo? Não estou a mentir? Certíssimo. Deixa eu ajudar aqui a minha filha. Ok. Responda. Certo ou não é?
1: Certo, pai.
0: Ah. Muito bom. Esta música é uma música, sinceramente, é uma música muito especial, pois ela nos une. Ela é nossa.
1: Muito nossa.
0: E esta música vai para toda mulher do mundo, e em especial a mulher moçambicana, bem representada aqui pela Boss Lady Number One. Por favor, banda, música.

0: Obrigado.
1: Obrigada.
0: A festa continua ou para por aqui? Hoje, como dizia a mãe grande, é dia de família. Por isso estamos aqui entre família a cantar para as famílias do nosso país e do mundo. E porque este é um momento especial, por que não voarmos na previsão de ter um 2021 de muito sucesso? Banda, por favor, música.

Vamos voar. Sem medo. A vida é feita de desafios. Por isso, sempre que quisermos tomar qualquer decisão que seja, basta que tenhamos certeza de que estamos a tomar a decisão certa. Temos que avançar firmes, sem nos importarmos com os desafios que vamos poder enfrentar durante o percurso da nossa viagem. Desejo uma boa sorte a todos e que viajem com tudo de bom e muita prosperidade nas vossas viagens. Continuamos com mais música, banda. Esta vocês podem cantar um para o outro. Isto é um juramento. O maior juramento que eu já fiz na vida.

Família, estão aí desse lado? Podemos jurar um para o outro aqui? Mesmo quem sabe que não trouxe o seu parceiro ou a sua parceira, por favor, jura. Mesmo sabendo que a pessoa está distante, fala assim comigo. Mina na funga, gatanga. Titus, olha para tua mulher e fala alguma coisa, meu caro. Se não souberes cantar, eu canto.

Sempre que canto esta música, recordo-me da minha mulher. Porque quando eu escrevi esta música, foi num momento muito difícil da nossa relação. E eu disse, deixa eu fazer este juramento para a mulher mais linda do mundo, a mulher que eu amo, e dizer a ela que entre nós dois, diferença alguma existe. Somos um só. Então, espero que vocês se inspirem nesta mensagem e passem a mesma mensagem para as pessoas que vocês já amam, os vossos pais, os vossos irmãos. Não só amamos os nossos parceiros ou parceiras, mas o amor dentro da família é essencial, extremamente importante que tenhamos um ambiente de amor, paz, tranquilidade. Pois, por mais difícil que a vida seja lá fora, quando chegamos à nossa família e encontramos um ambiente tranquilo, sentimos-nos confortáveis. Então, em nome de todas as famílias, quero pedir uma salva de palmas para vocês.

Eu sei que alguma parte do nosso país e do mundo não sabe a língua xangana, que é a minha língua. Esta mensagem eu falo em nome de um homem ou de uma mulher que quer resgatar o seu amor, que está na solidão e clama pela sua volta no seio da sua família. E se neste momento alguém estiver a enfrentar o mesmo tipo de problema, eu desejo muita boa sorte. Vamos aproveitar este momento para nos perdoarmos, para a reconciliação, e podermos passar para o ano 2021 em paz com as pessoas que amamos e que nos amam. Vou cantar assim.

estamos numa sociedade ou num mundo breakdown. Eu quero falar com minha família. Estamos numa sociedade ou num mundo em que pouco acreditam nas qualidades dos outros. Pouco mesmo. Normalmente as pessoas procuram arranjar uma justificação para dizer: aquele tem sucesso nisto por causa disto. Mas não conhecem a verdadeira história da razão pela qual aquela pessoa tem sucesso nisto. As nossas mulheres, por exemplo, como são bonitas, dizem que elas têm sorte por causa da beleza. Alguma vez beleza já deu sorte? Meu irmão, beleza não é sorte. Existem mulheres com qualidades neste mundo e merecem reconhecimento, principalmente dos seus parceiros. Eu, em particular, a minha mulher, eu vou cantar mesmo, só já vou te cantar até morrer. Você é bonita, você é. Eu mesmo, esquece. Então, esta música, inspirei-me em mim mesmo e tive como fonte de inspiração outros casais, outras relações, em que eu percebo que as pessoas procuram: ah, porque lhe meteram na garrafa. Aonde, mãe? Cuida do teu marido, é só isso. Se você cuidar bem dele, é na garrafa. Chorups. Não há outro remédio. Esse é o truque. Essa é a maior garrafa que tu consegues ter para poder pôr o teu marido na linha. Ok. Eu vou falar agora da Mana Lilauca.

0: 3 horas em todo o território nacional.
1: Boa noite, estimado ouvinte. Bem-vindo às notícias apresentadas por Vítor Rufino. O presidente da República apela a população a continuar a apostar na produção de culturas alimentares e de rendimento, com vista ao alcance da independência económica. Daniel Chapo lançou o repto esta quinta-feira no distrito de Malema, no quadro da sua visita de 3 dias à província de Nampula.
2: O nosso país é um país muito rico. Temos terra, temos água. Aqui em Malema, onde nos encontramos, chama-se celeiro da província de Nampula. Não há nada que não se produza em Malema. Por isso, a melhor forma de gerarmos riqueza é trabalharmos a terra, produzirmos comida para nós, mas também produzirmos aquilo que pode se vender, como gergelim, feijão oloco, feijão buer, castanha e tantos outros produtos de rendimento que hoje em dia, no mundo, custam muito dinheiro.
1: Presidente da República, Daniel Chapo, falando esta quinta-feira no comício que orientou na vila-sede de Malema, no quadro da visita de 3 dias a Nampula. A presidente do Parlamento Moçambicano e em exercício na Assembleia Parlamentar da Cplp defende a criação de sinergias entre os países lusófonos, visando o reforço dos níveis de desenvolvimento comum. Para Margarida Talapa, tal fato deve se materializar através da criação de condições para que os parlamentos dos países membros da Cplp aprovem leis que permitam a livre circulação de pessoas e bens na comunidade lusófona.
3: A livre circulação de bens e de pessoas na comunidade lusófona tem que ser uma realidade e não deve ser apenas feita por um país ou outro país criar dificuldades. Se eu, como cidadão moçambicano, quero ir a Portugal, quero ir ao Brasil, quero ir a Cabo Verde, não posso encontrar um entrave. Da mesma forma que também no meu país criamos condições para a livre circulação.
1: Margarida Talapa falava em entrevista concedida à televisão do Parlamento angolano no quadro da 15ª sessão plenária da Assembleia Parlamentar da Cplp, que decorre desde esta quinta-feira em Luanda. O secretário de Estado em Sofala exorta os servidores públicos para garantir um atendimento célere, eficaz e humanizado aos cidadãos. Manuel Rodrigues diz que a ética, transparência e profissionalismo são essenciais para fortalecer a confiança dos cidadãos nas instituições públicas. O dirigente falava esta quinta-feira na Beira, durante a visita de trabalho efetuada à Direção Provincial de Migração, Serviço Provincial de Identificação Civil e à Delegação Provincial do Serviço Nacional de Salvação Pública.
4: A população não pode estar aí a reclamar. Então, alguma coisa está a falhar e tem que ser resolvida necessariamente. A tolerância zero aos prevaricadores, a tolerância zero à corrupção, aos infiltrados. Nós reconhecemos. A sociedade reconhece e se revê nos quadros que estão nas várias áreas. Mas é importante, nós que estamos dentro, mas temos de fazer mais.
1: Secretário de Estado em Sofala, Manuel Rodrigues, falando durante a visita aos Serviços Provinciais de Identificação Civil, Migração e de Salvação Pública. O governo apela às multinacionais para que apostem na área de infraestruturas sociais no âmbito da sua atuação. É o repto lançado durante o encontro que a secretária de Estado, Cristina Mafumo, manteve com os representantes da empresa de fomento da cultura de tabaco, que opera em 5 distritos da província de Tete e Nuniassa. Segundo Cristina Mafumo, a multinacional deve acompanhar o crescimento demográfico nas comunidades onde opera, fornecendo serviços à altura.
5: A componente responsabilidade social, temos que ouvir as comunidades. Essa componente também o governo tem que ser ouvido. Antes, responsabilidade social, em algum momento nós só achávamos uma escolinha de 2 salas, em algum momento um furo. Mas eu, a vir para aqui, fui vendo comunidades que estão a crescer. E estão a crescer de forma progressiva até. Então, em vez de estarmos em algum momento a pensarmos num furo, por que não pensarmos num sistema de abastecimento de água? Que tipo de unidade sanitária queremos? Temos aquela que é a que nós temos.
1: Secretária de Estado na província de Tete, Cristina Mafumo. No estrangeiro, o Ministério Público São-Tomense abriu um processo crime contra o ex-primeiro-ministro Patrice Trovoada para investigar alegado crime de ofensa à honra do presidente da República. Segundo um comunicado divulgado pela Procuradoria-Geral da República no Facebook, em causa está um vídeo divulgado nas redes sociais de declarações públicas proferidas por Patrice Emery Trovoada, contendo imputações dirigidas ao presidente da República, Carlos Vilanova. Segundo a PGR, As declarações foram difundidas publicamente no dia 17 de julho, através da página oficial do Partido Ação Democrática Independente, ADI. Fechamos com o tempo. A cidade de Tete poderá registrar hoje 32 graus Celsius de temperatura máxima, seguida por Beira, Quelimane e Nampula, com 29 graus. Inhambane e Pemba, 28, Vilanculo, 27, Maputo e Chimoio, 26, Xai-Xai, 25 e Lixinga poderá registrar hoje 24 graus Celsius de temperatura máxima. Apresentamos as notícias a esta hora, próximas às 4 horas.

0: estamos a consolidar os nossos corredores de desenvolvimento com plataformas de integração regional, plataformas de comércio e competitividade. No corredor de Nacala, estamos a preparar e a mobilizar investimentos de grande dimensão para reforçar a capacidade logística e produtiva daquela região. No corredor da Beira, avançamos com a melhoria dos acessos ao Porto da Beira, construção de novo cais, o desenvolvimento da base logística no Dondo e a implementação de uma fronteira de paragem única em Machipanda, para facilitar a circulação de pessoas e mercadorias entre Moçambique, Zimbábue e outros países do Interland. No corredor de Maputo, estão em curso e em preparação investimentos relevantes no Porto de Maputo e nas ligações logísticas, incluindo a ampliação da EN4, novos acessos portuários e a perspectiva de uma fronteira de paragem única em Rassano Garcia, reforçando a ligação económica entre Moçambique e a África do Sul.
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4: Seguimos com música, nossa companheira fiel da noite. Pois é, amigo ouvinte, vamos juntos, vamos sim seguir juntos com música. A música consola, inspira e até celebra. Se está sozinho, lembre-se que nós aqui somos a sua companhia e trazemos a música como um acorde que vem nos abraçar. E se está acompanhado, use cada melodia como celebração. Nesta madrugada, deixe que os sons sejam como confidências, não é? Como histórias que se contam, mesmo que sem muitas palavras. A música é ponte entre corações. E hoje, ela é a nossa ponte para o amanhecer.
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0: Depois de sentirmos a energia de All Eyes On Me, de Tupac, nada melhor do que mudar o clima e trazer outro gigante do hip-hop. Falo de Eminem. Pois é, Eminem é conhecido pela sua intensidade lírica e pela forma como mistura a vulnerabilidade em força. Uma das músicas que marcou a sua carreira é Not Afraid, Sem Medo ou Não Tenho Medo, lançada em 2010, onde ele fala sobre superação, sobre coragem e enfrentar os próprios medos. É quase que um hino de motivação, não é? Mostrando que o hip-hop também tem uma ferramenta de inspiração e esperança. Então prepare-se, porque depois da vibe da West Coast de Tupac, vamos para Detroit com Eminem e a sua poderosa mensagem de I'm Not Afraid. I'm not afraid.
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Depois de sentirmos esta coragem de I'm Not Afraid, de Eminem, seguimos para a África e trazemos um dos maiores nomes do hip-hop lusófono, Dita Finha. Dita Finha é um artista angolano que mistura hip-hop, R&B e afrobeat, sempre com letras carregadas de consciência e emoção. A música Presidente é um exemplo claro disso. Uma faixa poderosa, com mensagem de liderança, responsabilidade e visão de futuro. É como se ele estivesse a assumir o papel de guia, não é? Mostrando que o hip-hop também pode ser voz de mudança e inspiração. Depois da intensidade Eminem, Presidente, vamos mergulhar no estilo único de Dita Finha.

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1: 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E vamos suavizar ainda mais os nossos ritmos e trazer uma atmosfera mais acolhedora. Pois é, chega o momento de Ninguém Caminha Só, uma canção que transmite união, transmite esperança e certeza que, mesmo nos momentos mais difíceis, nunca estamos verdadeiramente sozinhos. É uma pausa para respirar, para sentir e deixar que a música abrace cada coração presente. Assim seguimos para a delicadeza de uma melodia que nos lembra a importância da partilha e da companhia.

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1: E seguimos com mais música, amigo ouvinte.

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1: 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São 4 horas.
2: Bom dia. Bem-vindo às notícias apresentadas por Vítor Rufino. O presidente da República apela à população a continuar a apostar na produção de culturas alimentares e de rendimento, com vista ao alcance da independência económica. Daniel Chapo lançou o repto esta quinta-feira no distrito de Malema, no quadro da sua visita de 3 dias à província de Nampula.
3: O nosso país é um país muito rico. Temos terra, temos água. Aqui em Malema, onde nos encontramos, chama-se celeiro da província de Nampula. Não há nada que não se produza em Malema. Por isso, a melhor forma de gerarmos riqueza é trabalharmos a terra, produzirmos comida para nós, mas também produzirmos aquilo que pode se vender, como gergelim, feijão oloco, feijão buer, castanha e tantos outros produtos de rendimento que hoje em dia, no mundo, custam muito dinheiro.
2: Presidente da República, Daniel Chapo, falando esta quinta-feira no comício que orientou na vila-sede de Malema, no quadro da visita de 3 dias a Nampula. A presidente do Parlamento Moçambicano e em exercício na Assembleia Parlamentar da Cplp defende a criação de sinergias entre os países lusófonos, visando o reforço dos níveis de desenvolvimento comum. Para Margarida Talapa, tal fato deve se materializar através da criação de condições para que os parlamentos dos países membros da Cplp aprovem leis que permitam a livre circulação de pessoas e bens na comunidade lusófona.
4: A livre circulação de bens e de pessoas na comunidade lusófona tem que ser uma realidade. E não deve ser apenas feita por um país ou outro país criar dificuldades. Se eu, como cidadão moçambicano, quero ir a Portugal, quero ir ao Brasil, quero ir a Cabo Verde, não posso encontrar um entrave. Da mesma forma que também no meu país criamos condições para a livre circulação.
2: Margarida Talapa falava em entrevista concedida à televisão do Parlamento angolano no quadro da 15ª sessão plenária da Assembleia Parlamentar da Cplp, que decorre desde esta quinta-feira em Luanda. O secretário de Estado em Sofala exorta os servidores públicos para garantir um atendimento célere, eficaz e humanizado aos cidadãos. Manuel Rodrigues diz que a ética, transparência e profissionalismo são essenciais para fortalecer a confiança dos cidadãos nas instituições públicas. O dirigente falava esta quinta-feira na Beira, durante a visita de trabalho efetuada à Direção Provincial de Migração, Serviço Provincial de Identificação Civil e à Delegação Provincial do Serviço Nacional de Salvação Pública.
5: A população não pode estar aí a reclamar. Então, alguma coisa está a falhar e tem que ser resolvida necessariamente. A tolerância zero aos prevaricadores, a tolerância zero à corrupção, aos infiltrados. Nós reconhecemos. A sociedade reconhece e se revê nos quadros que estão nas várias áreas. Mas é importante, nós que estamos dentro, temos de fazer mais.
2: Secretário de Estado em Sofala, Manuel Rodrigues, falando durante a visita aos Serviços Provinciais de Identificação Civil, Migração e de Salvação Pública. O governo apela às multinacionais para que apostem na área de infraestruturas sociais no âmbito da sua atuação. É o repto lançado durante o encontro que a secretária de Estado, Cristina Mafumo, manteve com os representantes da empresa de fomento da cultura de tabaco, que opera em 5 distritos da província de Tete e Nuniassa. Segundo Cristina Mafumo, a multinacional deve acompanhar o crescimento demográfico nas comunidades onde opera, fornecendo serviços à altura.
6: A componente responsabilidade social, temos que ouvir as comunidades. Essa componente também o governo tem que ser ouvido. Antes, responsabilidade social, em algum momento nós só achávamos uma escolinha de 2 salas, em algum momento um furo. Mas eu, a vir para aqui, fui vendo comunidades que estão a crescer. E estão a crescer de forma progressiva até. Então, em vez de estarmos em algum momento a pensarmos num furo, por que não pensarmos num sistema de abastecimento de água? Que tipo de unidade sanitária queremos? temos aquela que é aqui que nós temos.
2: Secretária de Estado na província de Tete, Cristina Mafumo. No estrangeiro, o Ministério Público São Tomense abriu um processo crime contra o ex-primeiro-ministro Patrício Trovoada para investigar alegado crime de ofensa à honra do presidente da República. Segundo um comunicado divulgado pela Procuradoria-Geral da República no Facebook, em causa está um vídeo divulgado nas redes sociais de declarações públicas proferidas por Patrício Emery Trovoada, contendo imputações dirigidas ao presidente da República, Carlos Villanova. Segundo a PGR, as declarações foram difundidas publicamente no dia 17 de julho, através da página oficial do Partido Ação Democrática Independente, ADI. Fechamos com o tempo. A cidade de Tete poderá registrar hoje 32 graus Celsius de temperatura máxima, seguida por Beira, Quelimane e Nampula, com 29 graus. Inhambane e Pemba, 28, Vilanculo, 27, Maputo e Chimoio, 26, Xai-Xai, 25 e Lixinga poderá registrar hoje 24 graus Celsius de temperatura máxima. Apresentamos as notícias a esta hora, as próximas às 5 horas.

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2: Seguimos agora com Letras e Sons, onde a palavra se veste e, sim, a poesia faz deste encontro perfeito. Vamos acompanhar Letras e Sons.
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0: Estimado ouvinte, seja bem-vindo ao Letras e Sons. A companhia é de Conceição Cioeia e Leonardo Matemel, que lhe endereçam um abraço com muito calor. Hoje nós vamos abrir aqui vários livros, são praticamente três, mas o mote da nossa conversa vai exatamente para o livro do mesmo autor, intitulado Infovula, do pauperismo semântico à qualidade da informação da televisão em Moçambique. Chama-se Jeremias Langa e tem este livro lançado numa coautoria com Joana André Machuza Matenga. Seja muito bem-vindo ao Letras e Sons. Obrigada por ter anuído ao nosso convite. Parabéns pelo livro que foi lançado há cerca de 3 semanas aqui na cidade capital. Bem-vindo, Sérgio Jeremias Langa.
1: Saudações a quem nos ouve neste momento. Em primeiro lugar, queria agradecer por este convite que me formula para podermos conversar sobre este e mais livros e discutir a problematização que é feita aí e tudo à volta. E em função disso, buscar compreender também aquilo que são os seus possíveis resultados ou caminhos.
0: Tem os seguintes livros publicados: Rebanho Desorientado, dos Enlatados Televisivos à Mossaxiologia, de 2003, lançado ou editado pela Copaia. Television Hegemony and Erosion of Local Culture Values. Este livro foi lançado em 2022 pela Lambert Academy. E depois, O Modelo Editorial do Jornalismo Impresso em Moçambique, uma obra de 2017 pela Educar UP. Mas antes de abrirmos o Infovula, o Sérgio esteve a dizer-me que seria importante, para compreendermos o itinerário, abrir o Rebanho Desorientado, dos Enlatados Televisivos, a Mossaxiologia. Um livro que foi, portanto, como me referi anteriormente, lançado em
1: 2023.
0: Estamos em 2026, envolvidos 3 anos, vem com um volume quase que idêntico. Haja mente.
1: Bem, eu queria primeiro fazer um comentário muito breve antes de entrar para a questão que me coloca.
0: Sim.
1: É interessante e desde já agradeço mais uma vez quando é possível ver aquilo que se tornou raro, que é termos especialistas no campo da comunicação a preocuparem-se com matérias inerentes à ciência. Nós sabemos que a ciência, entre aspas, não vende em Moçambique, e quando temos alguém que se preocupa em querer compreender algo ligado a estudos com teor científico, olha, temos é que agradecer, e eu agradeço em nome de toda a academia, não somente em meu nome, mas de toda a academia, porque isso de fato tornou-se muito raro mesmo, e dou os meus parabéns por isso.
0: Muito obrigada.
1: Bem, entrando para esta questão que me coloca introdutória, a nossa discussão, ela na verdade começa ou é introduzida através do livro Modelo Editorial do Jornal Impresso em Moçambique. Uhum. É verdade que não é um livro que fale necessariamente da televisão, mas ela roça também a televisão, porque ela discute a questão do jornal. Ela discute a questão do jornal impresso em Moçambique. Uhum. Então ela procura compreender se o leitor moçambicano, ele é ouvido, ele é auscultado por quem se propõe a oferecer algo para ele ler. Normalmente a boa comunicação é feita quando nós conhecemos as características do destinatário. O que é que significa isto? Olhemos para 2 realidades completamente diferentes. Vamos para a realidade ocidental e particularmente na Europa. Nós temos uma realidade de um continente que é considerado o continente com os maiores índices e níveis de leitura, ok?
0: Certo.
1: Ou seja, a Europa é pela escrita, e foi pela escrita que a Europa se libertou, que a Europa tornou-se iluminista, que a Europa eliminou a escuridão e inaugurou o iluminismo, assim como o próprio Renascimento. Se nós observarmos qual é a característica do leitor europeu, é um leitor que pelo menos de um ou três meses consegue ler um livro, ok? Isso é comum, isso é normal. O livro é vendido na Europa, e se é vendido é porque o livro é comprado. E se ele é comprado, é vendido em quantidades industriais, é porque o livro é produzido. Ou seja, é comum nós termos muito acima de 20 mil edições só num semestre. O que nós não conseguimos ter nem metade disso num ano, por exemplo, na realidade africana e particularmente em Moçambique. Estamos a dizer que o leitor europeu, ele, comparativamente ao leitor moçambicano, é um leitor acentuado e não é um leitor menor. Naturalmente que isto também justifica o porquê de nós termos uma realidade ampliada de níveis altos de cidadania no exercício de cidadania europeia. Agora, vamos ver como é que o jornal impresso é feito na Europa. Embora os leitores tenham estas características aqui às quais fiz referência,
0: certo,
1: nós vamos perceber que o jornal na Europa, ele viu-se obrigado a adequar-se a uma nova realidade. Antes, na era clássica, nós tínhamos um jornal literalmente repleto de textos, quase que sem imagens. Quem eram os leitores outrora? São indivíduos que tinham prazer de ler, mas
0: intelectuais,
1: eles liam, exatamente.

0: páginas. Ora, se nós temos uma realidade destas, onde os leitores são, digamos, acentuados, e eles estão a ler um jornal que é influenciado pelo espetáculo televisivo, porque aquele jornal, aquilo que eles passaram a designar de TV de papel, é um jornal do modelo USA Today, é um jornal praticamente que é feito por conta da influência da penetração exponencial da televisão. Então, o espetáculo televisivo que era oferecido nas telas, o leitor passa a cobrar este espetáculo também no jornal, ok? Obviamente que o jornal, ele não é uma plataforma onde nós podemos ter animação, é tudo estático, mas esta componente estática, não é, em termos de imagem, ela já oferece também este espetáculo estático, que é um modelo praticamente de TV de papel.
1: Há uma concorrência.
0: Exatamente, entre dois. Exatamente. Quer dizer, aquele leitor que era influenciado pela televisão, ele também começa a cobrar o mesmo espetáculo no jornal, e isso levou com que a Ruth Clark desenvolvesse uma investigação que culminou com a necessidade de fazer uma revolução no layout do jornal.
1: Para não perder leitores.
0: Exatamente. Então começaram a recuperar leitores que já estavam sendo perdidos. O facto é que pelo menos está-se a ler.
1: Está-se a ler.
0: Agora, quando olhamos para a realidade moçambicana, qual é a característica do jornal moçambicano? Temos um jornal com muito texto, mas muito poucas imagens.
1: Está-se a ler. E elevou ou não o número de leitores?
0: Eles recuperaram o número de leitores. Recuperaram porquê? Porque o jornal que foi produzido na Europa não foi produzido em função das percepções, foi em função de estudos.
1: Pesquisa,
0: então,
1: de opinião.
0: Pesquisa, exatamente. Então, as recomendações, os resultados de investigação ditaram que houvesse esta necessidade de fazer uma revolução na arquitetura visual do jornal.
1: Adaptar
0: a realidade daquele leitor. Ou seja, o leitor, em algum momento, também foi auscultado.
1: Pois.
0: O que significa que, quando vamos para Moçambique, nós temos, por exemplo, um jornal em que, quando observamos as características do jornal e observamos as características do leitor, observamos tratar-se, vamos lá, de uma realidade em que temos relativamente um nível, um rate muito baixo de leitores, se nós quisermos comparar com outras realidades. E, aliás, temos outras estatísticas que justificam isso. Estamos a falar do nível de escolaridade, estamos a falar do grau de literacia, estamos a falar de uma situação em que o analfabetismo só começou a ser controlado recentemente e não está muito longe de 50%, e por aí em diante. E também estamos a falar do facto de, apesar de nós termos esta literacia, quando olhamos para os moçambicanos, procuramos compreender, por exemplo, quem são ou qual é o número de moçambicanos que têm o português, que é o oficial, enquanto língua principal. Uma coisa é a língua ser oficial, outra coisa é ser a língua principal. Ou seja, a língua falada maioritariamente pelos cidadãos moçambicanos.
1: Exatamente.
0: Quer dizer que o cidadão moçambicano, ele expressa-se na sua língua materna. Então, quando nós fazemos esta analogia, nós percebemos que, primeiro, temos este déficit de leitores. Temos outra realidade, que é a própria indústria gráfica moçambicana. O livro é muito caro em Moçambique. Temos todos os fatores que mostram que a produção livresca é cara e a promoção do livro tem todas as condições para que haja um falhanço sob o ponto de vista de promoção de leitura. Então nós temos uma realidade em que o cidadão moçambicano, para ser um pouco mais violento, podemos assumir que não lê, se nós quisermos considerar o tamanho, digamos, dos leitores em função do tamanho da população. Então, sendo assim, a questão que se coloca é, se nós temos uma realidade como esta, temos uma classe, vamos lá, expressiva, sim, mas ainda em menor quantidade de intelectuais e que tem cultura de leitura,
1: pois,
0: nós estamos a dizer que estamos a produzir um jornal sem termos auscultado o leitor, sem conhecermos as características do leitor, ou se conhecemos, pelo menos ignoramos essas características, porque não faz sentido que, na realidade, justamente na realidade moçambicana, onde há essas características, este jornal apresente-se com texto muito longo, imagens muito pequenas, reduzidas e sem qualidade. Então, há aqui alguma antítese, é isto que tem que ser resolvido. Então, esta discussão que é travada aí no primeiro livro, ela vai introduzir, exatamente,
1: o jornal impresso em Moçambique.
0: Exatamente. Agora,
1: uma
0: quanto
1: abordagem baseada no design gráfico,
0: exatamente,
1: os diários, notícias
0: e o país.
1: E o país.
0: Que são os dois principais jornais diários que nós,
1: sim,
0: exatamente,
1: sim.
0: Jornais diários, exatamente, sim. Na altura que o estudo foi feito, o jornal O País ainda era

0: Expresso. E depois, veja só, trabalhamos com dois jornais, obviamente que são jornais diferentes, sim, mas o que há de comum é que os dois são diários,
1: uhum.
0: O que há de comum é que os dois são impressos, o que há de comum é que os dois são nacionais, são moçambicanos.
1: Exato.
0: Mas nós vamos perceber que a arquitetura visual destes dois jornais é completamente diferente.
1: Diferente.
0: E aí nós percebemos que o jornal, por exemplo, O País, aproximou-se mais da realidade do leitor moçambicano, sim.
1: Exatamente.
0: O jornal foi concebido tendo por base alguma auscultação que se fez. Não foi necessariamente uma pesquisa acentuada com teor científico, mas há uma auscultação que foi feita. É o que, por exemplo, já não aconteceu com o outro jornal.
1: Sim.
0: Mas também tem outros fatores que levam os leitores a preferirem aquele outro, porque não é para leitura, é para busca de emprego, é para questões ligadas à necrologia.
1: Exatamente.
0: Ou seja, informações que o outro não apresenta, mas estão lá, presentes, com os anúncios de vaga e por aí em diante. Então, esses são os fatores, não necessariamente a busca pela leitura. Ao contrário do que acontece lá, que para os que acedem àquele jornal, a finalidade é mesmo a leitura.
1: A leitura. E o colorido, não é?
0: Exatamente, sim, sim.
1: Que é chamativo.
0: Exato. E depois de termos feito esta discussão, entramos para uma outra discussão, que é o Rebanho Desorientado. Eu vou fundir, sim, o Rebanho e o outro livro em inglês, porque os conteúdos são os mesmos.
1: Certo.
0: Aquele livro foi feito mais para uma realidade estrangeira, ok? Uhum. Por isso que está mesmo na versão inglesa e é publicado a partir de uma editora europeia, que é a Lambert. Então,
1: okay.
0: Mas a discussão é a mesma, só que o Rebanho é mais acentuado, é mais completo, porque é extenso. Então, vou-me cingir no Rebanho.
1: O Rebanho Desorientado.
0: Exatamente.
1: É muito forte.
0: O Rebanho Desorientado, exatamente. O Rebanho Desorientado.
1: Dos enlatados televisivos.
0: Exato.
1: Moçaxiologia.
0: Exatamente. Pois. Aqui,
1: sim,
0: o que é que temos que dizer é que nós observamos sempre a comunicação tem três pilares, centrais pelo menos, que é informar, educar e entreter.
1: Olhamos para... Deixa-me dizer que a capa tem uma ilustração muito gira.
0: Sim.
1: Inca.
0: Sim.
1: Foram as primeiras televisões,
0: exatamente,
1: não é?
0: Pois, exatamente, pois.
1: Fabricadas
0: em Moçambique. Exatamente, pois.
1: Muito bem.
0: Exatamente. Então, conforme dizia, a partir deste pressuposto dos três pilares que estão na base daquilo que seria a comunicação, nós vamos cobrar os mesmos pilares também no contexto da televisão, que é um campo da comunicação. Então, aí nós fazemos uma discussão que primeiro busca confirmar algumas pesquisas que até já tinham sido iniciadas. Uma pesquisa tinha sido iniciada por João Miguel no seu livro publicado em 2013, onde ele discutia a questão dos enlatados. E nós perseguimos esta parte também da investigação sobre os enlatados, confirmamos a realidade dos enlatados, mas a nossa finalidade não era os enlatados, era compreender o impacto, sob o ponto de vista cultural, desses enlatados para a realidade moçambicana.
1: Uhum.
0: Então, nós constatamos, de facto, que nós temos uma televisão, quando falo sobre a televisão, estou a falar no geral, exceptuando a televisão de Moçambique, praticamente as emissoras televisivas de Moçambique, elas sobrevivem na base de conteúdos importados. O que é que significa isto? Quer dizer, nós, neste estudo, designamos estes conteúdos importados por enlatados.
1: Enlatados.
0: Exatamente. No caso particular, são enlatados televisivos. Ora, se nós temos uma televisão que sobrevive na base de conteúdos importados, contrariamente ao que deveria ser, que eram conteúdos nacionais,
1: exatamente,
0: nós estamos a dizer que há uma pergunta pertinente aqui que tem que ser levantada. Olhando para os três pilares, que é informar, educar e entreter, então nós apegamos-nos, neste livro, apegamos-nos num pilar que é educar. Então nós questionamos, através destes conteúdos enlatados,
1: como é que nós vamos educar?
0: Qual é a proposta educativa que as emissoras têm para os seus telespectadores? E esta proposta educativa, nós concentramos a abordagem na componente axiológica, ou seja, cultural.
1: Exatamente.
0: Dos valores culturais. Qual é a proposta educativa, sob o ponto de vista de valores culturais, que as emissoras, passo a redundância, propõem aos seus telespectadores?
1: Telespectadores.
0: Atendendo o facto de a televisão ser um espaço onde, na primeira infância, ela gera símbolos culturais. Então, feito isso, nós constatamos o rebanho desorientado. O que é isso do rebanho desorientado? Estamos a dizer que, na sua maioria, nós vamos encontrar conteúdos alienatórios, axiologicamente, que não abrem um espaço de reflexão ao cidadão, alienam este indivíduo, mas mais do que isso, o que é pior é que estas emissoras funcionam como uma espécie de reprodutoras culturais. De espaços alheios. Ou seja, nós somos recipientes que absorvemos o que é alheio ao Moçambique e reproduzimos. Então, nós, enquanto emissoras, funcionamos como reprodutores de símbolos culturais de outros quadrantes alheios à África e a Moçambique.
1: Vivemos de enlatados.
0: Vivemos de enlatados. Então, nesta perspectiva, nós encontramos o rebanho desorientado. Quem é o rebanho desorientado? É o telespectador que se deixa seduzir por esses conteúdos, não tem uma capacidade reflexiva sobre esses mesmos conteúdos, não desenvolve um sentido crítico e tem a sua cidadania praticamente alienada, corrompida, ok? Praticamente inquinada. Então nós estamos a dizer que este telespectador que é erguido neste contexto, ele vai ser este rebanho desorientado. E este mesmo telespectador também é produto de um momento colonial. E qual é esse momento colonial?
1: Pois.
0: É que na era colonial nós tivemos uma educação colonial, por um lado,
1: imposta,
0: e tivemos uma educação também religiosa, por outro lado, imposta. E tivemos também a questão da língua também que nos foi imposta. A língua é o maior vetor cultural. Se a língua é o maior vetor cultural, significa que se nós ignoramos, por exemplo, contextualmente a nossa língua, naturalmente que, sob o ponto de vista cultural, tudo quanto vamos promover vai ser alheio. Então, o que é que explicava, o que é que ensinava a educação colonial? É que o nativo moçambicano,
1: certo,
0: ele tinha que castrar os seus próprios valores, ele tinha que negar a sua ancestralidade
1: e beber
0: o conteúdo novo para que ele migrasse da posição de nativo e se tornasse um assimilado.
1: Sim.
0: No sentido crítico, para nós, um assimilado não é um motivo de orgulho. É o contrário. Por quê? Porque um assimilado é quem nasce perverso culturalmente. Porque é um indivíduo que teve que negar a si para ter acesso à existência colonial. Quem é este assimilado? É aquele indivíduo que, quando finda o colonialismo, toma as rédeas do país. A pergunta que nós colocamos é: quais são as propostas que este indivíduo vai ter, sob o ponto de vista cultural, para erguer Moçambique? Quais são as propostas que vai ter, sob o ponto de vista legislativo? E quais são as propostas que o indivíduo vai ter, até sob o ponto de vista político e por aí em diante? Então, é uma discussão muito profunda que toca numa ferida que nós não gostamos, mas precisamos debater isto, não é? Agora, nós estamos a dizer que esse rebanho desorientado é um problema para nós. Qual é a alternativa que nós trazemos a este rebanho desorientado? É o moçaxiologia. Moçaxiologia é um neologismo criado, obviamente, por nós, que faz a mescla de dois termos, a palavra Moçambique mais axiologia, ou seja, valores para Moçambique. Então, essa é a proposta.
1: Valores
0: é uma...
1: culturais.
0: Exatamente, é a teoria que nós criamos aí, é chamada moçaxiologia, como alternativa.
1: Muito
0: e depois
1: certo.
0: Daí é que migramos para o livro a seguir que tem em mão, sobre o qual ainda estou à espera que...
1: Que é também mais forte,
0: exatamente.
1: Ou Sérgio Jeremias Langa, Infovula.
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1: Estimado exato. Ouvinte, nós estamos a conversar com Sérgio Jeremias Langa, uma conversa muito rica, atual e pertinente. Mantenha-se desse lado. Já vimos o modelo editorial que nos explicou aqui com muita convicção, do modelo editorial do jornal impresso em Moçambique, uma abordagem baseada no design gráfico dos diários Notícias e O País. Falou-nos também do rebanho de desorientado, dos enlatados televisivos, a moçaxiologia. E então, vamos agora sim falar do Infovula, que foi lançado há duas semanas, do mesmo autor, desta feita numa parceria com Joana André Machuza Matenga. Infovula, do pauperismo semântico à qualidade da informação da televisão de Moçambique. Sérgio Jeremias Langa, aqui basicamente para começar a discussão entre a comunicação e a informação. Situe-nos, por favor.
0: Bem, este livro, como muito bem disse a Conceição, é um livro que é uma continuidade da abordagem, obviamente que num tema mais específico daquilo que foi iniciado em Rebanho, mas este livro, enquanto o Rebanho apega-se Sim. ao pilar educar, neste livro a pesquisa apega-se ao pilar informação. E tudo vai sempre degenerar na comunicação. O que é que significa? É que havia necessidade, porque eu não sou especialista em informação,
1: Sim.
0: a minha especialidade é comunicação, havia necessidade de buscar um especialista da informação, porque não tinha nenhum interesse em escrever sobre informação de forma amadora, porque é um trabalho com teor científico, exatamente.
1: Muito crítico.
0: Exatamente,
1: aqui
0: sim.
1: Nesta obra.
0: Então eu precisava de alguém que tivesse lentes científicas nesse campo da informação e que tivesse alguma autoridade para falar sobre informação, porque é um campo de especialidade que se estuda. Falar assim abertamente sobre informação,
1: Exatamente.
0: Todos nós podemos falar, mas quando temos um especialista a falar ou a escrever sobre informação, é quando nós percebemos que aprendemos muito, tem muito dado de que nós até nem fazemos ideia sobre o que é isto. Então foi importante ter a professora Joana comigo para podermos juntos trabalhar, exatamente, cruzarmos.
1: Esta...
0: E qual era a importância deste cruzamento? O foco foi perceber a televisão, ela nos propõe alguma informação dentro desses conteúdos. Há uma informação que fica lá, que ela quer nos passar. Então, qual é a qualidade dessa informação? E já dissemos que estes conteúdos, na sua maioria, são enlatados.
1: Exatamente.
0: Mas mais do que serem enlatados, quando nós fomos perceber é que sempre fazemos este paralelismo entre a realidade de Moçambique e quem está relativamente bem em relação a nós. Vamos olhar para a realidade, por exemplo, de Portugal,
1: uhum.
0: que é um país de expressão lusófona, também ou portuguesa, né, se quisermos. Em Portugal, dificilmente podemos encontrar 6 emissoras, até 5 emissoras, generalistas. O que estou a tentar dizer é que não chegas a 10 emissoras generalistas. Mas nós em Moçambique temos 300 canais. E com muita dificuldade.
1: Eles estão avançados, né?
0: Exatamente, sim. E com muita dificuldade de encontrar nos 300 canais, com muita dificuldade de encontrar 10 canais só, 10 que não sejam generalistas, canais de especialidade. Alguns que vamos encontrar talvez sejam de futebol ou de desporto, alguma coisa. O que é que significa isto? Isto é grave.
1: É uma desnutrição.
0: É uma desnutrição. O que acontece? Em primeiro lugar é que fica a ideia de que, primeiro, qualquer um pode abrir televisão, basta ter condições financeiras para abrir.
1: Exatamente.
0: Qualquer um pode abrir televisão porque comunicação é uma área que não precisa ser estudada. Basta ter uma voz bonita, conseguir ter um discurso que embrulha, então podemos fazer televisão. Muito longe de se pensar que existem aspectos ou fatores epistemológicos que precisam ser tomados em consideração, que são os vitais, para se poder fazer televisão. O conhecimento é um recurso extremamente importante para se fazer televisão. Então nós começamos a pensar e começamos a fazer essas análises, esses estudos. Vamos olhar um canal generalista, vai concorrer com qualquer outro canal generalista. E eles concorrem sempre com a mesma natureza de programas. Estes programas, sob o ponto de vista informativo, que nós classificamos de programas pobres,
1: uhum.
0: e já, depois já explico o porquê deste pauperismo, vão concorrer e geram um outro aspecto que é o sensacionalismo. Porque todos, o fim último não é informar com qualidade,
1: Exatamente.
0: Mas é monetizar, é amealhar seguidores para poder monetizar. Quem melhor audiência tiver, mais espaços de publicidade vende, por exemplo, não é? Quem melhor audiência tiver ou maior audiência tiver, mais negócio de televisão pode fazer. Então, o fim não é a preocupação com a qualidade da informação, mas é o monetizar. Mas quem são esses que fazem isso, que em algum momento até acabam puxando aqueles que estavam a caminhar bem para o mesmo chiqueiro? São aqueles que não tem qualquer sensibilidade nem formação no campo da comunicação e que acreditam que qualquer um pode pegar no microfone, pode falar para um público, pode apresentar programas, digamos, para um público. Um apresentador de televisão que convida um autor de um livro e não conseguiu ler nenhum prefácio e depois pergunta ao autor o que é que discute neste livro. São situações mais ou menos como estas, por isso que fiz este elogio logo a começar a partida. E isto levou-me muitas vezes a recusar, a ter que recusar alguns convites que me foram feitos para poder falar em televisões, porque percebi que quem me convidava não estava preparado para poder fazer entrevista, uma entrevista rica como esta que está a acontecer. Agora, quando nós fazemos esta analogia, nós vamos perceber que estes canais generalistas acabam concorrendo entre si com os mesmos conteúdos. Então, tem, por exemplo, um indivíduo, e qual é o fator que é determinante, por exemplo, para convidar alguém para fazer televisão e para estar em televisão?
1: Pois.
0: É a fama.
1: Quem chega mais rápido.
0: É a fama. Quanto mais famoso for este indivíduo reúne requisitos para poder estar aqui.
1: O resto não importa.
0: Não importa. E qual é a gravidade disso? É que este indivíduo vai falar sobre tudo e menos nada. Este indivíduo vai desinformar. Este indivíduo vai falar sobre saúde e nunca fez nem sequer um curso sobre saúde, nem uma semana, nem um mês, nem 3 meses. Não tem qualquer informação sobre saúde. Quem vai falar sobre educação é este indivíduo que não sabe o que é educação, mas é um indivíduo que tem um capital social, é um indivíduo que tem uma plateia, é o indivíduo que vai falar sobre direito, por exemplo, sobre política, sobre tantas outras coisas, mas é um indivíduo que não vai falar sobre aspectos ligados à teologia, por exemplo, mas ele não tem qualquer preparo para isso.

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2: O presidente da República apela à população a continuar a apostar na produção de culturas alimentares e de rendimento, com vista ao alcance da independência económica. Daniel Chapo lançou o repto esta quinta-feira no distrito de Malema, no quadro da sua visita de 3 dias à província de Nampula.
3: O nosso país é um país muito rico. Temos terra, temos água. Aqui em Malema, onde nos encontramos, chama-se celeiro da província de Nampula. Não há nada que não se produza em Malema. Por isso, a melhor forma de gerarmos riqueza é trabalharmos a terra, produzirmos comida para nós, mas também produzirmos aquilo que pode se vender, como gergelim, feijão olóco, feijão boer, castanha e tantos outros produtos de rendimento que hoje em dia, no mundo, custam muito dinheiro.
2: Presidente da República, Daniel Chapo, falando esta quinta-feira no comício que orientou na vila-sede de Malema, no quadro da visita de 3 dias a Nampula. A presidente do Parlamento Moçambicano e em exercício na Assembleia Parlamentar da Cplp defende a criação de sinergias entre os países lusófonos, visando o reforço dos níveis de desenvolvimento comum. Para Margarida Talapa, tal fato deve se materializar através da criação de condições para que os parlamentos dos países membros da Cplp aprovem leis que permitam a livre circulação de pessoas e bens na comunidade lusófona.
4: A livre circulação de bens e de pessoas na comunidade lusófona tem que ser uma realidade e não deve ser apenas feita por um país ou outro país criar dificuldades. Se eu, como cidadão moçambicano, quero ir a Portugal, quero ir ao Brasil, quero ir a Cabo Verde, não posso encontrar um entrave. Da mesma forma que também no meu país criamos condições para a livre circulação.
2: Margarida Talapa falava em entrevista concedida à televisão do Parlamento angolano no quadro da 15ª sessão plenária da Assembleia Parlamentar da Cplp, que decorre desde esta quinta-feira em Luanda. Moçambique quer capitalizar a experiência do Egito no combate ao terrorismo, com vista a responder aos atuais desafios de segurança interna no continente. A pretensão foi manifestada esta quinta-feira em Maputo pela Ministra das Finanças, na celebração do Dia Nacional da República Árabe do Egito. Falando no 74º aniversário da Revolução, Carla Louveira indicou que a experiência acumulada do Egito pode jogar um papel fundamental para travar as incursões terroristas em Cabo Delgado.
5: No plano interno, Moçambique vive um momento de grande dinamismo sob a liderança do presidente Daniel Francisco Chapo. Avançamos firmes na implementação de reformas estruturais e na consolidação da estabilidade na província de Cabo Delgado. Auguramos apoios concretos no combate ao terrorismo, tendo como horizonte de inspiração a experiência acumulada do Egito no combate deste flagelo que tornou uma ameaça à paz e à estabilidade internacionais.
2: Ministra das Finanças, Carla Louveira, falando esta quinta-feira em Maputo, na celebração do Dia Nacional da República Árabe do Egito. 24 estudantes moçambicanos partem em breve para estudar na França, no âmbito de bolsas concedidas pelo projeto Mozambique LNG da Bacia do Rovuma, em Cabo Delgado. As bolsas de estudo do projeto Mozambique LNG para a França são concedidas pela Total Energies em parceria com a Embaixada da França, focando na excelência académica, diversidade de género e origem provincial. O embaixador da França em Moçambique, Yann Prado, disse que as bolsas são resultado da cooperação entre os dois países.
6: Este tipo de cooperação, formação de estudantes, mas também formação de professores, intercâmbios entre pesquisadores, é um investimento ao longo tempo e claramente algo que fazemos aqui desde o começo da nossa cooperação com Moçambique, depois da independência, e vamos continuar.
2: Os bolsistas que vão frequentar a licenciatura, mestrado e doutoramento na França foram aprovados num grupo de 1.600 candidatos. Na atualidade internacional, diplomatas de todo o mundo decidem esta sexta-feira na sede da ONU em Nova Iorque sobre o destino de Karim Khan, procurador-chefe do Tribunal Penal Internacional, suspenso no mês passado, acusado de má conduta sexual contra uma assessora. Uma investigação da ONU concluiu que Khan teve contacto sexual não consensual com uma assessora em diversas ocasiões. Entretanto, um painel de 3 juízes considerou a investigação incompleta. Recorde-se que, antes da suspensão, Karim Khan estava a seguir vários processos de arbitragem internacional, dentre eles a denúncia da África do Sul sobre o suposto genocídio de Israel contra a população da faixa de Gaza. Fechamos com a previsão do tempo. A cidade de Tete poderá registrar esta sexta-feira 32 graus Celsius de temperatura máxima, seguida por Beira, Quelimane e Nampula com 29 graus. Inhambane e Pemba, 28, Vilanculo, 27, Maputo e Chimoio, 26, Xai-Xai, 25 e Lixinga poderá registrar esta sexta-feira 24 graus Celsius de temperatura máxima. Apresentamos as notícias a esta hora, as próximas às 6 horas, inseridas no Jornal da Manhã.

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1: 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Nani 5 e 8 minutos.
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Bom dia, Moçambique, Jornal da Manhã, no seu receptor. A Presidente da República, Daniel Chapo, disse em Malema que o Fundo de Desenvolvimento Económico Local, a implementação no país, deve criar impacto na vida da população através da execução concreta de projetos de desenvolvimento. E o estadista moçambicano trabalha hoje no distrito de Moma, no prosseguimento da visita de trabalho que efetua a província de Nampula. Operadores de transporte rodoviário na Zambésia condenam a vandalização de sinais de trânsito na Estrada Nacional número 1 em Nicodala, na Macorra. Autoridades da agricultura em Inhambane mobilizam produtores a adotarem técnicas agrícolas que se adaptam à seca, tendo como horizonte a mitigação dos efeitos do fenómeno El Niño. O governo do Japão reforça a resistência alimentar a mais de 10.500 famílias em situação de vulnerabilidade devido ao terrorismo na província de Cabo Delgado, com a doação de mais de 720 toneladas de produtos diversos. E na atualidade internacional, o político guineense Domingos Simões Pereira saiu esta quinta-feira da cadeia, onde se encontrava em prisão preventiva, para viajar a Portugal, onde deverá ser submetido a cuidados de saúde. Tópicos do Jornal da Manhã, edição de sexta-feira, 24 de julho de 2026. Na sonorização, Francisco Jat, Vitor África nas notícias, a edição e apresentação, Ernesto Chaúque. Votos de ótima escuta.

0: As notícias a seguir por Vitor África. Bom dia.
1: Bom dia, Ernesto Chaoki e caro ouvinte. O presidente da República, Daniel Chapo, trabalha hoje no distrito de Moma, no prosseguimento da visita de trabalho que efetua à província de Nampula. Ontem, o chefe de Estado reiterou em Malema o apelo à população a continuar a apostar na produção de culturas alimentares e de rendimento com vista ao alcance da independência económica.
2: O nosso país é um país muito rico. Temos terra, temos água. Aqui em Malema, onde nos encontramos, chama-se celeiro da província de Nampula. Não há nada que não se produza em Malema. Por isso, a melhor forma de gerarmos riqueza é trabalharmos a terra, produzirmos comida para nós, mas também produzirmos aquilo que pode se vender, como gergelim, feijão olóco, feijão burro, castanha e tantos outros produtos de rendimento, que hoje em dia, no mundo, custam muito dinheiro.
1: Presidente da República, Daniel Chapo, falando esta quinta-feira no comício que orientou na vila-sede de Malema, em Nampula. A presidente do Parlamento moçambicano e em exercício da Assembleia Parlamentar da Cplp defende a criação de sinergias entre os países lusófonos visando o reforço dos níveis de desenvolvimento comum. Para Margarida Talapa, o fato deve se materializar através da criação de condições para que os parlamentos dos países membros da Cplp aprovem leis que permitam a livre circulação de pessoas e bens na comunidade lusófona.
3: A livre circulação de bens e de pessoas na comunidade lusófona tem que ser uma realidade. E não deve ser apenas feita por um país ou outro país criar dificuldades. Se eu, como cidadão moçambicano, quero ir a Portugal, quero ir ao Brasil, quero ir a Cabo Verde, não posso encontrar um entrave. Da mesma forma que também no meu país criamos condições para a livre circulação.
1: Margarida Talapa falava em entrevista concedida à televisão do Parlamento Angolano no quadro da 15ª Sessão Plenária da Assembleia Parlamentar da Cplp, que decorre desde esta quinta-feira em Luanda. Moçambique quer capitalizar a experiência do Egito no combate ao terrorismo com vista a responder aos atuais desafios de segurança interna e no continente. A pretensão foi manifestada esta quinta-feira em Maputo pela Ministra das Finanças na celebração do Dia Nacional da República Árabe do Egito. Carla Luveira referiu que a experiência do Egito pode jogar um papel fundamental para travar as incursões terroristas em Cabo Delgado.
4: No plano interno, Moçambique vive um momento de grande dinamismo sob a liderança do presidente Daniel Francisco Chapo. Avançamos firmes na implementação de reformas estruturais e na consolidação da estabilidade na província de Cabo Delgado. Auguramos apoios concretos no combate ao terrorismo, tendo como horizonte de inspiração a experiência acumulada do Egito no combate deste flagelo que tornou uma ameaça à paz e à estabilidade internacionais.
1: Ministra das Finanças, Carla Luveira, falando esta quinta-feira em Maputo, na celebração do Dia Nacional da República Árabe do Egito. 24 estudantes moçambicanos partem em breve para estudar na França no âmbito de bolsas concedidas pelo projeto Mozambique LNG da Bacia do Rovuma, em Cabo Delgado. As bolsas de estudo são concedidas pela Total Energies em parceria com a Embaixada da França, focando na excelência acadêmica, diversidade de género e origem provincial. O embaixador da França em Moçambique, Yann Prudhoe, disse que as bolsas são resultado da cooperação entre os dois países.
5: Este tipo de cooperação, formação de estudantes, mas também formação de professores, intercâmbios entre pesquisadores, é um investimento ao longo tempo e claramente algo que fazemos aqui desde o começo da nossa cooperação com Moçambique, depois da independência. E vamos continuar.
1: Os bolseiros que vão frequentar a licenciatura, mestrado e doutoramento em diversas áreas foram aprovados num grupo de 1.600 candidatos. E no plano internacional, o político guineense Domingos Simões Pereira saiu esta quinta-feira da cadeia, onde se encontrava em prisão preventiva, e já se encontra em Portugal, onde deverá ser submetido a cuidados de saúde. A libertação de Simões Pereira por motivos de saúde foi decidida pelo juiz de instrução criminal Mamadou Embalou, de acordo com a Lusa. Domingos Simões Pereira estava a cumprir prisão preventiva desde o dia 10 de julho corrente, no âmbito de um processo em que é acusado pela Justiça Militar de participação numa alegada tentativa de golpe de Estado em outubro de 2025. Apresentamos as notícias no próximo bloco às 7 horas.

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1: Bom dia, saudações extensivas aos estimados ouvintes da Rádio Moçambique. Previsão do estado de tempo para hoje, 24 de julho de 2026. O Instituto Nacional de Meteorologia prevê para as províncias da região norte do país um dia de céu pouco nublado a limpo, vento de nordeste a leste fraco a moderado. Para as províncias da região centro, céu pouco nublado, localmente muito nublado, com vento de sueste a leste fraco a moderado. E para as províncias da região sul, céu pouco nublado, passando a muito nublado, com possibilidade de ocorrência de chuvas fracas ou chuviscos locais. Vento de nordeste fraco, rodando para sueste, soprando por vezes com rajadas de até 60 km por hora. As temperaturas máximas previstas em graus Celsius são Tete, 32, Beira, Quelimane e Nampula, 29, Inhambane e Pemba, 28, Vilanculos, 27, Maputo e Chimoio, 26, Xai-Xai, 25 e, por fim, Lixinga, com 24 graus Celsius. Quanto ao boletim meteorológico para a navegação marítima até 50 milhas da costa de Moçambique, temos o aviso de vento forte com rajadas fortes de até 60 km por hora, que poderão agitar o mar e gerar ondas de até 4 metros a sul dos paralelos 22 graus sul. E para o final de semana, espera-se uma ligeira descida de temperatura na região sul do país e continuação de vento fraco a moderado, soprando por vezes com rajadas, com possibilidade de chuvas fracas ou chuviscos. Na região centro, possibilidade de chuvas fracas locais. Quanto às temperaturas máximas, seguem sem alterações apreciáveis. E na região norte do país, as temperaturas máximas e as condições do tempo seguem também sem alterações apreciáveis. É tudo por hoje. Continuação de um bom dia. Até a próxima.

0: Jornal da Manhã da Rádio Moçambique, são 6 horas e 12 minutos. Hoje é um dia importante para Moçambique. Estamos a falar do 24 de julho, o dia das nacionalizações. 24 de julho de 1975 assina o histórico anúncio feito pelo presidente Samora Machel em torno da transferência para a gestão e propriedade do novo Estado moçambicano, dos edifícios, indústrias, terras e serviços básicos de saúde, educação e justiça que haviam sido abandonados, e celebra-se este Dia das Nacionalizações de Moçambique, uma ocasião que teve seu início após a proclamação da independência em 1975. Por isso, feliz Dia das Nacionalizações a todos os moçambicanos. A Presidente da República, Daniel Chapo, diz que o Fundo de Desenvolvimento Económico Local, a implementação no país, deve criar impacto na vida da população através da execução concreta de projetos de desenvolvimento. O chefe de Estado falava durante o comício que orientou em Malema no início da sua visita de 3 dias à província de Nampula. E na ocasião, Daniel Chapo encorajou os cidadãos a submeterem seus projetos aos governos distritais e municipais para desenvolver suas comunidades. Olívio Mateus.
1: O estadista moçambicano Daniel Chapo garantiu esta quinta-feira em Malema, província de Nampula, que o governo vai continuar a potenciar projetos de desenvolvimento das comunidades através de fundos a serem alocados aos cidadãos. Daniel Chapo disse que são fundos que visam responder às necessidades da população nas mais diversas áreas, tendo focado Fidel, que vai já para a sua segunda fase de alocação aos mutuários. Segundo Daniel Chapo, o Fundo de Desenvolvimento Econômico Local deve criar impactos na vida da população com a implementação concreta de projetos de desenvolvimento, daí que encorajou os cidadãos a submeterem seus projetos aos governos distritais e municipais para desenvolver suas comunidades.
2: Nós decidimos como governo que vamos levar dinheiro para o distrito, as pessoas emprestarem, começarem a fazer negócio, gerar renda para eles, salários, gerar mais emprego e desenvolver os nossos distritos. Mas nós sabemos que o dinheiro do ano passado não foi suficiente para todos aqueles que pediram o dinheiro. Por isso, decidimos que este ano vamos duplicar o valor de Fidel para o nosso povo. Esta duplicação do dinheiro é para aqueles projetos que não foram aprovados, puderem ser selecionados e o número ser maior do que

0: riqueza é trabalharmos a terra, produzirmos comida para nós, mas também produzirmos aquilo que pode se vender, como gergelim, feijão loco, feijão burro, castanha e tantos outros produtos de rendimento que hoje em dia, no mundo, custam muito dinheiro.
1: Daniel Chapo, presidente da República de Moçambique, esta quinta-feira, no comício que dirigiu na Vila Sede de Malema, no quadro da visita de 3 dias que efetua a Nampula. Olívio Mateus, Rádio Moçambique, a partir da Vila de Malema.
2: O presidente da República hoje veio a Moma e os residentes daquela região esperam ouvir do estadista moçambicano o plano de reabilitação, asfaltagem da estrada da vila de Moma, Namitil e Mugovolas para dinamizar o desenvolvimento socioeconómico da região. Nelson Tatanha.
3: Ouvidos por ocasião da visita do presidente da República, Daniel Chapo, esta sexta-feira àquele distrito, os habitantes de Moma apontam o mau estado de estrada principal de acesso à capital provincial e outras que ligam a outros distritos, postos administrativos e localidades. Os habitantes de Moma dizem que vão pedir igualmente ao presidente da República um estudo de formação de professores, mais oportunidades para os jovens, o aumento da provisão de água, entre outros.
4: Nós estamos a passar mal acerca da estrada. O desenvolvimento não está sendo adequado 100% por causa da nossa locomoção. A nossa estrada não nos ajuda. Chega o tempo chuvoso, a gente faz 3 dias, 3 noites mesmo para chegar na cidade.
5: Ali mereço. As expectativas são muitas, como é sabido no caso da nossa estrada. E além disso também, a água que nós bebemos aqui em Moma não é potável. Pediram já ao nosso Presidente da República para nos dar um instituto de formação de professores.
6: Guinaldo, dizer que temos como preocupação principal de apresentar, procuramos saber ouvir sobre o ateamento principalmente da estrada, mas para além disso, também temos uma dificuldade a nível local, que é a falta do combustível que tem assolado o distrito.
3: Já o administrador do distrito de Moma, Juma Cateria, garantiu que todas as condições já estão acauteladas para a recepção condigna do chefe de Estado, Daniel Chapo.
7: Tanto a população está expectante, há uma grande satisfação em receber o presidente da República, porque é uma oportunidade que a população tem em interagir ao in loco com o seu presidente. Há uma grande expectativa em ouvir o presidente da República. Também há uma grande expectativa da população em apresentar aquilo que são as suas principais preocupações.
3: Segundo o programa Em Nosso Poder, na Vila de Moma, o presidente da República, Daniel Chapo, vai orientar comício e uma sessão extraordinária do governo do distrito, alargada ao Conselho Consultivo. Alipanyuo Muneti Hamukuta, Opiano Hipia, Okati Olokoliliwa Irampa, Muetiheke Nimurechele, Mupuela Kawira Ekumiana Munchene, Eri Ninyuo, Pole. Bom dia, Nelson Tatanha, Nampula.
2: Bom dia, bom trabalho, Nelson Tatanha. Informação dando conta que o presidente da República, Daniel Chapo, trabalha hoje no distrito de Moma, no prosseguimento da visita de trabalho que efetua a província de Nampula. O Conselho Municipal da cidade de Tete está a investir cerca de 63 milhões de meticais nas obras de asfaltagem da estrada que liga Mercado Cochena Cunhaltanda a partir da N7 na zona de Conongola. Ignacio Gamay.
8: Isso mesmo, Ernesto Chauca, trata-se de uma rodovia circular que estrategicamente é tida como alternativa para descongestionar o tráfego rodoviário dos bairros periféricos ao centro da cidade. Com uma extensão de 4 km e 8 metros de largura, a empreitada contempla a construção de pontões, reposição de sistemas de drenagem e criação de passeios para peões. O edil da cidade de Tete afirmou que o projeto representa mais um passo no processo de modernização da rede viária da urbe, sublinhando que a maioria da ligação facilitará a circulação de pessoas e mercadorias. Segundo César de Carvalho, a reabilitação desta rodovia visa também tornar a cidade de Tete mais acessível, organizada e preparada para responder ao crescimento populacional e económico que vem se registrando nos últimos dias.
9: Com a construção desta obra aqui, muita coisa vai ser facilitada. As pessoas que vêm de fora, ao entrar para a cidade, utilizando a Estrada

0: na Morissette pode muito bem utilizar esta quando estiver pronta, com muita facilidade de vir diretamente para o mercado com a Tiana, fazer as suas compras e depois entrar para a cidade e continuar a sua viagem. Os minibuses, os mototaxistas, agora sim, já não vão ter razões de queixa para dizer que a estrada tem buracos, a estrada não está bem.
1: César de Carvalho, presidente do Conselho Municipal da cidade de Tete, e os ganhos para a autarquia com a conclusão das obras de asfaltagem da estrada Canungola ao mercado Coaxena, Cunhalutanda. A empreitada, com a duração de 4 meses, é financiada com fundos provenientes dos cofres do Conselho Municipal da cidade de Tete. Onvera, Muzisambe Manjan de Sopo Capena Pulusa, Kuti Mupeu Ematenda e a Cólera Antauizonse. Eu volto na segunda hora deste jornal. Até já, Jaúk.
2: Até já, Ignacio Gamaio. Operadores de transporte rodoviário da Zambésia condenam a vandalização de sinais de trânsito na estrada nacional número 1 entre Nicodala e Namacurra. Rezique Zacarias.
3: Indivíduos desconhecidos retiram painéis de sinalização e outros materiais para a produção de panela e comercialização no mercado negro, colocando em risco a segurança rodoviária. Alguns automobilistas abordados pela reportagem da Rádio Moçambique pedem uma intervenção do governo visando estancar a vandalização e roubo de materiais de sinalização. A estrada Climane Namacurra está em reabilitação com financiamento do Banco Mundial em mais de 3 mil milhões de meticais.
4: Isso causa-nos problemas para nós, os condutores. As pessoas que removem os sinais acabam de nos prejudicando. E você não conta que ali tem lomba. Ultimamente você acaba de batendo lomba, a culpa passa para o condutor. Queria dano para a viatura e assim, principalmente para os passageiros.
5: Meu nome é Nelson Matrai. Eu penso que é uma ideia muito feia da população começar a invadir sinais de trânsito. Isso porque dificulta no processo de transportadores, condutores na via pública quando estão em circulação. Os condutores correm risco de acidentar, principalmente para aqueles que transportam passageiros.
3: Entretanto, o delegado da Administração Nacional de Estradas na Zambésia, Roberto Tonissai, disse que neste momento está em curso trabalhos de sensibilização para evitar a vandalização.
6: A vandalização de sinalização vertical, portanto, não é só esta componente. Nós temos a iluminação pública, que, portanto, um infrator desmontou um poste de iluminação pública. Nós estamos a trabalhar, portanto, com a liderança comunitária, no sentido de sensibilizar a população para, portanto, trazer ao conhecimento de que o sinal, de facto, é que é o condutor da estrada. É sensibilizar a população sobre a importância de termos um sinal rodoviário na estrada.
3: Roberto Tonissai, delegado da Administração Nacional de Estradas na Zambésia, Moçambique, Onofanyela, Akane Murendele, Kelimane, Rizik Zacarias.
2: Autoridades na província de Maputo entregam veículos mistos para reforçar o transporte de pessoas e bens em zonas de difícil acesso. Os meios foram alocados a algumas comunidades dos distritos de Magude, Matutuíne, Manhissa, Marraquene e Muamba. Fernando Sidum.
7: Autoridades da província de Maputo entregam esta semana 5 veículos mistos para o transporte de passageiros e carga em igual número de distritos desta região do país. Trata-se dos distritos de Magude, Matutuíne, Manhissa, Marraquene e Muamba, onde comunidades de alguns postos administrativos enfrentam dificuldades de mobilidade, principalmente nos tempos chuvosos. Com efeito, nesta primeira fase, os meios do tipo trator, adaptado para o transporte de passageiros e carga, foram alocados para os postos administrativos de Mapulanguene, em Magude, Katemesim, em Matutuíne, Machubo, em Marraquene, para Kalanga, na Manhissa e Sabi, no distrito de Muamba. Falando no distrito de Matutuíne, na cerimônia da entrega de um destes veículos, o governador da província de Maputo, Manuel Tule, destacou a importância destes meios para a mobilidade da população que vive nas zonas do interior.
8: Este transporte vai ser usado para o escoamento da nossa produção, vai ser usado para o transporte das pessoas até aos mercados, até aos locais onde se pode encontrar um outro carro melhor. Desta vez conseguimos um trator, não há de ir a todos os bairros. Desta vez vai para o Mangazine. Então espero que os de Mangazine usem da melhor forma este meio. Mas é para ajudar a nossa população. Não é para andar aqui na estrada Alcatroada aqui. Para a estrada Alcatroada temos autocarros. Este é para andar lá no interior.
7: Por seu turno, a diretora provincial dos Transportes e Comunicações de Maputo, Raquelina Nhabind, sublinhou que a alocação deste tipo de transporte resulta da preocupação do presidente da República, Daniel Chapo, de resolver as necessidades das populações das zonas recônditas no capítulo de transporte público, apelando neste sentido à sua manutenção para a durabilidade.
9: Estamos a cumprir com o plano de modernização do sistema de transportes públicos de passageiros, alocando esses veículos adaptados para transportar pessoas e bens. E os operadores devem comportar-se e cuidar dos veículos de forma a ter mais durabilidade e servir mais tempo para as populações alocadas.
7: Calcula-se em cerca de 15 mil pessoas que serão beneficiadas por estes veículos mistos de transporte de passageiros e carga. 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
2: São, neste momento, 6 horas e 27 minutos. Breve pausa para os compromissos comerciais.

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São, neste momento, 6 horas e 30 minutos. Presidente da República, Daniel Chapo, trabalha hoje no distrito de Moma, no prosseguimento da sua visita que efetua a província de Nampula. Operadores de transporte rodoviário na Zambésia condenam a vandalização de sinais de trânsito na Estrada Nacional número 1, entre Nicodala e Namacurra.

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1: Bom dia, saudações extensivas aos estimados ouvintes da Rádio Moçambique. Previsão do estado de tempo para hoje, 24 de julho de 2026. O Instituto Nacional de Meteorologia prevê para as províncias da região norte do país um dia de céu pouco nublado a limpo, vento de nordeste a leste fraco a moderado. Para as províncias da região centro, céu pouco nublado, localmente muito nublado, com vento de sueste a leste fraco a moderado. E para as províncias da região sul, céu pouco nublado, passando a muito nublado, com possibilidade de ocorrência de chuvas fracas ou chuviscos locais. Vento de nordeste fraco, rodando para sueste, soprando por vezes com rajadas de até 60 km por hora. As temperaturas máximas previstas em graus Celsius são Tete, 32, Beira, Quelimane e Nampula, 29, Inhambane e Pemba, 28, Vilanculos, 27, Maputo e Chimoio, 26, Xai-Xai, 25 e, por fim, Lixinga, com 24 graus Celsius. Quanto ao boletim meteorológico para a navegação marítima até 50 milhas da costa de Moçambique, temos o aviso de vento forte com rajadas fortes de até 60 km por hora, que poderão agitar o mar e gerar ondas de até 4 metros a sul dos paralelos 22 graus sul. E para o final de semana, espera-se uma ligeira descida de temperatura na região sul do país e continuação de vento fraco a moderado, soprando por vezes com rajadas, com possibilidade de chuvas fracas ou chuviscos. Na região centro, possibilidade de chuvas fracas locais. Quanto às temperaturas máximas, seguem sem alterações apreciáveis. E na região norte do país, as temperaturas máximas e as condições do tempo seguem também sem alterações apreciáveis. É tudo por hoje. Continuação de um bom dia. Até a próxima.

0: Veredite é o título do musical de Zé Pires, que promete transformar o palco do Centro Cultural Moçambique China em tribunal, uma audiência dedicada à cultura, à memória e à identidade moçambicana, marcada para este mês. E no Café da Manhã, hoje, queremos refletir sobre a música moçambicana entre a identidade cultural e as tendências globais. Nosso convidado é o compositor e produtor musical Zé Pires. E o amigo ouvinte é também convidado a participar através dos números 2131-7777 e 823477 e também através da nossa plataforma do Facebook Jornal da Manhã RM. Às 6 horas e 35 minutos, Direção Provincial de Migração e Manica intensifica a fiscalização dos transportes de longo curso e interdistritais para o combate à circulação de cidadãos estrangeiros em situação irregular no país. Jornalista Dini Kassam.
1: Segundo o Diretor Provincial de Migração e Manica, Miss Latifo, a medida visa estancar a entrada e circulação de cidadãos estrangeiros que usam a província como corredor e reforçar a segurança do país. Numa interação realizada esta quinta-feira com alguns automobilistas na Estrada Nacional número 6, em Chimoio, a Miss Latifo apelou para não transportarem cidadãos estrangeiros que não estejam em situação legal no país, sob pena de serem penalizados.
2: Aconselhamos a vocês para não transportarem cidadãos, principalmente estrangeiros, que não estejam legais, porque isso a legislação migratória penaliza. E não só o artigo 266 do Código Penal, também vale penalizar, vale sancionar, antes de transportá-los. Tens que verificar se eles são portadores de documentos legais, desses principalmente estrangeiros.
1: De acordo com dados da instituição, durante o primeiro semestre deste ano, a Direção Provincial de Imigração em Manica repatriou 39 cidadãos estrangeiros. Decorrem, desde o dia 20 deste mês, em Manica, várias atividades inseridas na semana alusiva ao aniversário da criação do Serviço Nacional de Imigração, SENAM, a ser assinalado no dia 28 deste mês. Sambanhara Ngokuma no Sabauca, na Marota. Vikirai Cólera. A partir de Chimoio, Dini Kassam.
0: Mais de 28 mil raparigas da província de Niassa vão beneficiar ainda este mês, este ano, do programa Eu Sou Capaz, Sampaio Vitor.
3: Com a doação de mais de 720 toneladas de produtos diversos, o donativo entregue esta quinta-feira às autoridades de Cabo Delgado é constituído por arroz e peixe em conserva e será canalizado aos beneficiários através do Programa Mundial de Alimentação e Parceiros. Na ocasião, o embaixador do Japão em Moçambique, Keiji Hamada, explicou que o apoio integra uma contribuição global de 2 milhões de dólares, equivalentes a cerca de 128 milhões de meticais, recentemente anunciado pelo executivo nipónico.
4: O governo do Japão mantém o seu compromisso de estar ao lado das pessoas em situação de vulnerabilidade. O arroz que hoje entregamos junta-se às conservas de peixe que já estão a ser distribuídas, contribuindo para reforçar o apoio alimentar destinado às populações deslocadas internamente.
3: Por sua vez, a diretora nacional do PMA em Moçambique, Claire Conan, destacou o impacto do donativo na garantia do acesso a alimentos adequados para as comunidades afetadas pelo terrorismo e por outras crises humanitárias na região.
5: Cada quilo desta comida carrega uma mensagem simples, mas poderosa. A vida de cada pessoa importa. E a dignidade de cada família deve ser protegida.
3: O governador de Cabo Delgado, o Valigi Tawab, afirmou que o gesto do Japão fortalece as iniciativas em curso para proteger a saúde e bem-estar das famílias e devolver a dignidade humana às populações mais vulneráveis.
6: Esta doação representa esperança, amizade e uma demonstração clara de que as populações de Cabo Delgado continuam a contar com a solidariedade dos seus parceiros, num momento em que prosseguimos os esforços de recuperação das comunidades afetadas pelo terrorismo e por outros eventos extremos.
3: Refira-se que, no âmbito da parceria com o Programa Mundial de Alimentação, o governo do Japão já disponibilizou nos últimos 4 anos mais de 14 milhões de dólares, o correspondente a mais de 894 milhões de meticais para a resposta humanitária e de resiliência em Moçambique. Amuchi, Ninyawe Machi Nisabão Aula Itura, Wachira Nikikichere Kolera Nireta Chikinaku, Sumali Gilberto Mpimba, bom dia.
0: Bom dia e bom trabalho. Este é o Sumali Gilberto, a informação dando conta que o governo do Japão reforça a assistência alimentar a mais de 10.500 famílias em situação de vulnerabilidade devido ao terrorismo na província de Cabo Delgado, com a doação de mais de 720 toneladas de produtos diversos. Agora sim, vamos a Lixinga, onde mais de 28 mil raparigas da província de Niassa vão beneficiar ainda este ano do programa Eu Sou Capaz, Sampaio Vitor.
7: O programa vai abranger este ano 700 escolas de 10 distritos da província, nomeadamente Ximbunila, Majuni, Marupa, Ngaúma, Mecanhelas, Metarica, Maua, Nipepe, Mekula e Mavago. Esta iniciativa tem por objetivo assegurar a manutenção da rapariga nas escolas, para além de combater as uniões forçadas, e as beneficiárias vão receber uniformes escolares, bicicletas e materiais de higiene pessoal, entre outras atividades. O porta-voz da 9ª Sessão Ordinária do Conselho Executivo Provincial do Niassa, realizada esta quinta-feira, Mauro Pius, pediu o envolvimento das lideranças comunitárias e não só na proteção dos direitos da rapariga.
8: No presente ano, procedeu-se à revisão da cobertura territorial deste programa, passando esta a abranger 10 distritos, 704 escolas. Prosseguem ainda neste programa ações de sensibilização nas escolas comunitárias para aderência, mas também registro das raparigas para os espaços seguros, assim como a identificação dos participantes e distribuição de uniformes escolares. Este programa constitui um importante instrumento na prevenção das uniões prematuras e gravidezes na adolescência, fatores que contribuem para o abandono escolar da rapariga.
7: Mauro Pius, porta-voz do Conselho Executivo Provincial do Niassa e o plano de expansão do programa Eu Sou Capaz na província. Achalongo, quando eu repito com Glushe, Pakurashidla Tukole, Utendele. Sampaio Vitor, em Lixinga, bom dia e bom fim de semana.
0: Bom dia, vamos à cidade de Xaixá. Informação que chega da conta que no distrito de Mapai vive-se um clima de pânico, insegurança e insegurança nas comunidades por conta da circulação de animais bravios em zonas residenciais e campos de produção naquela região norte de Gaza. Francisco Nelson.
9: Trata-se na sua maioria de elefantes e búfalos que nos dias que correm, além de atacar pessoas, estão a destruir extensas áreas agrícolas. A administradora de Mapai, que partilhou a informação, sublinhou que a situação de conflito homem-fauna bravia naquele distrito é preocupante, dada a frequência com que os bravios circulam nas machambas das comunidades e mesmo na sede distrital. Maria Helena Langa fez saber que os últimos dados apontam um ferimento de 4 pessoas e destruição de mais de 100 hectares de culturas agrícolas na zona baixa ao longo do rio Limpopo. A governante explicou que, apesar de reconhecer a complexidade da mitigação do conflito homem-fauna bravia, devido à falta da vedação dos campos agrícolas, o governo tem feito esforços junto das autoridades dos parques nacionais do Limpopo e Banin para o afugentamento dos animais.
10: Infelizmente, a situação do conflito homem-animal é preocupante, não só do ponto de vista de pessoas feridas pelos animais, mas principalmente e também tendo em conta a destruição de culturas da nossa população. Temos tido vários encontros, tanto com o Parque de Manhina, assim como com o Parque do Limpopo, no sentido de buscarmos alguma estratégia de proteção das nossas culturas. Uma das saídas tem sido a preparação da nossa população sobre regras para a afugentamento dos animais, mas o importante seria realmente termos a capacidade de vedação da área agrícola, o que é um processo muito oneroso e que até este momento ainda não conseguimos fazer. Zonas mais afetadas em termos de destruição de culturas é a zona barrente ao rio Limpopo, mas em termos de ataques, toda a zona, mesmo aqui na Vila Sede, no bairro 16 de junho, aqui atrás do Matadouro, os búfalos aparecem a qualquer momento e têm atacado a população.
9: A administradora do distrito de Mapai, Maria Helena Langa, e a situação conflito homem-fauna bravia naquela região do norte de Gaza, que preocupa o governo e as comunidades devido à circulação frequente de elefantes e búfalos em zonas residenciais e campos de produção. Mwingisete, Aituvon Helene, Aihanyen Hekurula, Francisco Nelson, Cidade Xaxai, muito bom dia.
0: Bom dia, bom trabalho. Autoridades da agricultura em Iambane mobilizam os produtores a adotarem técnicas agrícolas que se adaptam à seca, tendo como horizonte a mitigação dos efeitos do fenómeno El Niño. Nelson Francisco.
11: Bom dia. A previsão aponta para uma época de fraca precipitação entre os meses de outubro deste ano e janeiro de 2027. Para mitigar o impacto da seca severa, o setor recomenda o cultivo de culturas de rendimento e tolerantes à escassez de água, além da aposta de outras de ciclo curto, como hortícolas, aproveitamento das zonas úmidas. O chefe do Departamento de Agricultura e Segurança Alimentar, na Direção Provincial de Agricultura e Pescas em Iambane, António Chaur, explica que o objetivo principal é reforçar a produção nesta segunda época agrícola para garantir a estabilidade do abastecimento alimentar. As ações de sensibilização estão a ser intensificadas, sobretudo nos distritos de Mabote, Funhaluro e Panda, regiões que ciclicamente enfrentam a escassez de chuva. As autoridades reiteram que tudo está a ser feito para que o impacto El Niño não seja devastador.
12: Como desafio agora, por causa dessas mudanças climáticas, é a instalação das estufas equipadas com o sistema de irrigação nos distritos do interior. Estamos a falar de Panda, Funhaluro e Mabote. Estão lá os sistemas e estufas. Então, os produtores que aproveitem o máximo para ver se é possível criar a produção e abastecimento nas zonas locais. E nosso apelo aos produtores que aproveitem esses insumos que estão sendo alocados no seu potencial máximo produtivo.
11: Chefe do Departamento de Agricultura e Segurança Alimentar, na Direção Provincial de Agricultura e Pescas em Iambane, António Chaur, e as ações para reduzir o efeito devastador do fenômeno El Niño. Mwingisi, Ngonimpanya Kugurura, Gassu, Danessa Moçambique. Inhambane, Nelson Francisco.
0: De Inhambane, vamos à Beira, onde os bancos comerciais em Sofala dispõem de mais de 800 milhões de meticais para o financiamento das pequenas, médias e grandes empresas que operam na província. Luís Tima.
13: O montante pode acelerar a recuperação do tecido económico após os desastres naturais. As linhas de financiamento, com uma taxa de juro que varia de 7 a 10%, vão dos 4 até 100 milhões para agronegócios, serviços, comércio, agricultura, entre outros. As oportunidades de crédito foram anunciadas esta quinta-feira na Beira, durante o encontro entre os homens de negócios e a banca, organizado pelo Conselho Empresarial de Sofala. O presidente do Conselho Empresarial de Sofala, Ricardo Cunhaque, diz que a falta de conhecimento de linhas de financiamento por parte dos empresários prejudica a própria classe. Refere que, depois das sucessivas calamidades naturais, muitas empresas nesta província necessitam de uma injeção financeira.
14: Muitas das vezes, o empresário que vai à banca, não é a banca que vai ao empresário. Então, nós decidimos aqui aproximar a banca dos empresários, para permitir que os empresários se preparem e vão buscar as oportunidades para financiar as suas atividades. Porque há empresários com ideias de investir, com projetos, bons projetos até, mas por falta de informação, nem lhe permite avançar para frente. Nós precisamos cada vez mais reinvestir as empresas para tornar elas viáveis e que possa crescer e desenvolver a nossa província.
13: Presidente do Conselho Empresarial de Sofala, Ricardo Cunhaque, e as linhas de financiamento disponibilizadas pela banca na província para as pequenas, médias e grandes empresas. Sambani Manja, Nassabau, Peno Nadota, Toere Muchalire, Nhoca Zakwenda, Luís Tima, Cidade da Beira.
0: No Café da Manhã, hoje, vamos olhar para a música moçambicana entre a identidade cultural e as tendências globais. Nosso convidado é o compositor e produtor musical Zé Pires. Zé Pires, que tem um título musical veredito e que promete transformar o palco do Centro Cultural Moçambique China nos próximos dias em tribunal, uma audiência dedicada à cultura, à memória e à identidade moçambicana. E isto, este será o ponto de reflexão no Café da Manhã. Participe, amigo ouvinte, para falarmos da música moçambicana e os desafios e que se apresentam pelos números 2131-7777, 8234-77 e também pela página do Facebook Jornal da Manhã, RM.

0: As Fortes TV no Jornal da Manhã destaca: o Presidente da República, Daniel Chapo, felicita Mambinhas pela conquista da Cascais Luz Cup. Albino Miampo, bom dia.
1: Bom dia. O Presidente da República, Daniel Chapo, felicita a Seleção Nacional de Futebol Sub-17, os Mambinhas, pela conquista da terceira edição da Cascais Luz Cup, disputada em Portugal, onde a equipa nacional revalidou o título alcançado na edição anterior. Numa mensagem de felicitação, o chefe do Estado enalteceu o desempenho dos jovens atletas, da equipe técnica liderada pelo selecionador Luís Guerreiro e de todos os que contribuíram para a conquista, considerando que o feito constitui um motivo do orgulho para todos os moçambicanos. Daniel Chapo sublinhou que a vitória demonstra o crescimento sustentado do futebol nacional nos escalões de formação e ganha um significado acrescido por ter sido alcançado numa competição que serviu de preparação para o Campeonato do Mundo Sub-17 a realizar-se no Qatar em novembro de 2026. Segundo o Presidente da República, este resultado reforça a confiança nas capacidades da seleção para representar com dignamente Moçambique na maior competição mundial de futebol juvenil. O estadista manifestou ainda o desejo de que a conquista sirva de inspiração para a juventude moçambicana, incentivando os jovens a perseguirem os seus sonhos com disciplina, dedicação e espírito de equipa. Parabéns a todos os envolvidos. Por mais esta conquista, Moçambique está de parabéns, concluiu Daniel Chap. Os craques já estão em Maputo. Repórter Belisário Macamo.
2: O capitão dos Mambinhas de Sub-17, Diego Pelembe, melhor jogador do torneio Cascais Luso Cup, desvaloriza o prémio individual, realçando que o mais importante era o alcance do sucesso coletivo. Diego aponta para a mentalidade da equipa, que mesmo depois de ter goleado por 10-0 na estreia frente ao Macau, nunca baixou de produção.
3: É o que as pessoas viram, que nós continuamos a ter os mesmos resultados e foi fruto de muito trabalho, não foram equipes fáceis. E acredito que o grupo está a ter muito bons resultados e está a melhorar muito. Foi uma boa prestação que nós tivemos. Foi um campeonato em que encontramos boas equipes, mas nós também fomos trabalhando de uma forma em que, sabendo se fosse uma equipe fraca ou de alto nível, sempre fomos com intensidade e é por isso que tivemos os bons resultados lá em Portugal.
2: Capitão dos Mambinhas de Sub-17, Diego Pelembe, o selecionador destaca a evolução dos jogadores numa competição que também serviu de preparação para o Mundial do Qatar em novembro deste ano, para o qual Luís Guerreiro vai com a confiança reforçada numa boa campanha. Além dos jogos do torneio Luso Cup, Moçambique realizou duas partidas amistosas com as equipas de Sub-19 do Estoril Praia e da Académica de Coimbra. Uma boa experiência, refere Luís Guerreiro.
4: Foi uma boa experiência na competição. Esperamos que realmente nos deem estas condições até ao Campeonato do Mundo para que nós possamos ainda fazer melhores resultados e ter uma equipa competente, uma equipa que realmente irá olhar olhos nos olhos nas seleções que nos vão defrontar.
5: Ministro, já começou a pensar no Mundial?
4: Já penso no Mundial. Estou a pensar no Mundial, não descurando realmente agora o Sub-20, que iremos para o COSAFA nas Ilhas Maurícias, mas sempre a pensar em projetar muito mais esta equipa, estes jovens de Sub-17 que têm muito talento.
2: O torneio Luso Cup contou apenas com 3 equipas. Luís Guerreiro diz que a ausência das outras se deveu a questões burocráticas.
4: Eu penso que houve problemas burocráticos de vários países que não conseguiram os vistos. Foi pena, nós não temos mais seleções como Angola, Cabo Verde e o Brasil, e a Guiné-Conakry, mas pronto, foi tudo uma estrutura da organização, não nos compete a nós. Nós fomos para lá para competir.
2: Em setembro próximo, entre os dias 4 e 13, vai realizar-se o torneio da COSAFA nas Ilhas Maurícias. Luís Guerreiro garante que vai levar alguns jogadores dos Sub-17.
1: Moçambola 2026, dois jogos estão agendados para hoje em Tchumene e Nampula. Em Tchumene, na Matola, província de Maputo, a Black Bulls defronta o Ferva del Xinga na Lalegia Arena, e na cidade de Nampula, os Jaxinenes recebem no Santuário 25 de Junho a União Desportiva de Songo. Os dois jogos são referentes à 10ª jornada. Remarcado para a última quinta-feira, o jogo Bahia de Pemba Ferva da Beira, referente à 10ª jornada, realiza-se amanhã no Estádio Municipal de Pemba, às 14h45. No dia 1 de agosto, próximo sábado, a Associação Desportiva de Pemba será anfitriã da Liga Desportiva de Sofala e no mesmo dia, à mesma hora, o campo do Ferva de Nacala será palco do desafio entre as formações do Ferva de Nacala e Xingal de Tete, segundo um comunicado da Liga Moçambicana de Futebol recebido na nossa redação. O internacional moçambicano Chamito Alfândega é o mais recente reforço do Belenenses para a temporada 2026-2027. O avançado de 22 anos chega ao histórico clube português por empréstimo da Associação Black Bulls. Chamito junta-se a um clube com fortes ligações com Moçambique, onde já passaram grandes nomes de futebol nacional, caso de Chiquinho Conde e Mateteu. A CAF, Confederação Africana de Futebol, incrementou a 100% a premiação para os vencedores da próxima edição da CAN de Futebol Feminino, cuja fase final inicia próximo domingo no Marrocos. Os milhões, com o jornalista Castro Jorge.
5: Na partida inaugural para o Grupo A, a Argélia defronta o Senegal às 17h e 3 horas mais tarde, ou seja, às 20h, acontecerá a cerimônia oficial de abertura do evento, seguida pelo confronto entre Marrocos e Quênia. Para esta presente edição, o presidente da Confederação Africana de Futebol, Patrício Motsepe, anunciou um aumento significativo na premiação ao dobrar o valor anterior, que passa agora para US$ 2 milhões. Motsepe anunciou um incremento em 67% do valor global para a CAN feminina deste ano, que passa de pouco menos de US$ 3,5 milhões para US$ 5,8 milhões. Deste bolo, a vice-campeã encaixa 50% do que o pacote anterior, passando para US$ 750 mil, enquanto que o prêmio por terceiro lugar teve um aumento em 43%. Cada uma das 16 seleções femininas participantes neste campeonato receberá US$ 150 mil como verba de participação, um aumento em US$ 25 mil, o que representa 20% em relação aos US$ 125 mil recebidos na edição anterior. Desde que a atual liderança da Confederação Africana de Futebol assumiu o cargo, o prêmio para o campeão aumentou em 900%, de US$ 200 mil para US$ 2 milhões, e a premiação total aumentou 495%, de US$ 975 mil para US$ 5,8 milhões. O número de seleções femininas participantes na versão desta Taça de África de Nações também aumentou, de 8 para 16.
1: Espaço para os Jogos Escolares, edição 2026, com a preparação da província de Tete, rumo em Inhambane, palco da fase final.
6: A preparação da pré-seleção masculina de futebol da província de Tete para os Jogos Desportivos Escolares Inhambane 2026 decorre a bom ritmo e com resultados animadores. A equipa mantém-se invicta nos jogos de preparação realizados até o momento, reforçando a confiança da formação tetense, tendo somado 3 vitórias e 1 empate em 4 partidas disputadas. A caminhada começou com um triunfo por 2-0 diante do Grupo Desportivo de Tete, seguindo-se uma vitória por 4-2 frente à Académica de Chimanzi. No terceiro teste, a seleção venceu a equipa júnior de planície de Mpalme por 1-0 e recentemente empatou 5 golos com o Ferroviário de Matizia. Os jogadores Osvaldo Helder, médio defensivo, Saulo Alone, médio ofensivo, e Francisco Guerra, ponta de lança, afirmam que o principal objetivo da equipa é lutar pelos lugares primeiros em Inhambane.
7: Osvaldo Helder, a seleção está boa, mas não vamos parar aqui, vamos lá e nós vamos campear.
8: Vai em Inhambane?
7: Sim, vou.
9: Ei, aqui me chamo Saulo Alone. Aí o treino foi um bom, eu gosto de confiar mesmo que vou mesmo.
8: Sim, é uma certeza?
9: Sim, é uma certeza mesmo.
10: Francisco Guerra, desde então até agora ainda não temos nenhuma derrota. Já estamos num bom caminho.
8: Venha, vai?
10: Já, vou.
8: É uma certeza?
10: É certeza, sim.
6: Por sua vez, o técnico Nicolau Carvalho, conhecido no meio desportivo por Candango, assegura que a equipa está focada na conquista de resultados e não apenas em marcar presença na competição. Segundo Candango, a preparação tem sido intensa e orientada para formar um grupo competitivo capaz de enfrentar qualquer adversário durante a fase final dos Jogos Desportivos Escolares em Inhambane 2026.
11: Todos sabem que nós não estamos aqui para brincadeira. Quando a gente se mete num trabalho, é para chegar até o fim.
8: É uma promessa?
11: Sem dúvida. Quem nos conhece, sabe.
6: A equipa técnica acredita que o trabalho desenvolvido nas últimas semanas permitirá chegar à terra da boa gente, preparada para disputar o título e elevar o nome de Tete no maior festival do desporto escolar moçambicano. RM Desporto, Sidal Tetet, Manuel Cardoso.
1: Foi o Desportivo. Saudações.
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0: 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De volta ao Vitor África para a apresentação das notícias.
14: O presidente da República, Daniel Chapo, trabalha hoje no distrito de Moma, no prosseguimento da visita que efetua à província de Nampula. Os residentes de Moma, ouvidos pela Rádio Moçambique, dizem esperar que o chefe de Estado faça pronunciamentos em torno da melhoria da estrada Vila de Moma na Mitil, abastecimento de água, entre outras preocupações.
15: Nós estamos a passar mal acerca da estrada. O desenvolvimento não está sendo adequado 100% por causa da nossa locomoção. A nossa estrada não nos ajuda. Chega o tempo chuvoso, a gente faz 3 dias, 3 noites mesmo para chegar na cidade.
16: Ali mereço, é sabido, no caso da nossa estrada. E além disso também, a água que nós bebemos aqui em Moma não é potável.
17: Guinaldo, procuramos saber ouvir sobre o ateamento principalmente da estrada. Mas para além disso, também temos uma dificuldade a nível local, que é a falta do combustível que tem assolado o distrito.
14: Residentes de Moma e Nampula, ouvidos pela Rádio Moçambique em torno da visita do chefe do Estado hoje ao distrito. Ontem, o presidente da República anunciou em Malema que o governo vai duplicar este ano o valor do Fundo de Desenvolvimento Económico Local, de modo a satisfazer a demanda. Segundo o presidente da República, alguns projetos submetidos para financiamento não foram aprovados devido à exiguidade de fundos, uma situação que deve ser ultrapassada este ano.
18: Nós decidimos como governo que vamos levar dinheiro para o distrito. As pessoas emprestarem, começarem a fazer negócio, gerar renda para eles, salários, gerar mais emprego e desenvolver os nossos distritos. Mas nós sabemos que o dinheiro do ano passado não foi suficiente para todos aqueles que pediram o dinheiro. Por isso, decidimos que este ano vamos duplicar o valor de Fidel para o nosso povo. Esta duplicação do dinheiro é para aqueles projetos que não foram aprovados puderem ser selecionados e o número ser maior do que aquele do ano passado.
14: O governo vai duplicar este ano o valor do Fundo de Desenvolvimento Económico Local, de modo a satisfazer a demanda por financiamento de projetos. Em Sofala, os bancos comerciais dispõem de mais de 800 milhões de meticais para financiar as pequenas, médias e grandes empresas. O montante pode acelerar a recuperação do tecido económico após os desastres naturais, segundo o presidente do Conselho Empresarial de Sofala, Ricardo Cunhaque.
19: Muitas das vezes, o empresário que vai à banca, não é a banca que vai ao empresário. Então, nós decidimos aqui aproximar a banca e os empresários, para permitir que os empresários se preparem e vão buscar as oportunidades para financiar as suas atividades. Porque há empresários com ideias de investir, com projetos, bons projetos até, mas por falta de informação, nem lhe permite avançar para frente. Nós precisamos cada vez mais reinvestir as empresas para tornar elas viáveis e que possa crescer e desenvolver a nossa província.
14: As linhas de financiamento com uma taxa de juros que varia de 7% a 10% vão dos 4 até 100 milhões para agronegócios, serviços, comércio, agricultura, entre outros. No distrito de Mapá, em Gaza, vive-se um clima de pânico e insegurança por conta da circulação de animais bravios em zonas residenciais e campos de produção. Jornalista Francisco Nelson.
20: Trata-se, na sua maioria, de elefantes e búfalos que, nos dias que correm, além de atacar pessoas, estão a destruir extensas áreas agrícolas. A administradora de Mapá, que partilhou a informação, sublinhou que a situação de conflito homem-fauna bravia naquele distrito é preocupante, dada a frequência com que os bravios circulam nas machambas das comunidades e mesmo na sede distrital. Maria Helena Langa fez saber que os últimos dados apontam um ferimento de 4 pessoas e destruição de mais de 100 hectares de culturas agrícolas na zona baixa ao longo do rio Limpopo. A governante explicou que, apesar de reconhecer a complexidade da mitigação do conflito homem-fauna bravia, Devido à falta da vedação dos campos agrícolas, o governo tem feito esforços junto das autoridades dos parques nacionais do Limpopo e Banin para o afugentamento dos animais. Francisco Nelson, Cidade Xaxai.
14: O Instituto Nacional de Meteorologia alerta sobre a ocorrência esta manhã de ventos com rajadas fortes até 60 km por hora que poderão causar agitação marítima nos distritos costeiros das províncias de Maputo, Gaza e sul de Inhambane. Em comunicado, o INAM refere que a agitação marítima poderá gerar ondas com alturas até 4 metros. No documento, o Instituto Nacional de Meteorologia apela à tomada de medidas de precaução e segurança, principalmente para a navegação marítima. E no plano internacional, o político guineense Domingos Simões Pereira saiu esta quinta-feira da cadeia onde se encontrava em prisão preventiva e já se encontra em Portugal, onde deverá ser submetido a cuidados de saúde. A libertação de Simões Pereira por motivos de saúde foi decidida pelo juiz de instrução criminal Mamadou Embalo, de acordo com a Lusa. Domingos Simões Pereira estava a cumprir prisão preventiva desde o dia 10 de julho corrente, no âmbito de um processo em que é acusado pela justiça militar de participação numa alegada tentativa de golpe de Estado em outubro de 2025. Apresentamos as notícias no próximo bloco, às 8 horas.
0: 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Temperaturas máximas para hoje com a meteorologista Délcia Kumban.
13: Tete, 32. Beira, Quelimane e Nampula, 29. Inhambane e Pemba, 28. Vilanculos, 27, Maputo e Chimoio, 26, Xai-Xai, 25 e, por fim, Lixinga, com 24 graus Celsius. É tudo por hoje. Continuação de um bom dia. Até a próxima.

0: No café da manhã, hoje queremos olhar para a música moçambicana entre a identidade cultural e as tendências globais. Zé Pires, compositor e produtor, é o nosso convidado. O amigo ouvinte também poderá participar pela nossa página do Facebook, Jornal da Manhã RGM, e pelos números 2131-7777 e 823477. Vamos abrir a nossa janela de repórter. A informação que chega dá conta que uma onda de assaltos a mototaxistas, que por vezes culminam em homicídios, abala a cidade da Beira. Os malfeitores, fingindo ser passageiros, atraem os mototaxistas para um lugar isolado, onde atacam as vítimas, levam a motorizada. Santos Nunes, bom dia.
1: É verdade, os casos têm gerado medo e preocupação entre os mototaxistas na cidade da Beira. Os criminosos fazem-se passar por clientes, conduzem vítimas para locais isolados e depois roubam as motorizadas, havendo registro de situações que terminam em homicídio. No local onde nos encontramos, na última semana, registrou casos dessa natureza. Mas, para quem é testemunha popular e também direta dos colegas que perderam a vida em consequências de assaltos, está comigo um mototaxista aqui na passagem de nível, na cidade da Beira, que vai também falar um pouco sobre esta situação que assola esta classe de transportadores. Muito bom dia, está em direto para o Jornal da Manhã da Rádio Moçambique. Estes casos tendem a aumentar. O que é que preocupa entre os mototaxistas com esta situação?
2: Eu sou Salino Igreja, esses bandidos aqui, eles aparecem com uma situação de tipo, vamos levar para o local. Nesse local aí, vai dizer, nós deixamos eles lá, depois eles te ligam, já te ligaram para regresso para levar eles lá. É lá onde eles levam amigos deles para te dar um frio, outro com bambu de bate, depois ou com martelo de bate também, você fica de maneira, já temos casos, mais de 4 casos, jogos no rolo, ficou, muitos casos que estão escrevendo, já não está der, mano.
1: São casos frequentes?
2: Sim, mas são casos mesmo. São casos que nós estamos cansados com eles mesmo.
1: Muito bem. O que é que vocês pedem nesta altura para as autoridades?
2: Pelo menos que a polícia, pelo menos, estar a circular, né? Nas noites, menos duas pessoas, pelo menos controlar aquele ambiente. Tá vendo? Então, a polícia não está a circular nada. Vamos fazer o quê? Mesmo sem moto aqui também, as pessoas ficam preocupadas. Como vamos chegar em casa? Nós estamos a ajudar apenas.
1: Muito bem, foram então as declarações deste primeiro interveniente, um mototaxista que também lamenta o fato de estarem a sofrer assaltos e, consequentemente, que culmina em alguns casos com assassinatos. Muito bom dia, está em direto para o Jornal da Manhã da Rádio Moçambique. O que é que lhe parece dizer em relação a estes casos que acontecem aqui, assola os mototaxistas?
3: Bom dia, primeiramente aqui falo com Gabriel Tito Zacarias Massuangani. Sobre este caso que acabaste de dizer sobre os taxistas por terem sofrido roubo, tanto como as mortes, o que nós apelamos é o apoio da intervenção. Né? O apoio em termos de que nós normalmente trabalhamos até um certo ponto de que haja desconfiança com certos clientes. Então, logo, nos momentos em que nós somos ligados com os clientes, é para sempre que fazermos levar, não sei o que, nós vamos para lá, levamos os clientes, fazemos um serviço honesto, mas no final viram que acaba acabando, não é uma honestidade, porque cada um tem o seu coração.
1: Muito bem, como mototaxistas, o que é que vocês estão a fazer nesta altura para minimizar esta situação?
3: O que estamos a fazer nesta altura para minimizar esta situação é entrarmos cedo, largarmos cedo, né? Carregarmos pessoas. E aquela confiança.
1: Até que horas?
3: Muitas das vezes, 21, 22, mesmo no período de 18, são algo que quando querem acontecer, você não tem previsto. Mesmo 18 horas, a gente é roubado de moto. 20, 21 horas, a gente despede aqui, vem já, vai, a gente já não volta mais.
1: Muito bem, foram então as declarações também do nosso segundo interlocutor, que também é mototaxista aqui na Praça da Passagem de Nível, onde pedem uma intervenção urgente das autoridades e também um patrulhamento policial. A título de exemplo, há 2 semanas reportamos um caso em que havia desaparecido um mototaxista que dias depois foi encontrado morto. E 2 dias depois também apareceu outro corpo portanto, nas imediações desta praça. E temos indicação que nesta madrugada mais um caso também teria acontecido, que culminou com o assassinato de mais um mototaxista. A escassos metros do ponto em que estou, do ponto em que muitos taxistas são atraídos para, portanto, estes males, encontra-se a esquadra da polícia. Os mesmos dizem que esta mesma esquadra não tem feito o devido trabalho de patrulhamento e também, portanto, de trabalhos de reconhecimento em termos de quem ou não é mototaxista, porque em alguns casos também são mototaxistas contra mototaxistas. Portanto, são evidências que nós deixamos ficar na janela do repórter na edição desta sexta-feira, numa reportagem de Santos Nunes, a partir da Beira. Bom dia.
0: Bom dia e bom trabalho, Santos Nunes. Informação segundo a qual uma onda de assaltos a mototaxistas que por vezes culmina em homicídios abala a cidade da Beira. Vamos aos nossos correspondentes. Na Tanzânia prossegue hoje o julgamento do processo movido pelos advogados do líder do Chadema, maior partido da oposição, contra alguns órgãos de administração da justiça, acusando-os de violação do direito à confidencialidade nas consultas ao seu cliente, Monteiro Bonifácio.
4: No processo que está a ser ajuizado por um colégio de 3 magistrados judiciais, envolve o procurador-geral da Tanzânia, o comissário-geral das prisões, o diretor da unidade penitenciária de Ukonga, o presidente do Chadema e a Ordem dos Advogados da Tanzânia. Os 3 advogados mantêm firmeza na alegação de que lhes é negada a privacidade ao visitar o réu Tundu Lissu na penitenciária onde se encontra encarcerado. Kulu Amadunhu, um dos advogados, relatou ao tribunal supostamente ter sido vítima de discriminação quando tentava entrar em contacto com Tundu Lissu, uma discriminação que relacionou com a sua condição de albinismo. Nas 3 sessões de audição anteriores, os depoimentos do caso têm estado a girar à volta das condições em que os advogados se comunicam com Tundu Lissu dentro da prisão, com as testemunhas a descreverem supostas presenças de agentes penitenciários posicionados a uma distância que permite ouvir as conversas. Relatam também a instalação de câmeras de segurança na sala onde se tem reunido com o cliente, o que, na sua ótica, compromete o sigilo da comunicação entre um advogado e o cliente. O líder do partido Chama Cha Democracia na Maindeleu, Tundu Lissu, foi preso em abril do ano passado, acusado de crimes de traição e cibernético, crimes sobre os quais não está prevista liberdade condicional e passíveis à pena de morte de acordo com o ordenamento jurídico tanzaniano. De Dar es Salaam para a Rádio Moçambique, Monteiro Bonifácio.
0: Aliança Democrática, o segundo maior partido da África do Sul, vai lançar na primeira semana de agosto o manifesto para as eleições autárquicas de 4 de novembro. Eduardo Figurão.
5: A garantia é do diretor de campanha do partido, Ashur Saruban, que confirma estarem já escolhidos os candidatos em 6 das 9 províncias do país. E Saruban sublinha que o manifesto se baseia na experiência de governação da Aliança Democrática e foca-se na melhoria da vida da população.
6: Where the DA govern, things work.
5: Onde a Aliança Democrática governa, as coisas funcionam. Há serviços básicos, água nas torneiras, eletricidade nas casas e empresas, iluminação.

0: e também os combatentes da liberdade econômica anunciam novidades. O partido de Julius Malema apresenta os candidatos este fim de semana e lança o programa eleitoral este sábado em Toyando, no arranque das comemorações do seu 13º aniversário. Os analistas avisam que estas poderão ser as eleições autárquicas mais renhidas de sempre na África do Sul, com cerca de 500 partidos na corrida às urnas. Rádio Moçambique, Eduardo Figurão, Joanesburgo.
1: Aliança Democrática, o segundo maior partido da África do Sul, vai lançar na primeira semana de agosto, manifesto para as eleições autárquicas de 4 de novembro. Malawi está a perder cerca de 250 mil hectares de floresta anualmente, uma tendência que está a acelerar a degradação ambiental e a expor as comunidades a desastres climáticos cada vez mais severos. Sérgio Sixpence.
2: Um relatório nacional sobre o estado do ambiente e perspectivas, lançado esta quinta-feira, descreve a desflorestação como um dos desafios ambientais mais urgentes do país. O relatório, a primeira avaliação abrangente da saúde ambiental do Malawi em 15 anos, apresenta uma análise atualizada do estado das terras, florestas, recursos hídricos, qualidade do ar e biodiversidade do país. A ministra dos Recursos Naturais, Patrícia Wiskes, afirmou que a rápida perda de cobertura florestal está a contribuir para o aumento da frequência e intensidade das inundações, secas, ciclones, deslizamentos de terra e ondas de calor que afetam as comunidades de todo o país. O relatório destaca ainda uma crise crescente no setor agrícola, revelando que quase 8 milhões de hectares de terra estão afetados pela erosão do solo e pelo esgotamento de nutrientes. Segundo Patrícia Wiskes, a situação é crítica pelo fato de 98% dos lares malawianos ainda utilizarem o carvão vegetal para cozinhar. Face a isso, o governo tem executado um projeto chamado Mecanismo de Transição Verde, financiado pela Irlanda através do PNUD, que visa capacitar os malawianos para começarem a utilizar soluções de cozedura mais limpas, econômicas e sustentáveis, com a introdução de fogões a etanol. Estou realmente impressionada com o fato de este etanol estar a ser produzido localmente no Malawi. Como sabem, um dos problemas que o governo tem enfrentado é a importação de gás de cozinha e o petróleo, porque é necessário obter de outros locais. E dadas as dificuldades cambiais que o país tem enfrentado, tem sido extremamente difícil manter estas importações para manter o fornecimento de gás de cozinha constante. A ministra dos Recursos Naturais do Malawi, Patrícia Wiskes, reconheceu ainda que a situação de desflorestação representa uma grande ameaça à segurança alimentar e aos meios de subsistência num país onde mais de 85% da população depende da agricultura. Wiskes alertou que os ecossistemas críticos, incluindo florestas, zonas úmidas de pesca e habitats da vida selvagem, continuam a enfrentar uma pressão crescente devido à destruição de habitats, à poluição, à sobrepesca e às alterações climáticas. Sérgio Sixpence, em Blantyre.
1: E segue o noticiário econômico por Ignacio Gamay.

Uma vez mais, bom dia. A hidroelétrica de Cahorabassa evidencia-se na oitava sessão do mercado acionista da Bolsa de Valores de Moçambique ao transacionar 33.513 ações ao preço unitário de 3 meticais, registando o maior volume de negociações entre todas as empresas cotadas. Também marcaram presença na sessão as Cervejas de Moçambique, que negociou 928 ações ao preço de 79,99 meticais por título. A Imos, com 455 ações transacionadas a 15 meticais e 99 centavos cada, e a Tropigália, que movimentou 210 ações cotadas a 110 meticais por unidade. Por sua vez, a Companhia Moçambicana de Hidrocarbonetos negociou 20 ações ao preço de 4 mil meticais por título, mantendo-se como uma das empresas com maior cotação por ação no mercado bolsista nacional. A Associação Moçambicana de Bancos defende a criação de novos instrumentos de gestão e partilha de riscos como condição essencial para aumentar o financiamento da economia real e facilitar o acesso ao crédito, sobretudo para as pequenas e médias empresas.

portuguesas. O posicionamento foi apresentado por Boaventura Tuzina, em representação da agremiação, durante um debate sobre os desafios de financiamento da economia nacional. Na ocasião, o responsável sublinhou que o maior obstáculo não reside apenas no volume de crédito disponibilizado pelas instituições financeiras, mas na reduzida capacidade de muitas atividades económicas reunirem os requisitos necessários para serem consideradas bancáveis. Antes do fecho da última edição do Noticiário Económico desta semana, saiba que a compra do rand custa 3 meticais e 81 centavos para uma venda de 3 meticais e 89 centavos. Já o dólar pode ser adquirido a 63 meticais e 27 centavos e vendido a 64 meticais e 54 centavos, enquanto que a compra do euro custa 71 meticais e 97 centavos para uma venda de 73 meticais e 42 centavos. Bom dia.

0: cultural é agora destaque. A cultura e gastronomia típica da região estarão em destaque na celebração dos 40 anos de elevação da vila de Tchigou, Benghazi. A festa celebra-se este sábado. Jovita Ngov.
1: Bom dia, estimado ouvinte. Trata-se de um evento que vai juntar mais de 15 mil pessoas idas de vários pontos da província e do país. Desenvolve esta informação Alfredo Muyanga.
2: O diretor do Serviço Distrital de Planeamento e Infraestrutura de Xigubo, Domingos Massinga, diz que a festa dos 40 anos de Xigubo marca a resiliência a todos os fenómenos calamitosos do distrito e servirá para a promoção das potencialidades turístico-culturais locais.
3: Quanto à gastronomia, teremos diversos pratos que serão feitos a partir da carne bovina, carne ovina, carne caprina. Pratos típicos mesmo do distrito de Xigubo. Os 40 anos do distrito de Xigubo representam de resiliência e história.
2: Diretor do Serviço Distrital de Planeamento e Infraestrutura de Xigubo, Domingos Massing, e a festa este sábado dos 40 anos de elevação de Xigubo à categoria de distrito. Cidade de Xaxai, Alfredo Muyanga.
1: As Cloroquinas Sátricas no Dilema do Professor Ngozi é a segunda obra literária do escritor Vali Moronvik a ser lançado no próximo mês de agosto na cidade de Tete. E é para lá que vamos ao encontro da jornalista Lloyd Nascimento para mais detalhes.
4: Segundo Vali Moronvik, a obra chama a atenção à responsabilidade do professor, sendo um exemplo de educador que forma homens do futuro. Moronvik acredita que com o consumo destas nuances permite que os leitores vivam na real os grandes desafios que esta profissão enfrenta no dia a dia, bem como a valorizem o papel desta figura na educação.
5: Traz a reflexão à questão do sofrimento vivido pelo professor enquanto ator de construção de identidade nacional, internacional e por aí. O professor é a pessoa mais vista para além de outras profissões.
4: Vali Moronvik, ativista literário e escritor da cidade de Tete, falando dos preparativos do lançamento da sua segunda obra, intitulada As Cloroquinas Satíricas no Dilema do Professor Ngozi. De Tete, Lloyd Nascimento.
1: De Tete vamos a Manica, onde artistas plásticos defendem a criação de espaços próprios para exposições, por considerarem insuficientes as atuais infraestruturas culturais. Desenvolve a informação o jornalista Domingos Cadeado.
6: Com 17 anos de carreira, o artista Cristóvão Júnior aponta o antigo cinema Monte Alto, hoje centro cultural, como exemplo da necessidade de melhores espaços para as artes plásticas. Cristóvão Júnior afirma que, embora o espaço acolha várias atividades culturais, não possui uma galeria apropriada para exposições de arte.
7: E os artistas plásticos, onde é que vão fazer as exposições? Não têm um espaço apropriado para fazer exposições. Por mais que tenha aquela sala, a primeira sala, podemos nós fazer uma exposição. Imaginemos que tenha uma exposição e no mesmo dia tenha um outro evento, sei lá, um stand-up comedy. Aquilo é uma entrada e aquela primeira sala fica cheia e as obras dos nossos artistas plásticos fica tudo descontrolado.
6: Cristóvão Júnior destaca como uma das maiores conquistas da sua carreira o facto de ser o primeiro artista plástico da província de Manica a expor obras no Museu de Addis Abeba, na Etiópia, a partir da cidade de Chimoio Domingos Cadeado.
1: E assim fizemos o Cultural no Jornal da Manhã, editado e apresentado por Jovita Ngovo.

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2: Estamos no terreno. 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Repito, 85 80 17 67 7. 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Agora, estamos mais próximos.

0: Café da manhã, hoje queremos olhar para a música moçambicana entre a identidade cultural e as tendências globais. Nosso convidado é o compositor e produtor musical Zé Pires, e que vai falar do veredito que leva a cultura moçambicana ao Banco dos Réus no dia 31 de julho em Maputo. Zé Pires, bom dia e obrigado pela presença aqui nos estúdios da Rádio Moçambique.
1: Bom dia, obrigado pelo convite. Ouço quase todos os dias o Café da Manhã, espero que corresponda àquilo que é a audiência da Rádio Moçambique, que é nacional e todos nós sabemos.
0: Muito bem, Café da Manhã é espaço para todas as vertentes e a cultura também está incluída. E queremos olhar para a música moçambicana, a cultura no geral e também deste veredito, o concerto que reúne teatro, canto, dança e performance visual numa proposta artística que convida o público à reflexão sobre as histórias, vivências e expressões que constituem o nosso património coletivo. O que queremos saber agora é... ou quando afirma que a cultura será levada a julgamento no espetáculo, o veredito, quem são, na sua visão, os verdadeiros juízes? Os artistas, o público, as instituições ou a sociedade moçambicana?
1: Na verdade, quando se trata de cultura, pelo menos devíamos ser todos nós juízes, devíamos ser todos nós réus, testemunhas, devíamos ser todos nós, portanto, porque é mesmo memória global, portanto, é aquilo que nos identifica, aquilo que nos é único. E neste caso, sendo um agente cultural, eu e todos aqueles que vão fazer parte deste espetáculo e todos aqueles que até não vão fazer parte do espetáculo, mas que fazem parte desta cadeia de valores que é a cadeia cultural, a cadeia artística, são todos eles juízes. E a sociedade, principalmente, é o maior juiz, porque eu vou dizer que é um juiz que devia estar a fazer uma análise, fazer uma introspeção sobre aquilo que está a acontecer com o país, com a nossa cultura e com os nossos valores, que é este cultura que nós vamos levar a julgamento. É uma metáfora que nós criamos, a cultura vai a julgamento, mas quem realmente vai a julgamento é a sociedade que abandonou a música, portanto, opta por música estrangeira, culturas diferentes, opta por valores que não são nossos, por aí em diante, que, portanto, é a essência deste espetáculo.
0: O que levou a lançar publicamente essa pergunta, como está a cultura moçambicana? Eu queria saber, no seu ponto de vista, como é que está a cultura moçambicana?
1: Na verdade, se formos para o sentido lato desta pergunta, portanto, para a essência, nós temos muita dificuldade de dar uma classificação à nossa música, à nossa cultura, porque ela é bastante dispara. O que acontece em Maputo não tem nada a ver com o que acontece em Kwamba ou em Lixinga, não tem nada a ver com o que acontece em Nampula. E mesmo entre essas duas províncias ou cidades, a cidade de Nampula e a cidade de Lixinga ou a cidade de Pemba, que estão próximas em termos geográficos, mas em termos de cultura, elas são totalmente díspares. Então, quando se faz esta pergunta, qual é o estado da nossa cultura? Duvido que exista um indivíduo em Moçambique neste momento, porque nós não temos quantificadores reais que possa dizer qual é que é o verdadeiro estado. Porque nós vemos aqueles que estão no Facebook a reclamar que a nossa música, o estado da nossa música é XYZ, mas esquecem-se que a nossa música é Maputo, ou na Beira, ou nas grandes capitais, não tem nada a ver com a nossa música que está no distrito. Portanto, essa quantificação, essa qualificação é muito difícil de ser feita no nosso país por causa dessa disparidade de condições que existe. Se nós tivéssemos um país mais uniforme, mais igual, em termos de acessos nós podíamos fazer uma avaliação. Mas não nos impede de fazer uma avaliação um bocadinho, às vezes até um bocadinho leviana, posso dizer, porque nós avaliamos onde a gente está e o que a gente vive todos os dias. Eu posso dizer que, apesar de continuar a dizer que não está bem, pode estar melhor, naturalmente, mas em relação a muitos anos nós estamos a melhorar. Hoje em dia já se pode dizer que se pode viver de música realmente, literalmente. Uhum. É, com casas de pastos já fazerem espetáculos, com aquilo que é o dia-a-dia do artista. Eu vou falar especificamente da música porque é onde eu tenho maior domínio. Uhum. Não quero que isso se arraste para as outras artes, porque senão depois começa a entrar em conflito. Mas a nível da música, pelo menos na cidade de Maputo e algumas cidades, já começamos a ter aquilo que é a prática musical diária, que é como nós estamos aqui. Vocês acordam de manhã, vêm para aqui, fazem rádio, têm uma programação. O artista já criou, já existe esta possibilidade para o músico dele ter este dia a dia, que é aquilo que gera o seu rendimento para, o seu, para a sua vida, tendo o seu sustento, pagar contas diárias.
0: Podemos considerar que temos uma indústria cultural?
1: Nós temos, mas temos uma indústria totalmente desorganizada. O que é que faz a indústria? São exatamente os a cadeia de valores que envolve essa indústria. Nós, quando fazemos um espetáculo musical, eu às vezes questiono mesmo por que é que este a gente, às vezes, claramente não vamos conseguir cobrir toda a gente todos os dias, mas há momentos que a gente pode fazer com que as pessoas tenham uma lufa de ar fresco e possam ter rendimentos. E a indústria cultural tem essa capacidade. Se nós temos um festival, vou dar um exemplo, um espetáculo, vamos dizer o Verdito que nós temos. Naquele espetáculo tem uma cadeia de valores enorme à volta de nós. Nós, começar pelo próprio artista, que é o pico do espetáculo, que estamos a falar de bailarinos, cantores, músicos, atores, que esses todos são trabalhados para fazer essa apresentação. Quando eu digo trabalhados, é que eles vão ser vestidos. Automaticamente abre-se uma nova profissão, uma nova estrutura desta cadeia de valores que vai estar em funcionamento, que é a costura. Portanto, é o design. Está tudo desde abre-se o caracterizador, portanto, a maquilhadora ou os maquilhadores entram em jogo. Abre-se, só estamos a falar de um indivíduo que vai estar a fazer aquilo, tem toda essa cobertura. Claramente, em termos de negócios e maximização disso, a gente vai fazer com que este fornecedor forneça 3, 4 pessoas que estão lá a trabalhar. Mas às vezes não é aquele que veste a Lisa James, não é o mesmo que veste o Mr. Ball. Então estamos a criar uma cadeia de valores à volta disso. Então esta cadeia de valores multiplica-se pelo transportador, pela logística, portanto, as refeições, portanto, outra área da cultura que a gente está a falar, que é a alimentação dos coisas, que às vezes tem alimentação específica, a gente monta coisa à volta disso, transportadores, carregadores, palcos, luz, som, sala de espetáculos, publicidade, é uma cadeia de valores enormes.
0: Quer dizer, bem estruturado,
1: de que é feita a indústria?
0: Esta indústria pode, portanto, garantir... alimentar ou reforçar o produto interno bruto nacional, olhando para outras realidades.
1: Em formas mais privadas, e às vezes até como tenho o programa, falo, é que se nós realmente conseguirmos quantificar, nós não estaríamos tão reduzidos no plano de governo ou no orçamento de Estado. Não estaríamos tão humilhados, entre aspas, como nós estamos, porque há várias vertentes que não são quantificadas. Por exemplo, o não pagamento do INSS, o não pagamento de impostos, faz com que este reflexo não reflita. Mas a publicidade que é feita para um espetáculo, a publicidade que é feita para através da música, se esta música, os direitos dessa música fossem realmente pagos e tivessem no mapeamento de receitas de Estado, isso estivesse realmente identificado como contribuição da cultura, está a ver quanto dinheiro nós estaríamos a fazer?
0: Eu queria aproveitar este ponto, Zé Pires, para olhar, por exemplo, a preocupação do Presidente da República, Daniel Chapo, em alavancar a cultura. Recentemente, o Presidente esteve na Escola de Música e também manifestou a intenção de ver esta escola, portanto, estendida para centro e norte do país. Como é que avalia este posicionamento do chefe de Estado?
1: definitivo é um posicionamento muito positivo, mas só não sei se é a melhor solução neste momento, porque nós temos de deixar de fazer com que as pessoas vão atrás da música, da cultura. Temos de fazer com que a cultura esteja no dia a dia destas pessoas. Não é, eu não estou a recusar a existência das escolas, porque eu valorizo muito esta decisão, mas eu valorizo mais se pusermos educação cultural e musical em cada uma das escolas, desde o ensino básico até o ensino pré-universitário, que é aí onde o indivíduo escolhe qual é o caminho que quer levar. Eu às vezes digo, nem é uma questão de formar artistas ou músicos ou atores ou bailarinos, é uma questão de formar pessoas com uma sensibilidade diferente, uma sensibilidade melhor. A música, a gente quando escolhe a música que vai ouvir, tem muito a ver com aquilo que a gente consumiu, aquilo que a gente teve acesso durante a nossa infância. Eu acho que sim, sou presidente, eu apoio e gosto muito da iniciativa. No entanto, eu acho que pode-se fazer muito melhor, porque temos uma escola que está a formar professores, está a formar académicos, que podem seguir esta carreira através das escolas, irem dar aulas a novos indivíduos que vão ter esta formação, e depois eles determinam se o pai tem condições, se há tempo, se é suficiente para irem à escola de música para aprenderem a música de uma forma muito mais específica. Agora, digo mais, tem de haver nas outras áreas também, na dança, tem de haver no teatro, tem de haver em todas as nossas atividades artísticas. Nós precisamos de ter escolas em todo o país.
0: Em que medida a globalização e a influência das plataformas digitais estariam a fortalecer ou a enfraquecer a identidade cultural moçambicana?
1: Nós não temos, isso é tentar tapar, como se diz, né? Tapar o vento com as mãos, né? Não temos como fugir a isso. Agora, nós temos é de criar medidas que controlam. Elas são bem-vindas. Eu, se lhe disser que no meu início, para eu poder ter acesso a um estúdio de gravação, que foi exatamente aqui na Rádio Moçambique, a primeira vez que eu estive num estúdio aqui no M2, mas foi preciso passarmos por muitos processos que são bons de triagem, de avaliação, que é para depois darem-nos acesso ao estúdio e a gente gravar. Eu era Pétalas Amarelas em 1987, 88, por aí. E este é o bom, que é ao mesmo tempo o mal, de ter uma estrutura que protege. Por que é bom? Porque a gente controla o conteúdo. Por que é mau? Porque a gente tem dificuldade de expansão, de penetração. Porque a gente tinha uma única porta de entrada. A tecnologia, ela trouxe essa facilidade. Eu, na minha casa, só preciso ter um computador e uma pequena placa. Às vezes, até só um bom computador é suficiente para poder compor, arranjar, gravar e publicitar através das redes sociais. Isso o que é? É bom em termos da facilitação, acesso a qualquer indivíduo em qualquer parte do país, porque nós sabemos que existe essa disparidade, falamos há pouco tempo. Se há um indivíduo que conseguiu ter por uma bolada, entre aspas, em Quambo, através de ter um computador, e ele pode compor e fazer, criar acesso para os seus, isso é bom. Agora, já perdemos todo o controle da triagem, da qualidade, daquilo que deve ser posto no ar. Portanto, a única alternativa que a gente tem é termos um sistema de controle implementado pelo Estado. O Estado tende a negociar com as plataformas o acesso, como é que esse acesso é feito, porque aquilo são algoritmos, e algoritmos podem ser configurados e podem ser negociados para que as pessoas não ponham simplesmente ele. Nós hoje em dia, quando a gente faz uma submissão, tanto no YouTube como no Facebook, o próprio YouTube faz um levantamento para saber se essa música tem ou não o DNA de uma outra composição por causa dos direitos de autor. E essa mesma configuração pode ser uma proteção se houver capacidade de negociação. Se a China protege, se a Índia, não sei se a Índia protege, mas a China especificamente protege, não é qualquer acesso, qualquer conteúdo que passa, é submetido e passa, nós temos essa possibilidade, porque é uma questão só de negociação.
0: Então, está tudo aposto para o concerto do dia 31 de julho em Maputo.
1: estamos a montar, naturalmente está realmente tudo a postos. Tenho profissionais muito bons comigo, que me fazem todo este suporte e que eu confio muito. Experiência nós temos alguns quilómetros desta atividade, e eu acredito que muito dificilmente em termos de espetáculo a gente não esteja tão preparados assim. No entanto, a maior preparação é se a gente tiver o público, que a gente não tem 100% de controle, estiver lá, porque este é o complementar de um espetáculo bem, bem realizado de ponta a ponta, é termos o público lá, e não apenas porque é um espetáculo, mas porque foram para ouvir, aprender e ensinar, porque depois vem as críticas, vem as informações que a gente pega, a gente replica, a gente volta a fazer um espetáculo já com estes ajustes.
0: E depois deste grande espetáculo, onde é que pretendemos chegar?
1: Na verdade, nós estamos a fazer um diferencial com estes musicais, mas os musicais estão a ser feitos no mundo há bastantes anos. E como eles estão há bastantes anos, eles estão muito avançados em termos de tecnologia, em termos de possibilidades. E nós falamos agora da academia, nós falamos agora da escola, do aprendizado. Nós já experimentamos com o Desconcertando, fazer a mistura culturas, fazendo orquestra versus tradicional, elevando. O que vai acontecer a seguir, depois do Desconcertando, é a possibilidade de a gente voltar a fazer o mesmo. Depois do Desconcertando, não, depois do veredito, é a gente chegar ao final, não ter o veredito e voltar a fazer um outro julgamento.
0: Muito bem, vamos abrir as linhas para uma breve interação com o nosso amigo ouvinte, Vitor África.
2: 21-31-77-77, ou então 82-34-77, repito os números. 21-31-77-77 ou então 82-34-77. Estão disponíveis os nossos números para interação no Café da Manhã. Temos também a nossa página do Facebook, Jornal da Manhã, RM. Neste momento temos o ouvinte Domingos Neves a partir de Chimoio. Caro ouvinte, bom dia, está a participar no Café da Manhã.
3: Viva meu caro Vítor África, e muito bom dia para si e bom dia também para o vasto auditório da nossa Rádio Pública, a rádio que conecta e projeta Moçambique. Zé Pires também, um abraço, e é um compositor que tenho estado a ouvir há bastante tempo, e parabéns a ele. E na verdade eu também tenho a comentar que a música moçambicana está a evoluir. Eu sou consumidor da música moçambicana, diferentemente aos outros tempos em que ouvia-se em Moçambique a música da diáspora, a música estrangeira. Hoje já ouvimos música com qualidade, de qualidade, feita cá em Moçambique. E também quero aproveitar para parabenizar o Presidente da República em dizer que tem que se expandir a Escola Nacional de Música. Na verdade, não fazia sentido, não faz sentido, desde 1987 ou 83, que a Escola da Música estar apenas em Maputo. Eu quero aqui louvar, congratular o Presidente da República por esta iniciativa. E, por exemplo, mesmo centros de cultura de música, os centros culturais, também, por exemplo, aqui na minha província, no Chimoio, em Manica, não temos o centro cultural, né? Não, chama-se Centro Cultural Provincial da Música, qualquer coisa assim. Acho que na beira existe. E outras províncias aqui em Manica não tem. Acho que é uma oportunidade também para pensarmos em ter. E, para terminar, gostaria de perguntar ao Zé Pires, como é que classifica a venda de música para a sustentabilidade do próprio músico, do próprio artista? Uma vez, na altura, víamos o artista produzia discos e vendia para a sua sustentabilidade. E agora, praticamente, com um boom de internet, já não é possível. Mas não disse, Domingos Neves, da região planáltica dos Montes, Pinga, Chimanimani, Vumbai e Cabeça de Telho, África. Bom dia, obrigado.
2: Muito bom dia, agradecemos nós pela audiência e participação no Café da Manhã. Vamos até Xai Xai, ouvinte Félix Parruque, bom dia.
4: Olá, bom dia, Vitor África, bom dia, Ernesto Saúde, bom dia, Zé Pires, grande produtor, grande músico, já desde a década 80, 90, já tínhamos acompanhando a primeira pétalas, Busca Kawai, Busca P10, e queremos fazer essa iniciativa de resgate identidade, não é? Musical. E essa metáfora que você trouxe de trazer o público ao tribunal, assim que é. Mas, Zé Pires, eu queria que olhasse um bocadinho em relação aos conteúdos que têm estado a acontecer a nível das nossas músicas. O Zé Pires dizia que o povo abandonou a música de forma literária, não é? Preferindo escutar outras músicas de outras latitudes. Mas, Zé Pires, não será por conta dos conteúdos que os nossos músicos hoje em dia têm estado a colocar nas suas músicas, por um lado. Por outro, também não terá sido por conta da... É verdade que já agora há uma tendência de se mudar para a música ao vivo, não é? Mas lembro que na altura havia aquela questão que se fazia dos playbacks, chamar um e o outro e subir no palco, mas em formato de playback. E isso, naturalmente, poderá ter contribuído, provavelmente, na minha opinião, e creio que sempre também terá que abordar esse assunto, se calhar por conta disso, né? Porque há gente que gosta de música ao vivo, diretamente com músicas e com instrumento, mas que depois, em função dessa tendência, se calhar o público foi recuando. Então, provavelmente também os músicos, se calhar, terão que ir à barra de tal, junto com o próprio público, para podermos, enfim, medir e ver quem é o culpado nessa história. Mas a iniciativa é boa, vai avante, e gostaria também de que o Zé Pires comentasse um bocadinho em relação ao vosso, que é o nosso, o K10, em que está a ajustar neste momento. Um abraço para o Farouk, e já sai das mais direitas.
2: Muito obrigado, ouvinte Félix Farouk. E agora vamos a Matola, concretamente em Chinonanquila. Ouvinte Nelson Vasco, bom dia.
5: Bom dia, Victor África. Bom dia, Restaurante. Bom dia ao nosso convidado. E, de fato, o nosso convidado colocou uma questão muito importante que podia, a nível das escolas, porque quando haver a nível das escolas, é porque o músico já sabe o que é dar a mensagem. Nós que somos escutadores. Não é aqui que hoje está ali, já é músico, música, sem mensagem, nada, tem nenhuma mensagem. Então, eu também estou de acordo com o que falou o nosso convidado. Muito obrigado e também não esqueço grande ouvido do Cristina Maninho, que está sempre no Café da Manhã. Obrigado, Alívio Cássica, e também a saúde.
2: Muito obrigado, caro ouvinte. Vamos agora espreitar a nossa página do Facebook. Já temos algumas mensagens. Começamos com a do ouvinte Lencastre Pacua, que escreve-nos a partir da cidade de Maputo. Saudações aos profissionais da Rádio Moçambique e ouvintes. Na atualidade, nota-se que a música moçambicana, em muitos casos, tem vindo a perder a sua essência enquanto veículo de transmissão de mensagens profundas e de valorização da identidade cultural. A redução da pesquisa por parte de alguns artistas, aliada ao populismo e à proliferação de produções pouco fundamentadas, contribui para este fenómeno. Daí que gostaria de saber, junto do convidado, que estratégias podem ser capitalizadas para inverter esta tendência e incentivar os artistas moçambicanos a aprofundarem a pesquisa e valorizarem a realidade cultural na produção de músicas de maior impacto social. Questiona o ouvinte Lencastre Pacua. O ouvinte Ângelo Chitotuani escreve: bom dia, Café da Manhã, e ao Zé. Em que estágio se encontra a nossa cultura, em especial a música? Será que ainda existe a censura? Por último, gostaria de saber o que motivou a desagregação da banda K10, bem haja a nossa cultura. O ouvinte Ruben Jaime, a partir da Massinga, em Inhambane, escreve: bom dia, Café da Manhã. Em Moçambique temos a nossa gostosa marrabenta, que não é opção para os músicos da nova geração. O que está sendo feito para, assim, inverter este cenário? Questiona o ouvinte Ruben Jaime. Temos também o ouvinte Rosário Ntepa, a partir de Xemba, em Sofala. Bom dia aos profissionais da Rádio Moçambique. Gostaria de saber, junto do nosso convidado, como será possível resgatar a identidade cultural através da música moçambicana sem que as tendências globais não nos influenciem negativamente na preservação da cultura? Bem, vamos fechar com esta participação do ouvinte António Mucali, que escreve na nossa página do Facebook: saudações de Café da Manhã e ao convidado. Como travar a proliferação da música moçambicana sem conteúdo para o consumo público e que usa a linguagem pejorativa? Ernesto Chauque.
0: Limitamos a participação dos nossos ouvintes por causa do tempo e vamos pedir os EPs para tentar resumir e responder okay, aquilo okay. que for possível.
1: Eu vou agradecer a todos, pelo carinho. Eu felizmente tenho tido este privilégio. As pessoas têm muito carinho pelos EPs. Quase todos tiveram um ponto comum, que é a questão do conteúdo. E depois já vimos ver alguns que fizeram uma abordagem diferente, que também não deixaram de falar do problema de conteúdo. O Jaime, o Anjo, Lencastre, Nelson Vasco, Rosário, António, e eu percebi, e o Félix, todos eles focaram-se muito nessa questão de conteúdo. E esse é que é o maior problema. Quando eu disse logo a partir da que a educação artística
0: é importante,
1: tem de ir para a base, não é para a escola de música apenas. A escola de música tem de existir. Só ajudar o primeiro ouvinte, que foi o Domingos Neves, eu acho que ele queria falar das casas de cultura, não os centros culturais, que é a mesma coisa, que só que antes chamávamos de casa de cultura, hoje já são centros culturais. Mas, voltando à questão de conteúdo, a questão de conteúdo é que nós temos de ir para a base. Há duas bases, a meu ver. É na educação, são três. É a educação em casa, que eu percebo que já está muito deturpada, porque aquela geração que está a criar filhos já está com problemas sérios de escolha daquilo. Por mais que tenham 30, 40 anos, 20 e tal anos, mas essas são estas pessoas que levam boombox, são essas pessoas que põem o amapiano, que põem a passada, põem de lado. E estão a passar o seu legado para os seus.
0: Há um vazio aqui no meio.
1: Há um vazio. E o que é que acontece? É que nós, nós estamos a trabalhar para uma geração que começa a criar rebentos sérios em 5, 10, 15 anos daqui para frente. E nós temos de aprender que nós temos de trabalhar hoje para outros beneficiarem-se. E neste momento, a posição do Presidente da República de instalar as escolas em todas as províncias, a decisão, se ele assumir, e já se assumiu de certa forma, a reposição da educação cultural no ensino de base, são as outras vertentes que têm de ser implementadas. E existe a terceira ou quarta, já não me lembro o número que eu tinha dado, que é a mais importante de todas, é o controle de conteúdo nos meios de informação. Não adianta a gente ficar aqui a fazer um esforço enorme de pagar uma escola, pagar um professor de música, pagar um professor de... Enquanto a criança chegar a casa e apanhar uma televisão que está a passar pornografia explícita e está a passar valores culturais que são totalmente contrários àqueles que são os nossos valores. E eu já até fiz um post sobre essa discussão sobre o conteúdo local que se está a fazer e que está-se a esquecer que existe um conteúdo local muito mais importante, que é a educação do indivíduo, e é o conteúdo feito por nós. E o que é que nós vamos fazer a nível deste conteúdo, que é para estancar o sangramento, que nós temos um sangramento enorme. Eu costumo dizer que nós somos feitos daquilo que nós consumimos. As nossas barrigas, a nossa flacidez, a nossa dificuldade de respirar, é o que a gente consumiu-se. Então, a música, a cultura, a arte, é exatamente isso. Sobre o K10, fizeram essa pergunta.
0: Mesmo
1: sobre o
0: K10.
1: O K10, existe o K10, está em forma, só que nós estamos com 40 e tal, 50 anos, e nós temos de trabalhar em outras áreas, que é para a gente ter sustento. É uma banda muito grande, é uma banda com uma estrutura complexa e é uma banda cara.
0: Nós então, aliás, aquela questão do Domingos Neves, como é que vive o artista? Porque já não lança
1: literalmente,
0: CDs.
1: Porque o K10, na verdade, é uma estrutura muito mais complexa de pôr na praça. E não é fácil chegar a um K10 e vamos tocar num bar, porque é uma banda com um bocadinho mais...
0: Teremos mais oportunidades, Zé Pires, muito obrigado. Zé Pires, que é compositor e produtor musical aqui no Café da Manhã, estivemos a refletir sobre a música moçambicana, entre a identidade cultural e as tendências globais, rumo ao veredito concerto que reúne várias manifestações culturais e será no dia 31 de julho em Maputo. E assim foi o Café da Manhã.
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0: São, neste momento, 8 horas no país. De volta, Vitor África, para a apresentação das notícias.
2: O presidente da República, Daniel Chapo, trabalha hoje no distrito de Moma, no prosseguimento da visita que efetua à província de Nampula. Os residentes de Moma, ouvidos pela Rádio Moçambique, dizem esperar que o chefe de Estado faça pronunciamentos em torno da melhoria da estrada Vila de Moma, na Mitil, abastecimento de água, entre outras preocupações.
8: Nós estamos a passar mal acerca da estrada. O desenvolvimento não está sendo adequado 100% por causa da nossa locomoção. A nossa estrada não nos ajuda. Chega o tempo chuvoso, a gente faz 3 dias, 3 noites mesmo para chegar na cidade.
9: Ali mereço, é sabido, no caso da nossa estrada. E além disso também, a água que nós bebemos aqui em Moma não é potável.
10: É, Guinaldo, procuramos saber ouvir sobre o ateamento principalmente da estrada. Mas para além disso, também temos uma dificuldade a nível local, que é a falta do combustível que tem assolado o distrito.
2: Residentes de Moma e Nampula, ouvidos pela Rádio Moçambique, em torno da visita do chefe de Estado hoje ao distrito. Ontem, o presidente da República anunciou em Malema que o governo vai duplicar este ano o valor do Fundo de Desenvolvimento Económico Local, FDEL, de modo a satisfazer a demanda. Segundo o presidente da República, alguns projetos submetidos para financiamento não foram aprovados devido à exiguidade de fundos, uma situação que deve ser ultrapassada este ano.
11: Nós decidimos como governo que vamos levar dinheiro para o distrito. As pessoas emprestarem, começarem a fazer negócio, gerar renda para eles, salários, gerar mais emprego e desenvolver os nossos distritos. Mas nós sabemos que o dinheiro do ano passado não foi suficiente para todos aqueles que pediram o dinheiro. Por isso, decidimos que este ano vamos duplicar o valor de FDEL para o nosso povo. Esta duplicação do dinheiro é para aqueles projetos que não foram aprovados puderem ser selecionados e o número ser maior do que aquele do ano passado.
2: O governo vai duplicar este ano o valor do Fundo de Desenvolvimento Económico Local, de modo a satisfazer a demanda por financiamento de projetos. Em Sofala, os bancos comerciais dispõem de mais de 800 milhões de meticais para financiar as pequenas, médias e grandes empresas. O montante pode acelerar a recuperação do tecido económico após os desastres naturais, segundo o presidente do Conselho Empresarial de Sofala, Ricardo Cunhaque.
12: Muitas das vezes, o empresário é que vai à banca, não é a banca que vai ao empresário. Então, nós decidimos aqui aproximar a banca dos empresários, para permitir que os empresários se preparem e vão buscar as oportunidades para financiar as suas atividades. Porque há empresários com ideias de investir, com projetos, bons projetos até, mas por falta de informação nem lhe permite avançar para frente. Nós precisamos cada vez mais reinvestir as empresas para tornar elas viáveis e que possa crescer e desenvolver a nossa província.
2: As linhas de financiamento com uma taxa de juro que varia de 7% a 10% vão dos 4 até 100 milhões para agronegócios, serviços, comércio, agricultura, entre outros. No distrito de Mapai, em Gaza, vive-se um clima de pânico e insegurança por conta da circulação de animais bravios em zonas residenciais e campos de produção. Jornalista Francisco Nelson.
13: Trata-se, na sua maioria, de elefantes e búfalos que, nos dias que correm, além de atacar pessoas, estão a destruir extensas áreas agrícolas. A administradora de Mapai, que partilhou a informação, sublinhou que a situação de conflito homem-fauna bravia naquele distrito é preocupante, dada a frequência com que os bravios circulam nas machambas das comunidades e mesmo na sede distrital. Maria Helena Langa fez saber que os últimos dados apontam um ferimento de 4 pessoas e destruição de mais de 100 hectares de culturas agrícolas na zona baixa ao longo do rio Limpopo. A governante explicou que, apesar de reconhecer a complexidade da mitigação do conflito homem fauna bravia, devido à falta da vedação dos campos agrícolas, o governo tem feito esforços junto das autoridades dos parques nacionais do Limpopo e Banyin para o afugentamamento dos animais. Francisco Nelson, Cidade Xaxai.
2: O Instituto Nacional de Meteorologia alerta sobre a ocorrência esta manhã de ventos com rajadas fortes até 60 km por hora que poderão causar agitação marítima nos distritos costeiros das províncias de Maputo, Gaza e sul de Inhambane. Em comunicado, o INAM refere que a agitação marítima poderá gerar ondas com alturas até 4 metros. No documento, o INAM apela à tomada de medidas de precaução e de segurança, principalmente para a navegação marítima. Dentro de 15 dias estará concluída a montagem da tenda gigante com capacidade para 3 mil pessoas, onde vai decorrer a 11ª Conferência Nacional de Quadros do Partido Frelimo no bairro Xitebue, na cidade de Chimoio, em Manica. A garantia foi dada esta quinta-feira pelo secretário-geral da Frelimo, Jaquila Abubacar, no fim do segundo dia da visita de trabalho que efetuou à província de Manica no âmbito dos preparativos do evento. Jaquila Abubacar visitou ainda alguns locais onde estarão hospedados os delegados nos distritos de Vanduzi e Sussundenga, onde apurou que igualmente estão criadas as condições. O secretário-geral da Frelimo convidou aos membros e simpatizantes da Frelimo e toda a população da província de Manica a fazer da 11ª Conferência Nacional de Quadros um momento de consolidação das conquistas alcançadas no país no âmbito da governação virada ao povo. E no plano internacional, o ministro espanhol do interior, Fernando Grande Marlaska, declarou o estado de emergência nacional nas províncias de Madrid e Ávila, devido à evolução dos incêndios florestais. A decisão foi tomada face às proporções dos incêndios nos municípios de Vila del Prado, San Martín de Valdeguesias e Bolgoñondo, as condições meteorológicas tidas como adversas e a necessidade de mobilizar um volume significativo de recursos de diferentes administrações públicas. Apresentamos as notícias no próximo bloco, às 9 horas.

0: O ponto final desta edição do Jornal da Manhã, dissemos que o Presidente da República, Daniel Chapo, trabalha hoje no distrito de Moma, no prosseguimento da visita que efetua à província de Nampula. Autoridades da agricultura em Angana mobilizam os produtores a adotarem técnicas agrícolas que se adaptam à seca, tendo como horizonte a mitigação dos efeitos do fenómeno El Niño. No café da manhã, olhamos para a música moçambicana entre a identidade cultural e as tendências. Zé Pires, compositor e produtor musical, foi o nosso convidado. Em nome de uma vasta equipa que tornou possível esta transmissão, despedem-se Francisco Jata, que esteve na sonorização, Vitor África, nas notícias, Ernesto Chauk, na edição e apresentação. Obrigado pela preferência, bom dia e um abraço de tamanho de Moçambique.
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2: Doutor e caro ouvinte, o presidente da República, Daniel Chapo, trabalha hoje no distrito de Moma, no prosseguimento da visita que efetua à província de Nampula. Os detalhes na reportagem do Albano Xavier a partir de Moma. Bom dia.
3: Bom dia. O presidente da República, Daniel Chapo, chegou há instantes a este distrito de Moma, onde cumpre o segundo dia da visita de trabalho a Nampula. Para além do comício e da reunião extraordinária do Governo do Distrito alargada ao Conselho Consultivo, o presidente Chapo prevê prestar homenagem aqui em Moma ao general Eugênio Mussa, visitando a sua campa pelo seu contributo na pacificação do país e na consolidação das Forças Armadas. Moma é um dos distritos da província de Nampula que sentiu de forma mais intensa os impactos das manifestações violentas do ano passado, de 2024, e início de 2025. Neste momento é aguardado no local do comício popular, onde vai dirigir-se à população. Albano Xavier, a partir da Vila Sede do distrito de Moma.
2: Em Sofala, os bancos comerciais dispõem de mais de 800 milhões de meticais para financiar as pequenas, médias e grandes empresas. O montante pode acelerar a recuperação do tecido económico após os desastres naturais, segundo o presidente do Conselho Empresarial de Sofala, Ricardo Cunhaque.
4: Muitas das vezes o empresário é que vai à banca, não é a banca que vai ao empresário. Então nós decidimos aqui aproximar a banca dos empresários, para permitir que os empresários se preparem e vão buscar as oportunidades para financiar as suas atividades. Porque há empresários com ideias de investir, com projetos, bons projetos até, mas por falta de informação nem lhe permite avançar para frente. Nós precisamos cada vez mais reinvestir as empresas para tornar elas viáveis e que possa crescer e desenvolver a nossa província.
2: As linhas de financiamento com uma taxa de juro que varia de 7 a 10% vão dos 4 até 100 milhões para agronegócios, serviços, comércio, agricultura, entre outros. O presidente do Conselho de Administração do Fundo Nacional de Energia está desde esta sexta-feira no Niassa para se inteirar do funcionamento da instituição a nível da província. Pinto Catawa.
5: Consta da agenda de trabalho, a Niassa visita a infraestruturas de geração de energia solar existentes em diferentes distritos da província e outras em processo de instalação. Esta sexta-feira e amanhã sábado, Meti Gondola vai acompanhar sucessivamente os projetos de construção de sistemas de energia solar dos postos administrativos de Mipit e Nakuma nos distritos de Nipepe e Metarica, respectivamente. Está prevista igualmente a visita aos sistemas solares do posto administrativo de Matondovela, no distrito de Mikula, e o de Mwembe, os primeiros com maior capacidade a serem construídos no Niassa. A avaliação do nível de sustentabilidade destas infraestruturas e a possibilidade de expansão para novas zonas são alguns aspectos que vão merecer a atenção do dirigente de Kwamba, Pinto Catawa.
2: O PCA do FUNAI está em Niassa a partir de hoje para se inteirar do funcionamento da instituição. A secretária de Estado em Tete, Cristina Mafumo, dirige hoje a reunião provincial da mulher, um espaço de diálogo, reflexão e partilha de experiências sobre os desafios e oportunidades desta camada social. Jornalista Ignacio Gamay.
6: O evento pretende reforçar o papel da mulher como agente de desenvolvimento, promovendo a sua participação ativa na tomada de decisões, no aumento da produção e na geração de renda para as famílias. No encontro, serão debatidas estratégias para reforçar políticas públicas que promovam a igualdade e o empoderamento económico feminino. Participam na reunião mulheres ligadas aos setores produtivos, além de representantes de instituições públicas, parceiros de desenvolvimento e organizações da sociedade civil. Ignacio Gamay, cidade de Tete.
2: Estará concluída dentro de 15 dias a montagem da tenda gigante com capacidade para 3 mil pessoas, onde vai decorrer a 11ª Conferência Nacional de Quadros do Partido Frelimo, no bairro Chitembue, na cidade de Chimoio, em Manica. A garantia foi dada esta quinta-feira pelo secretário-geral da Frelimo, Shaquille Abubakar, no fim do segundo dia da visita que efetuou à província de Manica no âmbito dos preparativos do evento. Shaquille Abubakar visitou ainda alguns locais onde estarão hospedados os delegados, nos distritos de Vanduz e Sussundenga, onde apurou que igualmente estão criadas as condições. No plano internacional, o ministro espanhol do interior, Fernando Grande Marlaska, declarou o estado de emergência nacional nas províncias de Madrid e Ávila, devido à evolução dos incêndios florestais. A decisão foi tomada face às proporções dos incêndios nos municípios de Vila del Prado, San Martín de Valdeiglesias e Borgoñondo, as condições meteorológicas tidas como adversas e a necessidade de mobilizar um volume significativo de recursos de diferentes administrações públicas. Fechamos com o tempo. A cidade de Tete poderá registrar hoje 32 graus centígrados de temperatura máxima, seguida por Beira, Quelimane e Nampula com 29. Inhambane e Pemba 28, Vilanculo 27, Maputo e Chimoio 26, Xai-Xai 25 e Lixinga poderá registrar 24 graus centígrados de temperatura máxima. Apresentamos as notícias. O próximo bloco às 10 horas.
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0: Gasso Franco, Nichakas, Anicolo Incata.

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2: Poxa. Cansaço de jogo?
1: Sim.
2: Se ao menos te cansasses de cuidar da sua família, não seria bom?
1: Você reclama muito. Eu não tinha nada. 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
1: 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Porque você tinha e agora está querendo.
2: Não se trata disso. 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

0: Mariazinha. Quem é Mariazinha?
1: Eu quero Mariazinha.
0: Oi, Nini Mua, mãe.
1: Mas essa boca não leva para o mama. O senhor sabe o quê? Você não tem como? Você não rosa aqui na Nini? O Luma, essa boca não está para o Yazé, Rô.
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0: Vou morrer assim, Mandelava Garcia, Abeli Manjás, Garitiba, vamos subir aqui nas 10 horas.
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0: Depois Zumba, o Nelson Francisco. Logo a ser brincar, Mahongo, vou ir a dizer 11 horas. Me tomei a rádio Moçambique, que é isso. E já, em Yambane. 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
3: E o presidente da república já está a falar. Não, não. Provavelmente seja o tradutor. Vamos ouvir.
4: A população da província de Nampula. Porque esta população que nos votou no dia 9 de outubro de 2024. E nós estivemos aqui a fazer campanha. A dizer à população para votar na Frelimo no seu candidato Daniel Chapo. E ganhamos eleições em Nampula, incluindo aqui em Moma. Por isso, a primeira coisa que nós viemos fazer aqui em Moma é dizer à população de Moma: muito obrigado pela vitória.
5: O shukuru vanchene.
4: Mama, oiê! E como sabem, quando se vota, é preciso nós honrarmos com os nossos compromissos.
5: É preciso ir na
4: e um dos compromissos que nós viemos fazer aqui em Moma, na altura da campanha, nós como Frelimo
5: e como Frelimo
4: e candidato Daniel Chapo, hoje presidente,
5: e candidato Daniel Chapo olhou canlem holeli,
4: prometemos que uma das coisas que havíamos de fazer era construir a estrada na Mitil Moma. Moma, oiê! Wampula, oiê! E na altura, nós sabíamos que estávamos a cumprir com um outro compromisso de duas estradas que nós tínhamos que fazer aqui na província de Nampula. A estrada Malema-Kwamba, que está neste momento em construção, E também estávamos a construir a estrada na Mitila Angoche. Que estamos neste momento a concluir. E já lançamos o concurso. Que próxima semana vai ser aberto. Para construirmos a estrada na Mitila Moma. Moçambique, oi! Nampula, oi! Moma, oi! Moma, oselo! Atiana, oselo! Alopana, oselo! Muretele osolo, strada na mitili moma osolo, moma oye. Portanto, nós viemos aqui.
5: Portanto, é na rua Olelo.
4: Para dizer que é nossa missão.
5: Para o Iraí na cana missão.
4: Quando nós passamos a dizer ao nosso povo.
5: E tempo é na rua.
4: Para votar na Frelimo e no seu candidato.
5: Para
4: continuarmos a dirigir Moçambique.
5: É porque
4: aquilo que nós prometemos.
5: É porque ainda
4: vamos fazer.
5: E
4: eu disse hoje vou a Moma. Porque aquilo que nós prometemos à população de Moma, tal como tínhamos prometido à população de Namitil e
5: à
4: população de Angoche, que íamos fazer a estrada que agora estamos a concluir, também tínhamos.
5: Também na lei rendeu a povo um malema.
4: Íamos fazer malema coamba.
5: O Irã não mira estrada malema coamba.
4: E neste momento estamos a concluir. E
5: tempo é na campanha de Marihaka.
4: Hoje viemos a Moma.
5: Olha ni huro maconi.
4: Para dizer à população de Moma.
5: Para o ale lá povo maconi.
4: E vamos construir a estrada da Mitile Moma.
5: Para o Irã não te carampo venho na Mitile para o maconi.
4: E riwa sana. Sanene. Makupi, Mama oye, Wampula oye. Por isso,
5: Madido,
4: nós estamos a trazer outras mensagens muito importantes para a população de Moma,
5: para povo Makoni,
4: a população de Nampula,
5: e povo ya Nampula
4: e a população de Moçambique.
5: Mas
4: queria em primeiro lugar, depois de agradecer o vosso voto, agradecer aqui aos nossos líderes religiosos.
5: Religioso
4: que oraram
5: a sua linha.
4: Para abençoar este comício.
5: Para o ir ovequelela e comício ila.
4: Mas também.
5: Também.
4: Quero agradecer.
5: Antuno chukureliwa.
4: Ao nosso músico e os nossos grupos culturais.
5: Músico unhuni grupo ideda alipawina.
4: Que dançaram, cantaram e deixaram grandes mensagens.
5: Yipale yinale nihiyami mihupidulu pale.
4: Agradecer também ao nosso líder que leu a nossa mensagem.
5: Chukureliwa katampe. Mhololi assume mensagem à comunidade.
4: Onde aparecem as realizações aqui em Moma?
5: Em Lota e Oniweno.
4: Coisas que nós fizemos.
5: E de Oirale governo Weno.
4: Mas também apresenta as grandes preocupações da população de Moma.
5: Tambaca Lota Mihase e de Canleda Povo.
4: E nós levamos a mensagem.
5: Yena Anokusa Mihase.
4: E esta mensagem é muito importante para nós.
5: Para o governo e tudo o pale.
4: Porque as vossas preocupações.
5: Porque me raceu da nenhuma povo.
4: É que servem de nosso instrumento de trabalho.
5: Desde que canle instrumento e najo tarehio para me ter coadinho.
4: Nós fomos eleitos.
5: Ione tanliwe
4: pelo povo.
5: Ni povo,
6: para servir o povo,
5: para o acalhera povo
6: e resolver as preocupações do povo.
5: Ni o otokola mihaseo da povo.
6: Por isso sabemos que aqui em Moma há muitas preocupações.
5: Por isso no duola iro makone no iripuro mihaseo.
6: Mas uma das maiores preocupações.
5: Mas mihaseo malenle unua.
6: É a estrada que liga a nossa vila de Moma a Namitio.
5: Rampa oniligari e distrito yom kovola no makoni.
6: E esta vossa preocupação é nossa preocupação também.
5: A preocupação é ele ainda também tem um rio como governo.
6: É por isso que nós lançamos este concurso.
5: Por isso rio ni panquevi concurso ilo.
6: Os empreiteiros estão a concorrer.
5: Anamateka anoa na wana para oroa oteka.
6: Próxima semana o concurso vai ser aberto. Para ser adjudicado o empreiteiro e depois começarmos a fazer a estrada. Desenvolvimento é assim mesmo. Não acontece tudo de uma só vez. É vacane no Roahol.
5: Encala pouco a ir para longe.
6: Nihiwa sana. Sanene. Queria dizer que eu também não vim aqui sozinho. Vim aqui acompanhado.
5: Orule
6: aveleliwaka. Para pessoas que trabalham. Para o povo de Moçambique e também daqui de Nampula. Mas antes de se apresentarem, queria pedir para que os nossos líderes, os nossos grupos culturais, o nosso líder que leu a
5: mensagem,
6: nós possamos bater uma grande salva de palmas para
5: eles.
6: Koshukuru Banchana. Agora quero pedir às pessoas que estão a me acompanhar, começando pelo nosso chefe da Brigada Central de Assistência à nossa província de Nampula e outros quadros, para poderem conhecer e também poderem vos saudar. Koshukuru Moma.
7: Moçambique, oiê! Partir Frelimo, oiê! Presidente Daniel Francisco Chapo, oiê! Makone, oiê! Oxokoro, Felipe Shimoi Paundi. Oxokoro.
8: Salam aleikum.
9: Wa aleikum salam.
8: Obrigado. Moçambique, oiê! Presidente Chapo, oiê! População de Moma, oiê! Meu nome é Salim Valá, sou ministro da Planificação e Desenvolvimento. Salam. Moçambique, oi. Presidente Daniel Francisco Chapo, oi. Nampula, oi. Moma Usulu. Eu sou Ricardo Sengo, sou ministro na presidência. Kushukuru Banchene.

0: Presidente Chapo, hoye!
1: Hoye!
0: Momma, hoye!
1: Hoye!
0: Nampula, hoye!
1: Hoye!
0: Moçambique, hoye!
1: Hoye!
0: Eu sou Mateus Magala, conselheiro do presidente para assuntos econômicos e desenvolvimento. Oxucru.
2: Moçambique, oiê! Presidente Daniel Francisco Chapo, oiê! Presidente Daniel Francisco Chapo, presidente do desenvolvimento, oiê! Omakoni, oiê! Estrada Omakoni Zulu! Assalamu alaikum! Amudi salama! Atutenakumi, ambion vina la kakenrua Francisco Mukanyeya, ka conselheiro a presidente, conselheiro ntunimba hakili presidente, wira avareke na apovu etu zorera, omu puseria wira apovu makoni, problema rinawa etu antuna avava presidente estrata, oili ali. Boma, oiê! Coxo Corovangene!
3: Bom dia a todos!
1: Bom dia.
3: Moçambique, oiê!
1: Oiê!
3: Nampula, oiê!
1: Oiê!
3: Moma, oiê!
1: Oiê!
3: Presidente Daniel Francisco Chapo, oiê!
1: Oiê!
3: Meu nome é José Ajapo Sentironga, conselheiro do camarada presidente para os assuntos políticos. Muito obrigado.
4: Moçambique, oiê!
1: Oiê!
4: Ligação Polícia Comunidade, oiê!
1: Oiê!
4: Moma,
1: oiê!
4: Meu nome é Aquilace Capangula Manda, sou vice-comandante-geral da Polícia da República de Moçambique. Aqui estou a representar o ministro do Interior. Moçambique, oiê!
5: Mama, oiê! Moçambique, oiê! Unidade Nacional, oiê! A paz, oiê! Muretele, oiê! Como dizíamos, nós não vínhamos aqui para roubar muito tempo. Para além desta novidade que estamos a trazer,
6: para além de lo não ter
5: do concurso que já foi lançado para nós podermos asfaltar a estrada na Mitil Moma,
6: o canlem hupula era o lançar o concurso para o otocolo a rampa o alcatrão venho na mitili para o Makoni.
5: Estamos a trazer outras mensagens importantes para a população de Moma,
6: para o povo de Makoni,
5: a população de Nampula,
6: o povo de Nampula
5: e a população de Moçambique.
6: O povo de Moçambique.
5: A mensagem que estamos a trazer, a primeira, é que não vamos desenvolver o nosso país. Não vamos desenvolver a nossa província. Não vamos desenvolver Moma. Sem paz e segurança. Nihiwa. Sana, sana. A paz e segurança são importantes para o desenvolvimento do nosso distrito, da nossa província, do nosso país. Estamos a falar isso porque nós, para construirmos bem a estrada na Mitil Moma, tem que haver paz e segurança. Por isso todos nós que estamos aqui,
6: Por isso o Teneu Rio Niriva.
5: Todos nós que vivemos em Moma,
6: o Teneu Ninkalo Makoni,
5: no, vivemos em Nampula,
6: Ninkalo Anampula,
5: e vivemos em Moçambique,
6: Ninkale Lapela Mhipitila.
5: Cada de nós tem que trabalhar para a paz.
6: Moda moda mahio mpako lapa alapela kamrete.
5: Cada de nós tem que trabalhar para a segurança.
6: Mpako lapa alapela kawira Ninkalo Itale.
5: E a paz e segurança não é só o calar das armas.
6: Porque nretele Ninkala sana Itália kahuma alaka putiso.
5: Os inimigos da paz e da segurança do povo moçambicano.
6: Anakoto amretele ni okala sana wa povo wa Moçambique.
5: Mesmo quando as armas estão caladas.
6: Mesmo e tempo a kaputa hinrumawa.
5: Inventam outras coisas para o povo não estar em paz e em segurança.
6: Anoponito ikina para wira a povo ikani mretele ni hikale wokilate.
5: E se nós o povo não estarmos atentos. Não há de haver paz e segurança mesmo com as armas caladas. E nós viemos aqui explicar a Moma o que é que realmente quer significar isso. Nós tivemos eleições no dia 9 de outubro de 2024. Quando terminaram as eleições, antes de se contar os votos, existiram pessoas que disseram ganhar as eleições. E há quem acreditou nesta mentira e neste boato. E há quem acreditou nesta manipulação. Eleições é como jogo de futebol. Ninguém pode dizer que ganhou antes de jogar.
6: Nihiwa
5: sana. Sanene. Antes de se contar os votos, ninguém pode dizer que ganhou eleições. Mas isso aconteceu.

0: Foram destruir escola.
1: Erueca hono na escola.
0: Escola não anda.
1: Escola queneta.
0: Escola não fala.
1: Escola quenlota.
0: Escola não foi recensear.
1: Escola que recenseandri.
0: Escola não tinha cartão de eleitor.
1: Escola que na carta topito amatanle.
0: Escola não foi votar.
1: Escola que rawatanla.
0: Onde que entra a escola nas eleições?
1: Escola vavo e iavai vamo atanle nivolo avai.
0: Riwa sana.
2: Riwa.
0: Sanene.
2: Sanene.
0: Foram destruir o hospital.
1: Eroeca ta mulher espiritali.
0: Para o povo moçambicano.
1: Para a povo MHPT.
0: Hospital não anda.
1: Hospitali queneta.
0: Hospital não foi recensear.
1: Hospitali queronwo lepeliwa.
0: Cartão de eleitor.
1: Hospital que a neto pita matanle.
0: Hospital não foi votar.
1: Hospital que ronwo tanla.
0: Onde que entra o hospital nas eleições? Esses são inimigos da paz e da segurança do povo moçambicano.
1: Ya wondo tarana koto okala sana nemretele wa lapo moçambique.
0: E é preciso ficarmos atentos todos nós como povo.
1: Mpaka hiyo kala tu awona ne awiwa po aparato yao kama povo.
0: Das manobras do inimigo da paz e do desenvolvimento.
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0: Quando viram que esta mentira não colou.
1: Itempio na wira ano awoto takia akulenle.
0: Embora há pessoas que destruíram coisa para o povo.
1: Apesar de o calavale a honone tuide da la pela povo.
0: Governo quando constrói estrada é para o povo.
1: É para o povo.
0: Esta estrada que vamos fazer na Mitilimoma é para o povo.
1: Rampaioni ya honte com covela para o maconi da povo.
0: Escola é para o povo.
1: Escola tia povo.
0: Hospital é para o povo.
1: Hospital é para o povo.
0: Energia é para o povo.
1: Maluz é para o povo.
0: Água é para o povo.
1: Madi é para o povo.
0: Nihiwa sana. Mas depois aparecem pessoas para destruírem coisas do povo.
1: Maritorie andratu honona dedere para o povo.
0: Com base em mentiras e boatos. Quando viram que esta mentira não colou, inventaram outra mentira. Que há pessoas que trazem cólera. Isso é mentira. É boato. Cólera chama-se doenças de mão suja.
1: Olera enitaniwa ereta empanya através de matata onyakua.
0: Quando uma pessoa vai a machamba,
1: mata,
0: volta para casa,
1: wani,
0: antes de comer,
1: hinache,
0: tem que lavar as mãos.
1: We matata
0: se
1: yo.
0: Foi a latrina,
1: waroa uiruma,
0: antes de comer,
1: hinache,
0: tem que lavar as mãos.
1: We matata.
0: Nihiwa sana. Se todos nós fazermos isso, nunca vai haver cólera.
1: Cólera é ola não cali hota e uene sanene.
0: Por isso,
1: madido
0: é mentira,
1: wota
0: é boato,
1: é mano mano,
0: é manipulação,
1: é hono hono.
0: Quando aparece alguém a dizer que alguém traz cólera. E há pessoas que agridem os nossos líderes comunitários, agridem os nosso pessoal da saúde que está para servir o povo, destrói o hospital que está para servir o povo, acreditando nesta mentira e neste boato. Não podemos fazer isso. Porque são os mesmos inimigos.
1: Porque tiawa anakoto.
0: Os mesmos manipuladores.
1: Yawa anrukunsa.
0: Os mesmos boateiros.
1: Yala anruhe mano mano.
0: Que não gostam de ver o povo em paz.
1: Ahintuna wona e povo irne mretele.
0: Que inventam estas mentiras.
1: Anoputa iduote ituida otankamadido.
0: Quando viram que esta mentira.
1: Itempio na wira otaweiwo.
0: De que alguém traz cólera também não colou. Foram sentar, inventaram outra mentira, outro boato, só porque não gostam de ver o povo em paz. Foram inventar outra mentira. Segundo qual existem pessoas.
1: Wira kala watu.

0: 2.
1: Dizem eles.
0: Anira ye na o.
1: E quando cumprimenta outra pessoa.
0: Anira yo comaza.
1: Ou encosta outra pessoa.
0: O yo guanya.
1: Sexo se atrofia ou desaparece.
0: Ndo elopana eno rimele.
1: É mentira.
0: Wota.
1: Nihiwa. Sana sana. É boato.
0: Wotaiwo.
1: São os mesmos inimigos da paz e da segurança do povo moçambicano.
0: Tiawana koto omretele ni okalasana wa povo
1: moçambicano. Não querem ver o povo em paz.
0: Kantuno ona povo irnimretele.
1: A trabalhar à vontade.
0: A lapaka vontade.
1: A construir a sua estrada na Mitila Moma.
0: Amteka karampa yo venyo omkovola paro makoni.
1: Acordar ir a machamba à vontade.
0: A venyaro o hitutuwa.
1: Ir à pesca à vontade.
0: Orojia ou meda vontade.
1: Ir à escola à vontade.
0: Orojkola ou rova.
1: Não gostam de ver o povo em paz.
0: Kantu no wona povo nemrete.
1: Mas nós viemos aqui a Moma.
0: Mas iena kota era huro makoni no.
1: Para vir dizer a população de Moma.
0: Para orela alela povo makoni.
1: Que nós somos todos polícias.
0: Wira hiyo tene huna mapolícia.
1: É preciso cada de nós fazer a sua parte.
0: É preciso acutan puri evo acairele ripara.
1: Primeiro tem que haver unidade.
0: Primeiro mpaka utene ukala na moda moda ruhitan lana.
1: Nós somos o único povo.
0: Ioneri povo imoda.
1: Do Ruvuma Maputo.
0: Ovenyo Ruvuma mpaka Maputo.
1: Somos todos irmãos.
0: Otene hun na mwidi.
1: Pode haver diferença.
0: Pode ukala vovirikana.
1: Cada nasceu no seu sítio.
0: Porque wakutan tu yaruo yaruo yewo.
1: Cada tem a sua religião.
0: Utan turi ne dinie.
1: Cada tem o seu partido.
0: Utan turi ne partido ye.
1: Cada tem a sua escola.
0: Utan tu somo somme yewo.
1: Cada tem o seu clube de futebol.
0: Utan turi ne grupo ye apola.
1: Mas somos todos irmãos.
0: Mas o tene huna amidiru.
1: Nihiwa. Sana sana. Pensar diferente. Não é problema. Até traz riqueza. Porque Deus nos fez diferente. Allah nos fez diferente. Aqui onde nós estamos aqui não existem duas pessoas iguais. Mesmo que sejam gêmeos.
0: Mesmo que ela cama papo,
1: não pensam da mesma forma.
0: Anopuela opora moda.
1: Pensam de forma diferente.
0: Anopuela opora overicana.
1: E Allah nos fez assim.
0: Loco num paledido.
1: A diferença é uma riqueza.
0: Overicana iwe tampo tajiri.
1: Mas ninguém tem direito de agredir o seu irmão.
0: Mas cavorina yene o haki yom omtu pelan shirikae.
1: Porque é diferente dele.
0: Porque ele é diferente.
1: Porque pensa diferente.
0: Porque não
1: faz parte do clube dele.
0: Porque ele é fazer grupo e
1: porque não faz parte da escola dele.
0: Porque ele fazer empantawa escola.
1: Porque não faz parte da família dele.
0: Porque ele fazer empantawa emidie.
1: Porque não faz parte da religião dele.
0: Porque ele fazer empantawa dinie.
1: Porque não faz parte do partido dele.
0: Porque ele fazer empantawa partido.
1: Ninguém deve agredir o seu irmão por causa disso.
0: Não pode um tu pelanchir que
1: por isso, repito, pensar diferente não é problema. Imaginem aqui em Moma, se todos pensássemos da mesma forma. Hoje de manhã, e todos pensassem da mesma forma que vamos para a cidade de Nampula. Agora seriam todos a caminhar assim para Nampula. Nihiwa sana. A vida não havia de fazer sentido.
0: Então o cala macalelo já que ele não quer cari orerela.
1: É por isso que pensar é diferente.
0: Por isso o povo lá ouvirikana.
1: É muito bom.
0: E tiore era também.
1: Mas ninguém pode agredir ao seu irmão.
0: Mas que ele caiu motivo o homem tu pela mshirika
1: yo. Porque pensa diferente dele.
0: Mas há o povo lá diferente ao eu.
1: Esses dedos aqui da minha mão.
0: E catai da matani.
1: Não são iguais. São diferentes.
0: E do ouvirikana.
1: E cada dedo tem a sua função.
0: Acute catai o calam tecoia.
1: Nihiwa. Mas não há nenhum dedo que cortou outro dedo porque é diferente dele.
0: Mas que a vega te tiquinle que na mahawira ovirikana.
1: Momba oye! Muretele oye! É por isso que mesmo aqui onde nós estamos,
0: mesmo
1: somos todos diferentes. Alguns são magrinhos,
0: aqui na taota,
1: outros são gordos,
0: aqui na toneneva,
1: outros são claros,
0: aqui na tauela,
1: outros são escuros,
0: aqui na toripa,
1: outros são baixinhos,
0: aqui na toocuvea,
1: outros são altos como eu,
0: aqui na tootaiva como sua excelência.
1: Nihiwa, sana sana. Mas estamos aqui em paz. Estamos a conviver como irmãos. Estamos em festa neste nosso comício. É assim como tem que se conviver. Estamos a dizer isso porque existem pessoas ainda aqui em Moma, na nossa província de Nampula,
0: Nampula,
1: que estão nos bairros,
0: ni,
1: nos postos administrativos,
0: ni,
1: nas localidades,
0: localidade
1: nas ni, povoações,
0: miteteni,
1: que ainda ousam agredir ao seu irmão
0: na lelo anatu pela shirikaya,
1: só porque é do partido diferente dele,
0: porque anira lakahe partitu,
1: é da religião diferente dele,
0: porque aridini kina ukalele,
1: é do clube diferente dele,
0: porque arigrupu kina ukalele.
1: Temos que acabar com isso. Não podemos permitir que isto aconteça na nossa sociedade. Pessoas que agridem os nossos líderes, que cuidam do nosso povo, pessoas que querem queimar o hospital para o povo, medicamento para o povo,
0: medicamento na servirá povo,
1: escola do povo,
0: escola na servirá povo,
1: livros do povo,
0: mas livro ansoma na povo.
1: Não podemos permitir isso.
0: Nihiga kuleta unkamaelo.
1: Eles próprios que fazem isso.
0: Ya otanira deido.
1: Dia seguinte depois descobre.
0: Melo manu puela.
1: Que está doente e quer o hospital.
0: O iraku que não era tanto no hospital.
1: O hospital já não existe.
0: O hospital ele apti ele a pensar.
1: Porque ele queimou.
0: Porque a reela.
1: Dia seguinte acorda. A esposa está grávida.
0: Amaria rupalato.
1: Quer dar parto.
0: Antuno yara.
1: O hospital já não existe.
0: Hospital tiele kiao.
1: Nihiwa sana. Sanene. Por isso,
0: madido,
1: nós como governo,
0: yena como governo,
1: estabelecemos o diálogo nacional inclusivo.
0: Então ele era o vanela o apovo tenem Moçambique o himhiatamto.
1: Onde todos nós, como irmãos,
0: como amigos,
1: precisamos de sentar
0: e
1: falar.
0: Para
1: o diálogo tem que ser o caminho para resolver as nossas preocupações.
0: Tocando para o puka e preocupação de
1: na família.

0: Provincia.
1: O provincia.
0: Ni no país.
1: Ni la peo tene.
0: Ni hiwa. Sana sana. Sanene. O mesmo.
1: Yelo.
0: Queria dizer.
1: Atunawira.
0: Em relação.
1: E canle.
0: A vigilância.
1: E vigilância.
0: É muito importante.
1: E tuyulu pale também.
0: Nós como governo.
1: Yena como governo.
0: Estamos a fazer o nosso trabalho.
1: Onido a varaka ntekoye.
0: Por isso.
1: Mahawa vavo.
0: Do Ruvuma ao Maputo.
1: O venho Ruvuma mpako Maputo.
0: Do Zumbu ao Índico.
1: O venho Zumbu mpako Índico.
0: Estamos à procura de uma pessoa só.
1: Onkotiwa son tumoda.
0: Que sexo dele tenha se atrofiado ou desaparecido.
1: Oiralena ompanyue elopana erimele ou etamunwevo.
0: Não existe.
1: Cavo.
0: Nós controlamos todos os hospitais.
1: Do controlar o hospital e do tene.
0: Todos os postos.
1: E posto
0: de saúde.
1: De cumi.
0: Nunca apareceu nenhuma pessoa sequer.
1: Canara tanto modawira mio kiabo.
0: Por isso que é boato.
1: Por isso e o outro.
0: É mentira.
1: É mano, mano.
0: Tem que haver vigilância.
1: Mbacani kalena tawona.
0: Todos nós.
1: O tenehu.
0: Para estas coisas não acontecerem.
1: Para tudo e do hirea.
0: Porque há pessoas.
1: Porque há cada voto.
0: Que mataram seu irmão.
1: A uipale a himaya.
0: Agrediram seu irmão.
1: A tupendo lupalha.
0: Com base numa coisa que não existe.
1: Mahawa etuye hikanlevo.
0: Não existiu.
1: E hikane hariwo.
0: Não existe.
1: Kiawo.
0: E nunca vai existir.
1: Nikene kaleoto.
0: É boato.
1: Etuya wota.
0: É mentira.
1: Etuyo emano mano.
0: Para haver paz.
1: Em
0: primeiro lugar tem que haver unidade. Temos que nos unir. Com um único objetivo. Desenvolver Moma, desenvolver Nampula, desenvolver Moçambique. Em segundo lugar tem que haver vigilância. Sabermos estamos a conviver com quem. Não permitir que haja crime.
1: Para o ire e caleo o tupelana.
0: Ladrões têm que ser combatidos.
1: Anauia mpaka wa combateri.
0: Bandidos têm que ser combatidos.
1: Anamai pampaka tampeni na wa combateri.
0: Terroristas têm que ser combatidos.
1: Atuyala nai pitela tuika e pampaka wa combateri.
0: Porque queremos paz e segurança.
1: Porque nem tunam retelenu kala sana.
0: Nehiwa sana. Sanene. Aqueles que traficam droga, vendem droga, estão a estragar a nossa juventude. Tem que ser combatidos. Porque estão a estragar o futuro do país.
1: Porque awo anohonona ndoromelo amahiwe lapo.
0: O futuro deste país está na juventude.
1: Ndoromelo lapo ela orni marapasi.
0: E em terceiro lugar. Temos que nos concentrar no trabalho. Unidade. Trabalho. Vigilância. E quando estamos a falar de trabalho. Não é só emprego. Acordar de manhã e ir a machamba é trabalho. Acordar de manhã e ir pescar é trabalho. Acordar de manhã e ir vender no mercado é trabalho. Nihiwa sana. Sanene. Por isso,
1: mwadhido,
0: quero neste momento dizer aos meus irmãos que nós temos Fidel como uma forma de financiarmos aqueles que fazem negócio no distrito. E esse dinheiro chegou aqui a Moma, mas não foi suficiente para todos. Nós sabemos. Por isso decidimos que este ano vamos duplicar o valor aqui em Moma, para poder chegar para aqueles que pediram ano passado
1: para o europeu
0: e muito mais.
1: Na akina kuyatambe.
0: Ni hiwa sana. Sanene. Por isso, minhas irmãs e meus irmãos.
1: Por isso quero arrocoracano lupalhaca.
0: Vamos continuar a trabalhar juntos.
1: Nilipiheiro lapava moda.
0: Queremos fazer mais estradas. Mais hospitais.
1: Hospital da wata.
0: Mais medicamentos.
1: Mirete da wata.
0: Mais escolas.
1: Escola da wata.
0: Mais livro mahala para as crianças.
1: Ma livro mahala para anamane.
0: Mais energia para o nosso povo.
1: Energia para o povo.
0: Mais água para o nosso povo.
1: Madi para o povo.
0: Mas para isto acontecer.
1: Mas para desde o Iranea.
0: Tem que haver paz e segurança.
1: Mpako kala umretele ni wakutantu kala
0: a Iranea. E para haver paz e segurança.
1: Para o kala umretele ni Iranea.
0: Cada de nós tem que fazer a sua parte. Por isso eu vos dizia que não vim aqui para roubar muito tempo.
1: Por isso é na luta eu ir a carule no paroni ere tempo.
0: Hoje é sexta-feira.
1: Olha Juma.
0: É dia sagrado.
1: Nihikunulu pale.
0: Nossos irmãos têm que ir a Juma.
1: Por isso.
0: Esta é a grande mensagem que nós trazíamos.
1: E mensagem molu pale oruhale.
0: E quero pedir. Já ouvimos aqui as preocupações.
1: O rio é preocupação de dar apresentação.
0: Estrada na Mitil Moma.
1: Estrada na Mitil Maconi.
0: Que já dissemos o que estamos a fazer.
1: Olha tua errore para o Irea.
0: Mas. Energia.
1: Energia.
0: Mais água.
1: Madi.
0: Mais hospital.
1: Hospitali.
0: Mais escola.
1: Escola.
0: Mais medicamento.
1: Mirete.
0: Mais livro para as crianças.
1: Livro para anamane.
0: E muito mais coisas.
1: Nitwiki na dawata.
0: Que o nosso líder disse na mensagem.
1: Nili okanle mhole lulonteye mensagem.
0: Mas pode existir alguém.
1: Mas pode ukalavon tutambe.
0: Que quer acrescentar.
1: Ontuna wacherera.
0: Uma, duas coisas.
1: Etuimo da upili.
0: Duas, três pessoas.
1: Atwaili oararu.
0: Estamos dispostos a ouvir.
1: É na hora disposto para uiwa.
0: Não é para repetir.
1: Estrada
0: já falamos.
1: Rampa o lotiwa.
0: Mais água já falamos.
1: Madi a lotiwa.
0: Mais hospital já falamos.
1: Hospital o lotiwa.
0: Mais medicamento já falamos.
1: Mirete do lotiwa.
0: Mais energia já falamos.
1: Energia o lotiwa.
0: Mais escola já falamos.
1: Escola do lotiwa.
0: Para além destas coisas.
1: Para além de ideia lotiwa ida.
0: Se existir mais alguma coisa para acrescentar.
1: Ya kalavetu ikinentuna wacheriwa.
0: Vamos ouvir.
1: É na hora para o Iwa.
0: Aquilo que for responder, vamos responder.
1: Ele é para a Kula, na Wakula.
0: Aquilo que for para levarmos como instrumento de trabalho, como levamos a mensagem.
1: Ele é para o Kusa, para o Acheram, Hinam, Mitekoda, Tampa, Anokusa.
0: Vamos levar conosco.
1: Anokusa é a Roca.
0: E Rio Amoma. Sama, Sama. Koshukuru Banchene.
2: Bom, aqui é interessante. Outras inquietações.
3: Vamos acompanhar. Essa mesma ocasião para agradecer pela visita, senhor presidente.
4: Queria aproveitar esta mesma ocasião para agradecer pela visita do senhor presidente ao nosso distrito, em primeiro lugar. E de seguida, apesar de ter se falado de saúde, eu queria fazer um pedido especial. Nós temos um hospital distrital, mas pedimos um carro ambulância funerária. Para poder nos ajudar na movimentação dos nossos cadáveres, pedimos à casa mãe espera. Nós temos muita gente que sai das periferias. Sabemos muito bem que a Vila Sede tem o único hospital. Muita gente a partir de Pebani, lá na Zambésia, usa mesmo o hospital. Não temos casa mãe espera. Havendo possibilidade, dentro das vossas possibilidades, pedimos esse apoio. O outro pedido que eu queria fazer é em relação aos nossos irmãos que vivem nas ilhas de Jajane e Macarani. Havendo possibilidade também, se puderem nos dar um barco, ambulância, para ajudar aquelas comunidades que vêm nas ilhas, podia nos ser útil. Pedidos são enormes. Sabemos que o senhor presidente está a trabalhar incansavelmente para melhorar a vida dos moçambicanos, mas também, nós em Moma somos vizinhos da província de Zambésia, tem dois distritos vizinhos, e frequentemente eles usam a cidade de Nampula como seu maior mercado. Se houver a possibilidade de nos dar uma ponte de Moma Pibani, pode nos ser útil. Para além da ponte de Moma Pibani, nós, pescadores de Moma, pedimos, havendo possibilidades, um barco para busca e salvação. Não temos. Para os CCPs, puderem ajudar as comunidades onde fazem parte dos seus trabalhos, também puderam nos ser úteis. Muito obrigado.
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1: 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Un hombre de Lima y sabe que su excelencia presidente de la República ya habló de muchas cosas, muchas realizaciones, mas él estaba a pedir si existe alguna forma para existir aquí una sede de autoridad tributaria para emisión de nuit.
5: 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Muito obrigado.
1: As outras preocupações, dizia ele de que a questão de Nuit é que para obtenção de Nuit tem que se deslocar à província de Nampula, onde é possível, mas é possível chegar lá e encontrar problema do sistema e ficar dois, três dias quando não estava preparado para tal. Então, existindo ferramentas para o Nuit ser emitido aqui localmente, havia de ajudar a comunidade. A outra preocupação que também colocava Sua Excelência era de que temos duas empresas mineradoras, que é a Kenimar e a Human. Essas empresas são grandes e têm a parte da responsabilidade social. Para além da responsabilidade social, sente-se de que as suas sedes encontram-se apenas na província de Nampula, aqui não tem nenhuma sede de representação, onde os trabalhadores possam colocar as suas preocupações ou onde possa-se também fazer esse contrato. Então, existindo possibilidade, seria bom que tivessem sede aqui nesse distrito de Moma ou Larde.
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1: O pedido que ele faz a sua excelência é a questão de comida no hospital. Dizia que nos tempos passados, no hospital existia comida que era servida aos doentes, que quando o acompanhante que sai da comunidade, se não tiver condição, pelo menos o doente era servido alguma coisa. Então, nesses dias, por causa das dificuldades, às vezes aparece um acompanhante que sai da comunidade e não tem nada, vai à procura do mercado, por causa da dificuldade, às vezes o doente acaba tendo dificuldade porque não conseguiu comer alguma coisa.
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1: Outra preocupação também é o subsídio de providência social aos idosos, que esse dinheiro, na verdade, tem ajudado para conseguir alguma coisa de sustento aos idosos, mas o que tem acontecido quando numa casa, por exemplo, onde vive um homem com a sua esposa, cujo a pessoa que recebia era o homem, depois da perca da vida, a esposa perde aquele direito de receber aquele subsídio. Então, estava a pedir se existe forma para, depois de perder a vida o esposo, a esposa passar a beneficiar daquele subsídio para, pelo menos, ajudar a esquecer o marido. Porque se não recebe e ouve de que já chegou um subsídio, então lembra-se de como quem diz, se estivesse o meu esposo, já teria direito àquele subsídio.
0: Mama oye! Wampula osulu! Mozambique osulu! Mama oye! Como eu dizia, não vamos roubar muito tempo. Hoje é Juma.
1: E daqui
0: a nada precisamos ir à mesquita. Então vou responder aqui as preocupações dos nossos irmãos. E antes de mais nada, quero pedir uma grande salva de palma para eles. Macupe, macupe, macupe. Porque o que eles falaram, não falaram coisas que são para eles, mas são coisas, preocupações do povo de Moma. Salvador falou coisas importantes. Em primeiro lugar, falou sobre a necessidade de uma viatura funerária. Ou uma ambulância.
1: Ou ambulância.
0: E nós vamos nos aperceber bem com o distrito para depois ver como vamos trabalhar. Mas também pediu uma coisa muito importante. Que é a casa mãe espera. Para as mulheres que vêm das povoações. Localidade, posto administrativo. Incluindo Pebane na província da Zambésia.
1: Tampo Pebane o Kanoko pela província da Zambésia.
0: Pediu também barco ambulância.
1: Anvegela tampe barco o Kanambo na Olona Kusareta.
0: Para os nossos irmãos que vivem nas ilhas.
1: Para Olupalian Hualankala Melikani.
0: E havendo possibilidade, pediu também a ponte Moma e Pebane.
1: E também
0: um barco de salvação. Quero pedir uma grande salva de palmas para Salvador. O Lima falou sobre a autoridade tributária. Para Nuiti aqui em Moma. Também melhorarmos as condições da delegação marítima. E também falou sobre as empresas que estão em Tupuito. Queria dizer o seguinte em relação ao Lima. A primeira coisa, há uma mensagem muito importante que estamos a trazer. Nós como governo, do povo moçambicano, decidimos o seguinte, que este ano, a partir do mês de junho,
1: a partir do mês de julho,
0: até junho do próximo ano, tratar documentos de Moçambique.
1: O tratar e documento Moçambique bueno.
0: Certidão.
1: E certidão.
0: Cédula.
1: E cédula.
0: BI.
1: E bilhete.
0: É mahala.
1: Mahala.
0: Nihiwa sana. Seja criança.
1: O kala manamane.
0: Ou adulto.
1: Potin tumulu pale.
0: Não se paga nada.
1: Ken limba teto.
0: Moçambique, oiê! Unidade Nacional, oiê! A paz, oiê! Por isso, este assunto do BI, nós vamos tratar com a autoridade tributária. Mesmo antes de haver uma delegação como querem,
1: mesmo em Nakalo em Papara Suntio, Kaman em Tunahu,
0: vamos mandar brigadas.
1: Em Noroayarum é brigada.
0: Que temos viaturas móveis.
1: Porque do Calaicaro e de Ineta.
0: Que tem sistema.
1: Irina e sistema.
0: Que onde vir aqui é Moma.
1: De Yoroma Coni Wenno.
0: Estar aqui é Moma.
1: E Caloma Coni Wenno.
0: Para fazer beis mahala.
1: Para o Mpacatopito mahala.
0: E fazer noites mahala.
1: E o Mira Nuitio mahala.
0: Para o povo aqui é Moma.
1: Para o povo Ilao Maconi.
0: E Rio Asana. Sanene. Temos também o nosso último irmão.
1: Tampouco Calam no Panoloma Lela.
0: Falou sobre a comida no hospital.
1: E
0: também sobre INAS.
1: Sobre também ação social.
0: Que quando temos dois idosos. Se é a esposa ou o marido. Que se beneficia do subsídio.
1: Que
0: quando perde a vida. O companheiro ou a companheira já não recebe o subsídio. Vamos analisar este assunto. Que é para podermos resolver. O que eu quero dizer. É que estas preocupações todas que apresentaram. São muito importantes. Por isso dissemos que para além da mensagem,
1: por isso não era para além de ler uma mensagem,
0: queríamos ouvir mais preocupações,
1: que é na sempre
0: porque são estas preocupações,
1: porque me haseu de ido,
0: que servem de base para o nosso trabalho.
1: De canle tulu pane para o cala instrumento e anteco.
0: Nós como governo,
1: e é na como governo,
0: a nossa missão
1: Ntekoya,
0: é servir o povo.
1: Wa servir a namuteteni.
0: É por isso que saímos de Maputo.
1: Por isso acumao Maputo.
0: Viemos a Moma.
1: Erako Makoni no.
0: Para vir ouvirmos as preocupações por perto.
1: Para orela uiwa ba kiviru mihase da muteteni.
0: Irmos resolvendo as preocupações do povo.
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0: Ehiwa Moma. Sana sana. Por isso já não vou mais roubar tempo.
1: Por isso é na canoa o ia tempo.
0: Quero agradecer a todos.
1: Não acho por ela tudo tene.
0: Pela vossa atenção.
1: Mahawa e paciência rawana.
0: E aos nossos irmãos que vão à mesquita.
1: Na toalha aí o mesquitine.
0: Quero desejar um bom Jumá.
1: A nível que ele é Jumá orera.
0: E que Allah abençoe a todos.
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7: Excelências, distintos
8: convidados. Estamos então a acompanhar em direto as palavras do Presidente da República, diretamente do Distrito de Moma, na província de Nampula, num comício popular. O Presidente da República deixou ficar uma mensagem muito aguardada pela população. O concurso público para a construção de tão desejada estrada Namitil-Moma já foi lançada e é sem dúvidas um grande passo para o desenvolvimento e para a ligação Namitil-Moma. O chefe de Estado reforçou também a união, a paz e a segurança, que são os pilares obrigatórios para que Moçambique continue a crescer. O Presidente da República deixou ficar também um alerta claro sobre os impactos das manifestações violentas que o país viveu após o período eleitoral, sublinhando o quanto esses episódios destruíram e fizeram o país regredir no seu caminho de progresso. Unidade, trabalho e vigilância continuam a ser a palavra ou as palavras de ordem.
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Em Moçambique são 11 horas e 57 minutos. Emissão da Rádio Moçambique, emissora provincial de Inhambane. Primeiro período da emissão em português, referente à sexta-feira, 24 de julho de 2026. Emissão que inicia até bem perto das 14 horas, em termos de agenda. Às 12, teremos os tópicos do Jornal de Inhambane na sua primeira edição. Seguir-se-á a montra sonora. Às 12h30, não perca o Jornal da Tarde em cadeia nacional. 13 horas, o Jornal de Inhambane. Depois, anúncios diversos. E depois, música nossa. Até às 13h55, altura do fecho do período 1 e transição da emissão para a língua guitonga. A Companhia de Américo Mucumba. Votos de uma feliz sexta-feira em nossa companhia. Dentro de instantes, os tópicos do Jornal de Inhambane.

0: Aproveita para acertar o seu relógio, são 12 horas no país.
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0: 12 horas e 2 minutos em Moçambique. Vamos aos tópicos do Jornal de Inhambane, a ir para o ar às 13. Nelson, boa tarde. O que será notícia às 13?
1: Muito boa tarde, Américo Mucumba e ouvintes da Rádio Moçambique. Quando hoje se assinala o Dia das Nacionalizações na cidade de Inhambane, as autoridades municipais deploram o mau estado de conservação em que se encontram alguns edifícios. Mais de 14 mil pessoas que vivem na Vila de Panda, província de Inhambane, passarão em breve a beneficiar de água potável com a entrada em funcionamento de um sistema de abastecimento deste líquido. Barões, Futebol Clube de Massinga e Académica de Inhaçor abrem esta tarde a 9ª jornada do Campeonato Nacional da 2ª Divisão, fase provincial de Inhambane. São esses os tópicos do Jornal da Tarde, os desenvolvimentos quando forem 13 horas.
0: Muito obrigado, Nelson Francisco. São 12 horas e 4 minutos.

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0: DJ Faia, Nuno Abdul e Cláudio Ismael abrem a emissão em português, musicalmente, nesta tarde de sexta-feira. Caro Coroa,
1: a vida é difícil.
0: É o tema que fica para trás. São 12h14.
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0: Mas uma grande proposta pertence a Ismael, filho que é meu.
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0: Pai, música de Cláudio de Calixto Ferreira, gravada e lançada em 2019.
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Não perca o Jornal da Tarde em cadeia nacional às 13 horas. Antes, porém, uma viagem até o Niassa. Niassa, província localizada ao extremo norte de Moçambique, tendo a cidade de Lixinga como capital provincial. Destaca-se por abrigar parte do Lago Niassa e a vasta Reserva Especial do Niassa. Terra rica culturalmente. E do Niassa, selecionamos este sucesso. Kumalembe, pertence à banda Maçucos, até às 12h30.

0: 24 de julho, dia das nacionalizações. São 12 horas e 30 minutos no país. Já a seguir, a Rádio Moçambique passa a transmitir o Jornal da Tarde em cadeia nacional.
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0: Boa tarde, caminhão articulado mata uma pessoa e ferro outra em Mocuba, na Zambésia. O presidente da República, Daniel Chapo, anunciou o lançamento do concurso para a reabilitação e asfaltagem da estrada Nametil Moma, em Nampula. Daniel Chapo fez este anúncio no comício que orientou hoje na Vila Distrital de Moma, no âmbito da visita de trabalho à província. Presidente da Assembleia Provincial de Gaza diz que o órgão ainda não recebeu a carta de pedido de renúncia ao cargo por parte da governadora de Gaza, Margarida Mapanzeni Xongo. São estes os destaques do Jornal da Tarde, edição de sexta-feira, dia 24 de julho, dia das nacionalizações. Os desenvolvimentos destes e de outros assuntos dentro de instantes. Na edição e apresentação, Orlando Ngoveni, sonorização de Hermínio Abel. Boa audição. Comecemos com esta notícia triste que dá conta de que um caminhão articulado mata uma pessoa e fere outra em Mocuba, na Zambésia. Toda a informação com Rizique Zacarias.
1: Caminhão articulado atropelou mortalmente uma pessoa e causou o ferimento de outra esta sexta-feira na ponte sobre o rio Licungo, em Mocuba, na Zambésia. O facto foi confirmado pelo comandante distrital da PRM em Mocuba, na Zambésia, Muhammad Jabu, em declarações à Rádio Moçambique. O sinistro ocorreu quando um ciclista tentava fazer ultrapassagem irregular, embateu numa motorizada, tendo o passageiro sido projetado para baixo de um caminhão de mercadoria. A ultrapassagem irregular é apontada como a causa provável do sinistro.
2: Foi causado por ultrapassagem irregular da parte do ciclista, que na altura trazia dois cestos de tomate, acabou encostando na motorizada e essa motorizada, que tinha lá um passageiro, despistou e foi entrar por baixo de um caminhão. Quem morreu é o passageiro da motorizada.
1: O comandante distrital da PRM em Mocuba exorta os utentes da via pública a observarem rigorosamente as regras de trânsito rodoviário.
2: Primeiro, apelar à observância das regras básicas de trânsito, condução com prudência, para que evitemos situações desta natureza.
1: Muhammad Jabum, comandante distrital da PRM em Mocuba, na Zambésia. Kelimane, Rizik Zacarias.
0: Rizik Zacarias, e a notícia de que um caminhão articulado matou uma pessoa e feriu outra no distrito de Mocuba, na província de Zambésia. Este foi um acidente registrado esta sexta-feira. Outras notas dão conta de que o presidente da República, Daniel Chapo, anunciou o lançamento do concurso para a reabilitação e asfaltagem da estrada Nametil Moma, em Nampula. Daniel Chapo fez o anúncio no comício que orientou hoje na Vila Distrital de Moma, no âmbito da visita de trabalho à província. Otávio Fonseca.
3: Muito boa tarde, Orlando Ngoveni. O presidente da República, Daniel Chapo, anunciou esta sexta-feira a asfaltagem da estrada que dá acesso ao distrito de Moma, a partir da Vila de Nametil, sede distrital de Mugvolas. Daniel Chapo falava hoje em comício popular na Vila Distrital de Moma, no segundo dia da sua visita à província de Nampula. O presidente Chapo disse que próxima semana será aberto concurso para a adjudicação do empreiteiro que vai executar as obras de reabilitação e asfaltagem da estrada Nametil Moma, que compreende os troços Nametil Xalawa de 48 km e Xalawa Moma de 83 km. O chefe do Estado disse que a reabilitação e asfaltagem desta estrada é a materialização da promessa feita por si e o seu partido durante a campanha eleitoral. O estadista moçambicano disse que o seu governo reconhece capital importância desta estrada para o desenvolvimento do distrito de Moma, daí que o seu executivo buscou soluções.
4: Quando nós passamos a dizer ao nosso povo para votar na Frelimo e no seu candidato, para continuarmos a dirigir Moçambique, é porque aquilo que nós prometemos, vamos fazer. E eu disse, hoje vou a Moma. Porque aquilo que nós prometemos à população de Moma, tal como tínhamos prometido à população de Nametil e à população de Angoche, que íamos fazer a estrada que agora estamos a concluir, também íamos fazer o Malema-Cuamba, hoje viemos a Moma dizer à população de Moma e vamos construir a estrada Nametil-Moma. E esta vossa preocupação é nossa preocupação também. É por isso que nós lançamos este concurso, os empreiteiros estão a concorrer, Próxima semana o concurso vai ser aberto para ser adjudicado o empreiteiro e depois começarmos a fazer a estrada. Desenvolvimento é assim mesmo. Não acontece tudo de uma só vez. É vacane, vacane, vacane, vacane no Roa Rolo.
3: O presidente da República disse ainda que tanto a estrada que vai ser reabilitada e asfaltada, como outras infraestruturas sociais que estão a ser construídas pelo governo, visam garantir o bem-estar da população, daí que condenou os inimigos do desenvolvimento.
4: Que nós, para construirmos bem a estrada na Mitilimoma, tem que haver paz e segurança. Por isso, todos nós que estamos aqui, todos nós que vivemos em Moma, vivemos em Nampula, vivemos em Moçambique, cada um de nós tem que trabalhar para a paz. Cada um de nós tem que trabalhar para a segurança. E a paz e segurança não é só o calar das armas. Os inimigos da paz e da segurança do povo moçambicano, mesmo quando as armas estão caladas, inventam outras coisas para o povo não estar em paz e em segurança. E se nós, o povo, não estarmos atentos, não há de haver paz e segurança mesmo com as armas caladas. E nós viemos aqui explicar a Moma o que é que realmente quer significar isso.
3: Ainda nesta sexta-feira, o presidente da República, Daniel Chapo, desloca-se ao distrito de Nacala, onde vai inaugurar a fábrica de cimentos de Nacala, depois de beneficiar de ampliação e modernização, para depois proceder à entrega de cheques aos mutuários financiados no âmbito da agência do Zambezi. Otávio Fonseca, Nampula.
0: Otávio Fonseca, e a nota que dá conta de que o presidente da República, Daniel Chapo, anunciou o lançamento do concurso para a reabilitação e asfaltagem da estrada Namitil-Moma, em Nampula. Daniel Chapo fez este anúncio no comício que orientou hoje na Vila Distrital de Moma, no âmbito da visita de trabalho à província. O presidente da Assembleia Provincial de Gaza diz que o órgão ainda não recebeu a carta de pedido de renúncia ao cargo por parte da governadora de Gaza, Margarida Mapanzeni Shongo. Rogério Madete.
5: A posição de Zetambe surge em reação a notícias que têm sido veiculadas por vários órgãos de comunicação social e nas redes sociais, dando conta de que a governadora de Gaza renunciou ao seu mandato. Entretanto, Zetambe esclarece que a bancada da Frelimo na Assembleia Provincial foi comunicada esta quinta-feira pela chefe da Brigada Central de Assistência a Gaza, Alcinda Abreu, da decisão da Comissão Política do Partido Frelimo sobre a possível renúncia da governadora de Gaza. O presidente da Assembleia Provincial de Gaza diz que, em caso de submissão da carta de pedido de renúncia por parte da governadora, o órgão vai reunir e deliberar.
6: Posso confirmar que sim, comunicou a bancada. Eu faço parte da bancada. Então, como tal, estive lá e comunicaram tanto essa decisão da Comissão Política. Mas a informação que me deram é que vai escrever para a bancada. Então, nessa altura, a bancada vai reunir, vai receber a carta e vai deliberar. Então, neste momento, não é muito seguro eu dizer que sim, renunciou ou não renunciou, porque ainda não escreveu. É possível que faça isso hoje. Vamos ver se a carta dá entrada ou não.
5: Questionamos ao presidente da Assembleia Provincial de Gaza sobre as razões que estão por detrás desta decisão da Comissão Política do Partido Frelimo, ao que nos respondeu.
6: O que de fato se tratou, quais são os prós e contras para se tomar esta decisão, eu não sei. Mas suspeito que seja o tanto este barulho que temos tido na província de Gaza.
5: Presidente da Assembleia Provincial de Gaza, José Tsambe, e a polêmica sobre a possível renúncia ao cargo da atual governadora de Gaza, Margarida Mapanzeni Shongo, assunto que, certamente, a Rádio Moçambique continua a seguir a par e passo. Rogério Madede, em Xaxai.
0: Continuação de bom trabalho, Rogério Madede. O ministro da Saúde, o CNIS, busca parcerias para a mobilização de apoio técnico, institucional e financeiro para iniciativas estruturantes do setor da saúde em Moçambique. Por efeito, participou esta semana na cidade de Petersburg, Estados Unidos da América, da missão de consolidação das parcerias internacionais de saúde global, com vista ao reforço da cooperação entre o Ministério, entre o Ministério da Saúde, o projeto de restauração de Gorongosa e a Universidade de Petersburg. Durante o evento, o ministro da Saúde e o representante da Brothers Brothers Brada Foundation celebraram um acordo de doação para fornecer equipamento hospitalar correspondente a 75 camas e 75 colchões. Os bens destinam-se ao Centro de Saúde de Gorongosa, província de Sofala, com o objetivo de reforçar a sua capacidade de internamento e melhorar as condições de atendimento, acomodação e prestação de cuidados aos pacientes. Horas e 41 minutos, seguimos com mais notas da atualidade nacional. Desta vez a nossa escala é a província de Tete, onde o governo incentiva a juventude a aderir às várias iniciativas à sua disposição, visando a empregabilidade e ao empreendedorismo juvenil. Isauro Afonso.
7: Das iniciativas para a juventude, destaca-se o programa Agora Emprega, Fundo de Apoio a Iniciativas Juvenis e o Prêmio Jovem Criativo. No diálogo com a juventude do distrito de Chifunde, realizado em Luia, a secretária de Estado, Cristina Mafumo, afirmou que o governo não tem emprego para toda a juventude, pelo que os jovens devem abraçar o empreendedorismo.
8: Se você tem uma formação, se você estudou, vai pensar melhor a gestão da sua vida do que aquele que não tem formação e não estudou. Daí que o governo hoje criou vários pacotes para responder à empregabilidade da nossa juventude. Todos esses programas, o seu objetivo é mesmo fechar aquela lacuna de emprego.
7: A governante falou igualmente do Fundo de Desenvolvimento Econômico Local, iniciativa aberta a todos.
8: Temos também o FIDEL, que é a iniciativa presidencial, onde esse valor, 60%, é para a juventude. Quero mais uma vez apelar aos jovens para candidatarem-se neste valor.
7: Secretária de Estado na província de Tete, Cristina Mafumo, no Fórum de Diálogo com a Juventude. Entretanto, os jovens enaltecem as iniciativas do governo com vista à sua empregabilidade.
9: O meu nome é Veloz. Eu queria pedir colocar uma escola profissional no distrito.
10: Chamo-me Zeferina Vasco Andrade. Concorri para o FIDEL, recebi o valor para implementar.
7: Jovens do distrito de Chifunde, na província de Tete, manifestando-se satisfeitos com as iniciativas do governo. Isaura Afonso, em Tete.
0: De Tete para Cabo Delgado, onde 204 projetos foram financiados pelo FIDEL no distrito de Montepuez, referentes ao ano passado. Carmona Luiz.
11: Para o efeito, foram desembolsados pouco mais de 7 milhões e 260 mil meticais para projetos, na sua maioria, ligados ao comércio, agroprocessamento e à agricultura. Falando à Rádio Moçambique, a administradora de Montepuez, Genuína Nangundo, disse que os projetos aprovados são provenientes de todos os postos administrativos do distrito.
12: Depois de triagem e análise, foram aprovados 204 projetos. E desses projetos aprovados, 3 eram associações. Depois de aprovado, nós mandamos também as listas de apuramento aos postos administrativos. E depois de mandarmos, cada jovem teve a informação de que passou, quem que não passou, quem que tem que ter o fundo, consoante os requisitos que vem no manual. E prontos, nós criamos também uma equipa de trabalho que foi até nos postos administrativos para ir capacitar. Exatamente. Sim, os jovens, agentes econômicos, aqueles que foram aprovados os seus projetos. E no mês passado já entregamos os cheques.
11: A administradora de Montepuez disse esperar que os valores disponibilizados possam impactar positivamente na vida socioeconómica das comunidades.
12: Fazer um projeto que nós achamos que tem, esse projeto tem impacto, não é? Naquela comunidade. Até alguns projetos são as próprias comunidades que diziam este aqui tem que passar, sim, porque nós precisamos de uma moageira, sim, nós precisamos de uma loja, que temos que ter insumos agrícolas para diminuir a distância. Exatamente. Então, são esses projetos que a própria comunidade elegeu.
11: Genuína Nangundo, administradora do distrito de Montepuez, exorta, por outro lado, os beneficiários do FIDEL a honrar o compromisso, reembolsando os valores devidos para que mais jovens possam ter acesso ao fundo. Carmona Luiz, em Pemba.
0: O secretário-geral da Frelimo, Shaquille Abubakar, diz que a descentralização de fundos para a implementação de programas de desenvolvimento a nível dos distritos está numa fase avançada de consolidação. Moisés Saela.
13: Shaquille Abubakar afirmou que depois da criação do FIDEL, Fundo de Desenvolvimento Económico Local, desde o ano passado, foi constatado que há avanços significativos nos projetos financiados. Disse que a aprovação pelo governo do Pró-Mulher, um fundo a ser igualmente descentralizado para os distritos, ilustra o compromisso do governo em acelerar o desenvolvimento socioeconómico local.
14: Estamos a avançar com o processo de descentralização para colocar mais recursos no distrito. Veio o FIDEL, já está aqui no distrito. Agora, há de vir o Pró-Mulher, Fundo de Empoderamento da Mulher, fundo orientado para a mulher, para aquela mulher que está no mercado, tem a sua banca, que precisa de um pequeno dinheiro para melhorar. Aquela mulher que faz a venda de bolinho, incrementar mais para continuar a educar os outros, para continuar a gerir a sua casa. Esta é uma resposta do nosso presidente. É um reconhecimento do nosso presidente, do papel da mulher no desenvolvimento da comunidade. A mulher educa a nação. É a mulher que cuida da casa. É a mulher que cuida do negócio. Como este, virão outros fundos. A orientação do nosso presidente tem que todos os fundos estão aí nos gabinetes. Tem que vir aqui. Não vai sentir. Continuar a gerir fundo em Maputo. Quando o assunto é isso, Sundeira, tem que trazer para aqui. Para que o nosso povo possa tirar o maior benefício desses recursos.
13: O secretário-geral da Frelimo visitou esta quinta-feira os distritos de Vanduz e Sussundenga e a cidade de Chimoio e Manica, onde estarão hospedados alguns delegados à Conferência Nacional de Quadros. Em Chimoio, Shaquille Abubakar foi se inteirar das obras de montagem da tenda gigante no bairro Chitembwe, recentemente importada da China, onde vai decorrer a 11ª Conferência Nacional de Quadros do Partido Frelimo. A partir da cidade de Chimoio, Moisés Saela.
0: Permanecemos em Chimoio, isso na província de Manica, ainda com Moisés Saela, e a última nota da reação à volta da informação que dá conta da renúncia da governadora de Gaza, do cargo de governadora desta província. É uma informação que nos chega na voz de Saela.
13: A Frelimo espera que o próximo governador de Gaza a ser nomeado em substituição de Margarida Mapanzene Shongo, que renunciou ao cargo, dê a continuidade à implementação do manifesto eleitoral deste partido. O porta-voz do Comitê Central do Partido Frelimo, Pedro Guilich, disse esta sexta-feira em Chimoio que competirá à Assembleia Provincial de Gaza a escolha do próximo governador da província. Guilich, que falava à margem da visita que o secretário-geral da Frelimo, Shaquille Abubakar, efetuou à província de Manica no âmbito dos preparativos da 11ª Conferência Nacional de Quadros, afirmou que o compromisso do partido é a implementação do plano de governação.
15: A renúncia é um direito que é assistido nos termos da nossa legislação. Os governadores de província são eleitos dentro de uma lista. Competirá agora a Assembleia Provincial entrar em ação, realizar o seu papel, e fazemos fé que quem quer que venha esteja sempre ciente de que está a entrar dentro de um contexto em que a Frelimo precisa de materializar efetivamente o seu manifesto eleitoral traduzido em programa de governação, que significa dizer que aquilo que é a nossa concentração neste momento é saber a medida em que os manifestos eleitorais estão a ser transformados efetivamente em ações de governação que melhorem as condições do nosso povo.
13: Pedro Guilich falou ainda do nível de preparação da 11ª Conferência Nacional de Quadros a ter lugar em agosto próximo na cidade de Chimoio.
15: Durante este período que estivemos aqui, de 22 a 24 de agosto, aquilo que o camarada secretário-geral constatou, aquilo que esta delegação constatou, é que as condições para a realização desta 11ª Conferência Nacional estão criadas.
13: Pedro Guilich, porta-voz do Comitê Central da Frelimo, e o nível de preparação da 11ª Conferência Nacional de Quadros a ter lugar de 21 a 23 de agosto próximo, na cidade de Chimoio.
0: E 15 micro, pequenas e médias empresas vão beneficiar de um financiamento de 120 mil meticais no âmbito do programa CADUP Pro Assist. Esta é uma notícia a conferirmos daqui a pouco, depois das notícias internacionais, e vamos mesmo às notícias internacionais. 5 membros da mesma família morreram na região de Kilimanjaro, na Tanzânia, devido ao afogamento da canoa em que se faziam transportar ao atravessar uma represa. O incidente ocorreu quando os membros da Igreja Assembleia de Deus da Tanzânia viajavam para participar de uma conferência organizada pelo Departamento de Mulheres desta igreja. Entre as vítimas fatais estão duas irmãs e 3 filhos de uma delas, e outros 7 passageiros sobreviveram após serem evacuados para um hospital para tratamentos. O comandante interino do Corpo de Bombeiros e Resgate da região de Kilimanjaro, que confirmou o acidente, disse que os 5 corpos foram resgatados e entregues à polícia, enquanto as investigações prosseguem para determinar as causas do naufrágio. A primeira vice-presidente do Malawi, Jana Nsai, escapou ilesa depois que um pneu da viatura protocolar que a transportava estourou no distrito de Nchewe quando viajava em sua comitiva da cidade de Blantyre para Lilongwe. Correspondente Sérgio Sixpence.
16: O porta-voz do gabinete da vice-presidente, Richard Mveriwa, confirmou esta sexta-feira o incidente, mas pediu mais tempo antes de fornecer mais detalhes. Fontes do gabinete da vice-presidente indicaram ainda que está em curso uma investigação para apurar a causa do rebentamento do pneu, pois antes de qualquer viagem daquela dirigente, a sua viatura é sempre inspecionada. O incidente ocorre 3 meses após a polícia ter detido o cinegrafista Essau Nalikole, de 32 anos, sob acusação de invasão de propriedade e de pilotar um drone sobre a residência de Jenny Ansa em Lilongwe, sem autorização. O drone operava em transmissão ao vivo no momento da sua captura, cuja ação era movida pela madrugada. Acidentes envolvendo vice-presidentes do Malawi também já ocorreram no passado. Em 2020, uma viatura ligeira embateu contra o veículo que transportava o falecido vice-presidente Saulo Chilima no distrito de Balaka, onde 4 pessoas morreram, mas Chilima não ficou ferido no acidente. Em 2010, um veículo da comitiva da então vice-presidente Joyce Banda foi atingido por um outro veículo em Kanengo, na cidade de Lilongwe, mas Banda estava numa viatura diferente da comitiva naquele momento. Sergio Sixpence, em Blantyre.
0: De volta ao país, para conferirmos a nota que dá conta de que a cidade de Maputo conta a partir de hoje com um núcleo positivo sobre mangás. Célia Manjar.
17: Boa tarde. Trata-se de um espaço inaugurado hoje com o objetivo de reforçar o papel do Museu do Mar como centro de conhecimento e referência nacional na promoção de literacia no meio aquático. A exposição vai disponibilizar conteúdos acessíveis e interativos, sobretudo para crianças e jovens, sobre a importância ecológica, social e económica dos mangais. O secretário de Estado do Mar e Pescas, Momad Juízo, defende a necessidade da proteção do mangal, por isso o governo aprovou a Estratégia Nacional de Gestão do Mangal e garante que está sendo implementada.
18: Destruir o mangal é comprometer a segurança alimentar, a economia sul e o futuro das próximas gerações. É por isso que o governo de Moçambique aprovou e está a implementar a Estratégia Nacional de Gestão do Mangal, reforçando as ações de conservação, restauração e gestão sustentável destes ecossistemas.
17: O vice-embaixador da Itália, Eugênio Rotaro, destacou que o núcleo permitirá descrever de formas simples o papel dos mangais na proteção da costa e na mitigação das alterações climáticas.
19: Outra iniciativa importante foi a inauguração hoje do núcleo sobre os mangais aqui no Museu do Mar de Maputo, com especial atenção do público infantil e juvenil. A exposição permitirá explicar de formas simples, acessíveis, o papel dos mangais na proteção da costa, na reprodução das espécies marinhas, na segurança alimentar e na mitigação das alterações climáticas. Esse trabalho de divulgação representa uma importante ligação com a componente científica do mangrove, implementada pela Universidade La Sapienza, a maior universidade da Europa, que é de Roma, em colaboração com a Universidade Eduardo Mondlane.
17: O evento integra-se nas celebrações do Dia Internacional para a Conservação Ecossistema de Bangal, que se assinala hoje.
0: Falamos agora do financiamento de micro, pequenas e médias empresas no país. Paulo Inhos.
20: 15 micro, pequenas e médias empresas vão beneficiar de um financiamento de 120 mil meticais no âmbito do programa CADUP ProAssiste. O programa é promovido pelo Instituto para a Promoção das Pequenas e Médias Empresas, IPEME, e a Agência de Cooperação Internacional do Japão, JICA. Trata-se de 9 empresas da área metropolitana de Maputo e 6 da província de Manica, de um total de 340 empresas que se candidataram ao financiamento. A diretora-geral adjunta do IPEME, Mijoia Caetano, disse que, para além do apoio em espécie, as empresas vão beneficiar de mentoria técnica com duração de 6 meses.
21: Durante este período, as vossas empresas beneficiarão de apoio em espécie e coaching especializados com foco na melhoria contínua do processo produtivo, nomeadamente formalização e regularização empresarial, implementação de sistemas de gestão financeira e de contabilidade, desenvolvimento e inovação de novos produtos, aquisição de equipamentos estratégicos e promoção e acesso a novos mercados.
20: Mijoia Caetano falava hoje em Maputo na assinatura de acordos com as 15 empresas selecionadas.
0: 12 horas e 57 minutos, dissemos na abertura deste jornal que hoje, sexta-feira, é dia 24 de julho, dia das nacionalizações, e para falarmos desta data, vamos ao contacto com o jornalista Horácio Romão, a partir de Inhambane, então, para dar o detalhe sobre o significado e contexto desta data. Boa tarde.
22: Quando hoje se assinala o Dia das Nacionalizações na cidade de Inhambane, as autoridades municipais deploram o mau estado de conservação em que se encontram alguns edifícios. Na cidade de Inhambane, há muitas ruínas abandonadas que servem de albergues de morcegos, uma vez que os proprietários não estão a reabilitá-las. Algumas destas infraestruturas foram construídas há mais de 100 anos, ou seja, no período colonial, e dado o seu avançado estado de degradação, beliscam a estética da urbe. O vereador para a área de urbanização no Conselho Municipal da cidade de Inhambane, Júlio Luiz, disse que a idilidade já notificou os proprietários dos edifícios votados ao abandono para realizar obras de reabilitação sem alterar a sua estrutura arquitetônica. Luiz indicou que a conservação dos edifícios é importante para que, além de garantir a vitalidade, tenham uma face convidativa para quem visita esta icônica cidade.
23: É de apelar a todos os municípios da cidade de Inhambane a fazer a pintura, uma boa conservação das suas casas, para podermos continuar a ter aquele património que nós já desejamos, com que tenha mais qualidade a nível da nossa cidade.
22: Júlio Luiz, vereador para a área de urbanização no Conselho Municipal da cidade de Inhambane, e a necessidade de os proprietários de imóveis garantirem a sua manutenção. Horácio Romão, Inhambane.
0: Momentos finais do Jornal da Tarde. Passo agora para recordarmos os principais assuntos abordados nesta edição. Caminhão articulado mata uma pessoa e fere outra em Mocuba, na província da Zambézia. O presidente da República, Daniel Chapo, anuncia o lançamento do concurso para a reabilitação e asfaltagem da estrada Namitelo-Moma, em Nampula. Daniel Chapo fez este anúncio no comício que orientou hoje na Vila Distrital de Moma, no âmbito da visita de trabalho de 3 dias à província. O Jornal da Tarde fica por aqui. Despedem-se Orlando Ngoveni na edição e apresentação, e Hermínio Abel nos cuidados técnicos. Boa tarde.
24: Boa tarde, Orlando Ngoveni e Hermínio Abel. Muito obrigado pela atualização das notícias nacionais e internacionais. São 13 horas no país.
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24: Informação em permanência, segue-se a transmissão do Jornal de Inhambane na sua primeira edição.
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0: tarde, produtores em Inhambane poderão registrar baixos níveis de produção devido ao fenómeno El Niño que se aproxima. Autoridades de saúde na cidade de Inhambane mostram-se preocupadas com a prevalência de casos de desnutrição em crianças. Tópicos do Jornal da Tarde, hoje editado e apresentado por Cremil do Comem, Bernardo Salomão está na finalização do hospital. Em Inhambane, produtores poderão enfrentar baixos níveis de produção devido ao fenómeno El Niño que se aproxima. Nelson Francisco, as autoridades de agricultura estão atentas e trabalham para acautelar a situação.
1: Em Inhambane, as autoridades de agricultura e pescas mobilizam os produtores para adotarem técnicas agrícolas que se adaptam aos efeitos do fenómeno El Niño. A previsão aponta para uma época de fraca precipitação entre os meses de outubro deste ano e janeiro de 2027. Para mitigar o impacto da seca severa, o setor recomenda o cultivo de culturas de rendimento e tolerantes à escassez de água, além da aposta de outras de ciclo curto, como hortícolas, aproveitamento das zonas úmidas. O chefe do Departamento de Agricultura e Segurança Alimentar, na Direção Provincial de Agricultura e Pescas em Inhambane, António Chour, explica que o objetivo principal é reforçar a produção nesta segunda época agrícola para garantir a estabilidade do abastecimento alimentar. A estratégia passa por assegurar que a produção do litoral consiga abastecer os distritos do interior. As ações de sensibilização estão a ser intensificadas, sobretudo nos distritos de Mabote, Funhaluro e Panda, regiões que ciclicamente enfrentam a escassez de chuva. As autoridades reiteram que tudo está a ser feito para que o impacto do El Niño não seja devastador na segurança alimentar da população.
2: Como desafio agora, por causa dessas mudanças climáticas, é a instalação das estufas equipadas com o sistema de irrigação nos distritos do interior. Estamos a falar de Panda, Funhaluro e Mabote. Estão lá os sistemas e estufas. Então, os produtores que aproveitem o máximo para ver se é possível criar a produção e abastecimento nas zonas locais. E nosso apelo aos produtores que aproveitem esses insumos que estão sendo alocados no seu potencial máximo produtivo.
1: Chefe do Departamento de Agricultura e Segurança Alimentar, na Direção Provincial de Agricultura e Pescas em Inhambane, António Chour, e as ações para reduzir o efeito devastador do fenómeno El Niño.
0: No município da Vila de Quicico, distrito de Zavala, as autoridades trabalham nas ações de provisão de água potável, visando reduzir distâncias percorridas pelas comunidades para encontrar fontes de abastecimento, tal como reporta Daniel Fayela.
3: No município de Quicico, distrito de Zavala, em Inhambane, os níveis de abastecimento de água vão melhorar nos próximos dias, mercê da construção de 4 novas fontes de abastecimento deste líquido. Destes, 3 são pequenos sistemas e uma fonte de bomba manual. A construção destas fontes visa o alargamento da rede para reduzir as distâncias que alguns munícipes continuam a percorrer à procura de água potável. O presidente do Conselho Municipal de Quicico, Abílio Paulo, diz que o concurso para a execução destas obras já foi lançado e indica a seguir os bairros beneficiários destas fontes.
4: Lançamos mais um concurso para a construção de sistemas de abastecimento de água movidos a painéis solares. Um sistema no bairro Moinha, um sistema no bairro Ticongolo, um sistema no bairro Nhamachancal e um furo movido a bomba manual no bairro Marromã.
5: Quanto dinheiro está sendo investido nestas atividades?
4: Nessas atividades estamos já acima de 22 milhões de meticais.
3: Presidente do Conselho Municipal da Vila de Quicico, em Zavala, província de Inhambane, Abílio Paulo, e o lançamento do concurso para a construção de 4 fontes de abastecimento de água.
0: Muito obrigado, Daniel Fayela. A cidade de Inhambane já apurou projetos que vão beneficiar de suporte financeiro no âmbito do Fundo de Desenvolvimento Económico Local Fidel Américo Mucumba.
6: O Conselho Municipal da cidade de Inhambane vai investir pouco mais de 1 milhão de meticais para o financiamento de projetos de empreendedorismo no âmbito do Fundo de Desenvolvimento Económico Local. São no total 76 projetos, dos quais 45 propostos por jovens, que serão suportados com o montante. A proposta da distribuição do fundo foi aprovada esta quinta-feira durante a segunda sessão extraordinária da Assembleia Municipal da cidade de Inhambane. O presidente do Conselho Municipal da cidade de Inhambane, Benedito Guimino, indica que o FIDEL constitui uma solução encontrada pelo governo para aproximar os recursos às comunidades e assegurar o melhoramento das condições de vida.
7: Vai trazer uma dinâmica na economia da nossa cidade. De forma paulatina, vamos encontrando soluções no que diz respeito à criação de emprego, no que diz respeito à criação da renda para as famílias. As áreas prioritárias são de agricultura, pecuária, mas também temos na nossa cidade muito interesse pela área econômica, concretamente para o comércio. Como a nossa cidade é turística, privilegiamos a área turística.
6: No fim da sessão, o presidente da Assembleia Municipal de Inhambane, César Nhalijinga, fez uma avaliação positiva, tendo apelado transparência na seleção dos mutuários.
8: Gostava de exortar a Comissão de FIDEL para usar das sábias estratégias e humildade na seleção dos mutuários para o que vista a faculdade do plano do desenvolvimento e devido reembolso para a distribuição dos fundos aos demais visados. Assim, em nome da mesa, exortamos as comissões de trabalho da Assembleia Municipal para que fortifiquem o planificado relativo ao acompanhamento e fiscalização destas atividades que há pouco testemunhamos na segunda sessão extraordinária.
6: O essencial da segunda sessão extraordinária da Assembleia Municipal de Inhambane, que, entre outros assuntos, discutiu a proposta de distribuição do FIDEL aos projetos submetidos nos 23 bairros da urbe.
0: Prevalecem na cidade de Inhambane casos de desnutrição em crianças, uma situação que preocupa as autoridades de saúde, tal como apurou Sandra Massango.
9: Setor de saúde no distrito de Inhambane realiza várias atividades com vista a eliminar casos da desnutrição crônica. Palestras nas unidades sanitárias e nas comunidades com o objetivo de sensibilizar as mulheres a optarem pelo aleitamento materno exclusivo é uma das ações em curso neste distrito, uma forma de evitar casos da desnutrição crônica. Maria de Lourdes Pereira, técnica na área de saúde e nutrição no Centro de Saúde Urbano na cidade de Inhambane, diz que o distrito de Inhambane tem registrado poucos casos de desnutrição, mercê destes trabalhos que o setor tem vindo a desenvolver.
10: Ensinamos as mulheres, né, a partir de 0 a 6 meses de idade, que devemos dar o aleitamento materno exclusivo às nossas crianças. Então, nós aqui temos dado palestras coletivas, tanto como palestras individual. Quando as mães vêm para o peso, depois de fazermos todo o rastreamento, quando estamos a atender a ela, então aproveitamos dar a explicação sobre o aleitamento materno exclusivo, sobre a higiene da criança também. Damos na unidade sanitária, tanto como na comunidade, quando temos encontros com comunidades, aproveitamos também falar sobre o aleitamento materno exclusivo. Temos muita sorte, o distrito de Inhambane não temos tantos casos de desnutrição, são até casos aceitáveis que aparecem, são poucos casos que temos de desnutrição e quando encontramos essas crianças, elas são acompanhadas nas nossas consultas, temos um programa de PRN, que é o Programa de Reabilitação Nutricional, que elas realmente são seguidas nesse programa e nós lá temos suplementos que demos para casos de problema de desnutrição.
9: Maria de Lourdes Pereira, técnica na área de saúde e nutrição no Centro de Saúde Urbano na cidade de Inhambane, e as ações com vista a reduzir casos de desnutrição crônica na capital provincial.
0: Hoje, 24 de julho, assinala-se o Dia das Nacionalizações, numa altura em que, em algumas regiões da cidade de Inhambane, nota-se a presença de ruínas que, segundo relata Horácio Romão, são edifícios que encontram-se em mau estado de conservação.
11: Quando hoje se assinala o Dia das Nacionalizações na cidade de Inhambane, as autoridades municipais deploram o mau estado de conservação em que se encontram alguns edifícios. Na cidade de Inhambane, há muitas ruínas abandonadas que servem de albergues de morcegos, uma vez que os proprietários não estão a reabilitá-las. Algumas destas infraestruturas foram construídas há mais de 100 anos, ou seja, no período colonial, e dado o seu avançado estado de degradação, beliscam a estética da urbe. O vereador para a área de urbanização no Conselho Municipal da cidade de Inhambane, Júlio Luiz, disse que a idilidade já notificou os proprietários dos edifícios voltados ao abandono para realizar obras de reabilitação sem alterar a sua estrutura arquitetônica. Luiz indicou que a conservação dos edifícios é importante para que, além de garantir a vitalidade, tenham uma face convidativa para quem visita esta icônica cidade.
12: É de apelar a todos os municípios da cidade de Inhambane a fazer a pintura, uma boa conservação das suas casas, para podermos continuar a ter aquele património que nós já desejamos, com que tenha mais qualidade a nível da nossa cidade.
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13: No desporto, há futebol esta tarde. Joga-se para a nona jornada do Campeonato Nacional da 2ª Divisão, fase da província. Avelino António tem detalhe.
14: Barões Futebol Clube de Massinga e Académica de Inhassouro abrem esta tarde a nona jornada do Campeonato Nacional da 2ª Divisão, fase da província de Inhambane. O jogo começa às 14 horas no campo do Bila Shopping de Massinga, a casa emprestada dos Barões. A entrada para esta ronda, a Académica de Inhassouro tem 9 pontos na 5ª posição. Os Barões de Massinga lideram o Inhambanense com 18. Em caso de vitória, os magnatas podem abrir uma vantagem pontual que os coloca numa situação ainda mais confortável para a conquista do seu primeiro título. Mas o treinador principal dos Barões de Massinga, Zito Mael, prefere pensar apenas no jogo desta tarde frente à Académica, até porque há ainda duas equipas que podem discutir o campeonato até ao fim.
15: Não devo relaxar a dizer que já somos campeões, porque está o Ferroviário, também está o Temusa.
16: A derrota de Ferroviário em Cumbano tem alguma influência no vosso percurso?
15: É, tem sim, porque nos deixa mais à vontade, porque é um adversário que, com 3 pontos de diferença que nós tínhamos, indo àquilo que é o confronto direto, se jogássemos com eles saírem vitoriosos, complicavam as nossas contas, porque em casa nós empatámos com eles e aqui eles têm mais número de golos, aquilo que a nossa equipa tem como déficit.
14: Treinador principal dos Barões de Massinga, Zito Maeu, ainda para esta jornada que arranca esta tarde, a Associação Provincial de Futebol em Inhambane agendou os embates Nova Aliança da Machixe e Temusa Costa de Sol de Massinga no domingo e a Associação Desportiva de Vilanculo B, União Desportiva de Cumbana, na quinta-feira, dia 30 de julho corrente.
13: Produtores em Inhambane poderão registrar baixos níveis de produção devido ao fenômeno El Niño que se aproxima. Autoridades de saúde na cidade de Inhambane mostram-se preocupadas com a prevalência de casos de desnutrição em crianças. Alguns assuntos que mereceram destaque neste jornal que termina hoje, editado e apresentado por Carmelo de Comé, Luís Batista, esteve na sonorização. Até a próxima.
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6: Fica para trás o Jornal de Inhambane na sua primeira edição. A segunda está marcada para as 19 horas. Já a seguir, os comerciais. Jornal de...

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Abrimos uma janela musical até às 13h55, a altura do fecho do período 1 em português e a abertura do 2 em Guitonga. Banda Cacana tem novidade sempre na Rádio Moçambique.

Olá, bonito. Música de Juliana de Souza, uma das suas últimas apostas. Juntamente com Gigada Gada, ao lado da italiana Ana. 3h28, marcam os ponteiros da rádio. Totó, saudades. Quem nunca sentiu uma saudade? Há quem diz que a saudade também mata espiritualmente. É. Boa tarde, boa viagem. Bom apetite à sua mesa. Obrigado por estar sintonizado a nós. Estamos conectados.

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0: Michel do Rosário, nascido em Mocuba, província da Zambézia, entra para o mundo da música com 16 anos. Após vencer o concurso de música na cidade de Quelimane com o grupo Kane Boys.
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0: 13h36, estamos à porta do fim de semana. E o fim de semana começa aqui na sua estação. Muito obrigado pela sintonia. Muito obrigado pela vossa audiência.
2: Eu vi as vocês.
0: E segue mais música aqui na rádio. Hélio Beats.
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0: É o puto. Para ela sou fofo.

0: quer fazer? Cool?
1: Ah, maninho.
0: Ah, soft. Mas logo, como é que é, bom?
1: Ah, confio, confio.
0: Ah, altamente. Tá nice. Yeah, so.
1: Yo. Yeah, qual é a cena?
0: Yeah, e como é que é, amanhã?

São 13 horas e 51 minutos. Ouvinte, eu fico por aqui. Foi um prazer tê-lo desse lado. Foram aproximadamente 2 horas de rádio, repletas de música, informação e palavra amiga. Ficam os sinceros cumprimentos de Américo Mucumba e grande fim de semana ao vasto auditório.

0: 14 horas em Moçambique.
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2: Vem aí o jornalista Gerson Jamisse para atualizar a informação. Boa tarde.
3: Henriques Dias e caro ouvinte, muito boa tarde. O Presidente da República anunciou esta sexta-feira estar para breve a asfaltagem da estrada que dá acesso ao distrito de Moma a partir da Vila de Namitil, sede distrital de Mogovolas. Daniel Chap fez o anúncio num comício na Vila Distrital de Moma, no segundo dia da sua visita à província de Nampula. O chefe de Estado disse que a reabilitação e asfaltagem desta rodovia é materialização da promessa por si feita e pelo seu partido durante a campanha eleitoral.
4: Passamos a dizer ao nosso povo para votar na Frelimo e no seu candidato, para continuarmos a dirigir a Moçambique, é porque aquilo que nós prometemos, vamos fazer. E eu disse, hoje vou a Moma, porque aquilo que nós prometemos à população de Moma, tal como tínhamos prometido à população de Namitil e à população de Angoche, que íamos fazer a estrada que agora estamos a concluir, também íamos fazer o Malema-Cuamba, hoje viemos a Moma, dizer à população de Moma, e vamos construir a estrada de Namitil-Moma. E esta vossa preocupação é nossa preocupação também. É por isso que nós lançamos este concurso, os empreiteiros estão a concorrer. Próxima semana o concurso vai ser aberto para ser adjudicado o empreiteiro e depois começarmos a fazer a estrada.
3: Ainda esta sexta-feira, o Presidente da República desloca-se ao distrito de Nacala, onde vai inaugurar a fábrica de cimentos depois de beneficiar de obras de ampliação e modernização. Ainda hoje, Daniel Chapo vai proceder à entrega de cheques aos mutuários financiado no âmbito da agência do Zambese. 15 micro, pequenas e médias empresas vão beneficiar de um financiamento de 120 mil meticais no âmbito do programa ProAssist. Trata-se de 9 empresas da área metropolitana de Maputo e 6 da província de Manica, de um total de 340 empresas que se candidataram ao financiamento. A diretora-geral adjunta do Instituto para a Promoção das Pequenas e Médias Empresas, Mijoia Caetano, disse que para além do apoio em espécie, as empresas vão beneficiar de mentoria técnica com a duração de 6 meses.
5: Nomeadamente, formalização e regularização empresarial, implementação de sistemas de gestão financeira e de contabilidade, desenvolvimento e inovação de novos produtos, aquisição de equipamentos estratégicos e promoção e acesso a novos mercados.
3: Mijoia Caetano falava hoje em Maputo na assinatura de acordos com 15 empresas selecionadas pelo programa promovido pelo IPEM e a Agência de Cooperação Internacional do Japão. Afrelimo espera que o próximo governador de Gaza, a ser nomeado em substituição de Margarida Mapanzeni Shongo, que renunciou ao cargo, dê continuidade à implementação do manifesto eleitoral do partido. O porta-voz do Comitê Central do Partido Frelimo, Pedro Guilichi, disse esta sexta-feira em Chimoio que competirá à Assembleia Provincial de Gaza a escolha do próximo governador.
6: A renúncia é um direito que é assistido nos termos da nossa legislação. Os governadores de província são eleitos dentro de uma lista. Competirá agora se a Assembleia Provincial entrar em ação, realizar o seu papel. E fazemos fé, quem quer que venha, esteja sempre ciente de que está a entrar dentro de um contexto em que a Frelimo precisa de materializar efetivamente o seu manifesto eleitoral traduzido em programa de governação.
3: O porta-voz do Comitê Central do Partido Frelimo falava à margem da visita que o secretário-geral da Frelimo, Shaquil Abubakar, efetuou à província de Manica no âmbito dos preparativos da 11ª Conferência Nacional de Quadros. E o secretário-geral da Frelimo diz que a descentralização de fundos para a implementação de programas de desenvolvimento ao nível dos distritos está numa fase avançada de consolidação. Shaquil Abubakar afirmou que depois da criação do FIDEL, Fundo de Desenvolvimento Económico Local, desde o ano passado, foi constatado que há avanços significativos nos projetos financiados. Disse ainda que a aprovação pelo governo do Pró-Mulher, um fundo a ser igualmente descentralizado para os distritos, demonstra o compromisso do governo de acelerar o desenvolvimento económico.
7: Estamos a avançar com o processo de descentralização para colocar mais recursos no distrito. Veio o Fidel, já está aqui no distrito. Agora, há de vir o pró-mulher, fundo de empoderamento da mulher, fundo orientado para a mulher, para aquela mulher que está no mercado, tem a sua banca, que precisa de um pequeno dinheiro para melhorar. Aquela mulher que faz a venda de bolinho, incrementar mais para continuar a educar os outros, para continuar a gerir a sua casa. Essa é uma resposta do nosso presidente. É um reconhecimento do nosso presidente, do papel da mulher no desenvolvimento da comunidade.
3: Secretário-Geral da Frelimo, Shaquille Abubakar. Na atualidade internacional, a primeira vice-presidente do Malawi escapou ilesa depois de um dos pneus da viatura protocolar que a transportava estourou no distrito de Ncheu quando viajava em sua comitiva da cidade de Blantyre para Lilongwe. Os detalhes com o correspondente Sérgio Sixpence.
8: O porta-voz do gabinete da vice-presidente, Richard Mveriwa, confirmou esta sexta-feira o incidente, mas pediu mais tempo antes de fornecer mais detalhes. Fontes do gabinete da vice-presidente indicaram ainda que está em curso uma investigação para apurar a causa do rebentamento do pneu, pois antes de qualquer viagem daquela dirigente, a sua viatura é sempre inspecionada. Sérgio Sixpence, em Blantyre.
3: Próximo bloco de notícias, pontualmente às 15 horas.
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13: Tá só fazer aqui no programa Zumba da Rádio Moçambique, aqui em Racita, Skydi, Mr. Ponto Fraco, ao discorrer do piano e da guitarra, sejam todos bem-vindos. Zumba! 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
6: Horas e 13 minutos. Aí de Humberto Mama Osles. Com o gajo para aqui que se 14 horas e 20 minutos. Não é o Ningarongro que vai te vá pior.

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2: Olá amigo, seja bem-vindo à rubrica Fatos Curiosos para hoje. Vamos falar de um fato curioso muito interessante, algo que temos em casa e que consumimos diariamente. Vamos falar hoje do chá. Existe uma lenda sobre a descoberta do chá, que diz que o imperador chinês Shennong descobriu o chá em 1737 a.C., quando folhas caíram acidentalmente na sua água fervente. Como era um entusiasta da água quente por higiene, provou a infusão e nasceu daí o chá. A variedade do chá vem do processamento. O chá preto, verde, branco ou oolong vêm todos da mesma planta. A diferença está na oxidação, isto é, na fermentação das folhas. O chá de ervas como camomila não é chá verdadeiro, mas sim tisana. O chá mais caro do mundo, o da Hong Pao, chá vermelho, das montanhas Wuyi, na China, pode custar mais de $1 milhão por quilo. As árvores-mãe, originais, têm mais de 300 anos e as folhas são protegidas pelo governo. Amigo, sabias que o chá é a bebida mais consumida no mundo? Perdendo apenas para a água, o Reino Unido consome cerca de 100 milhões de chávenas por dia. Sabias que molhar bolachas ou biscoitos no chá é uma tradição? A tradição é britânica, que começou no século IX para tornar os biscoitos duros, mas macios. O famoso Rich Tea foi criado propositadamente para resistir à imersão sem se desfazer. O chá preto contém taninos que podem reduzir a absorção de ferro. Por isso, a recomendação é beber entre refeições e não durante o almoço ou jantar. O chá tem menos cafeína que o café, mas a L-teanina, um aminoácido presente na planta, produz um efeito calmante que contrabalança a cafeína, resultando num estado de alerta relaxado em vez de nervosismo. O chá gelado nasceu numa feira. Foi popularizado em 1904 na Feira Mundial de St. Louis, nos Estados Unidos da América, quando um comerciante, para atrair clientes um dia quente, despejou gelo no chá quente. Os famosos sacos de chá foram, na verdade, um acidente. Foram inventados em 1908 por Thomas Sullivan, que enviou amostras de chá em pequenos sacos de seda. Os clientes, em vez de esvaziarem o saco, mergulharam-no inteiro na água, nascendo a convivência. Amigo, esses foram os fatos curiosos que preparamos para esta edição, prometendo voltar para a semana.
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0: Muito bem, como havíamos prometido que traríamos a rubrica novidades da semana, Ria Anaconda celebra o amor em nova música cantada em Imágua. O músico moçambicano Ria Anaconda lançou na última segunda-feira, 20 de julho, o seu mais recente single, Amar Não É Crime, uma música que aborda o amor, a fidelidade e a perseverança dos casais perante os desafios e as críticas da sociedade. A música já se encontra disponível no YouTube e está a ser divulgada através de diferentes plataformas e meios de comunicação em Moçambique. Acompanhada do respectivo videoclipe, interpretada em Mágua, uma das línguas nacionais mais faladas no país, a obra reforça a identidade cultural que caracteriza o percurso artístico do cantor. Vamos a outras novidades. Catálogos e Olhar Artístico firmam parceria para reforçar a componente cultural do reality show Otton. A Catálogos, representada por Mélio Tinga, e Olhar Artístico, representado por Sérgio Libelo, assinaram um memorando de entendimento que estabelece uma parceria estratégica para o desenvolvimento das componentes cultural, literária e educativa do reality show Ou Tudo ou Nada, Otton. O acordo visa reforçar o conteúdo do programa através da participação de autores, artistas, académicos, investigadores, gestores culturais e outras personalidades de referência, promovendo uma abordagem que valoriza o conhecimento, a cultura e a educação. Segundo os promotores, a parceria pretende contribuir para a formação dos participantes, criando um ambiente de aprendizagem que alia entretenimento ao desenvolvimento de competências nas áreas de comunicação, cultura e literatura. Ou Tudo ou Nada apresenta-se como uma plataforma de formação para jovens apaixonados pela comunicação, oferecendo oportunidades de aprendizagem, visibilidade e integração no mercado profissional da comunicação em Moçambique. Para finalizar, a Vila do Distrito de Inhassoro celebra este sábado 40 anos da categoria de Vila. Como agenda para este sábado, amanhã, 25 deste mês de julho, nas primeiras horas haverá a légua da Sazol em Açouro. Faz parte das celebrações de elevação à categoria desta vila. Mas logo, um espetáculo com vários artistas da música moçambicana, com a participação especial de Nelson Tivani, diretamente da cidade de Maputo, da segunda cidade maior do país. Tito Felipe também fará presente, mas também na agenda traz os músicos locais, nomeadamente Stana, Chapada, entre vários outros artistas que vão fazer parte deste show da celebração dos 40 anos da elevação à categoria da vila do distrito de Inhassouro, zona norte da província de Inhambane.
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4: 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Eu estou indo com uma burra rádio. José Guimarães na cuie. 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

0: 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Grosso Mingue, sua rádio Moçambique, Uyani.
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0: 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Ciao. 15 horas e 26 minutos. Eu vou no Engiswa, tua rádio. Rádio Moçambique. O Engiswa Rádio, Lucide, Wiane.

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1: Nani, 15 horas e 28 minutos. Vamos a Vala Toté.
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1: 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Vai enguiço a Rádio Moçambique.
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1: 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Bom fim de semana. Vamos enguiço. Alô, Lucine.
3: Boa tarde.
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1: 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Assim, já não é 350 metros, não vai ocorrer aqui, não.
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1: 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Que todos bem igual eu. Tchau, tchau.
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1: 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Babinzumiei. Agora vamos com o Babi Wai no ZDPP. Não é muito bom, não é? Não é? Não é? Não é? Não é? Não é? Não é? Não é? Não é? Não é? Não é? Não é? Não é? Não é? Não é? Não é? Não é? Não é? 15 horas 31 minutos. Eu bono em que sua rádio Moçambique.

0: 15:32. Número Yatuquinha 86-93-86-399. O Mindice Fugani, alô, Lucide.
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0: 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Inziora 34 minutos. Eu vou me enguiçar do que o número aí penha 86-93-86-399. Vou me enguiçar Fugani. Alô, Lucide.
2: Alô?
0: Eu vou me enguiçar aí.
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0: 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Tchau, tchau. Mas. 15:35. 86-93-86-399. Vamos enguiçar. Alô, Lucile.
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0: 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Eu vou rongo aí.
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0: 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Ciao. Kinzi horas ne 38 minutos de liberdade. 8693 86 399, um início fugar, né? Alô, Lucide. 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
2: Informação, muito boa tarde.
3: Henrique Dias e ouvinte, uma vez mais, muito boa tarde. O Presidente da República inaugura esta tarde a fábrica de cimentos do distrito de Nacala, na província de Nampula. Trata-se de um empreendimento que beneficiou recentemente de obras de ampliação e modernização. O ato insere-se no prosseguimento da visita que Daniel Chap efetua à província de Nampula desde ontem. Estabelecemos novamente o contacto com o jornalista Olívio Mateus, que se encontra no local do evento, para mais detalhes da notícia. Olívio, uma vez mais, muito boa tarde.
4: Muito boa tarde, o estadista moçambicano já se encontra em Nacala e a sua chegada aqui no recinto da fábrica de cimentos de Nacala, Daniel Chapo, vai primeiro receber explicações das transformações que a unidade fabril sofreu nesta ampliação e modernização, no investimento aplicado de 110 milhões de dólares, o equivalente a 6.957 milhões e 500 mil para reforçar a produção nacional. Com ampliação e modernização, a fábrica de cimentos de Moçambique, em Nacala, passou a contar com 300 trabalhadores diretos e 400 indiretos. E da modernização permitiu incrementar em 3 mil toneladas por dia e a capacidade anual de produção para 1,2 milhões de toneladas de cimento. Há também no leque da modernização um novo cais e navio dedicado ao transporte de cimento, o que vai reforçar a cabotagem nacional e a ligação com mercados nacionais. Olívio Mateus, boa tarde.
3: Boa tarde, continuação de bom trabalho. O Ministro da Justiça, Assuntos Constitucionais e Religiosos defende a humanização no cumprimento das penas e reinserção efetiva do recluso. Mateus Sais refere que um cidadão que cumpre pena reclusória e retorna ao convívio social deve estar dotado de qualificação, de apoio familiar e oportunidade para agregar valor no seio da comunidade.
5: Por isso, apelamos à sociedade civil para que incrementem os programas de apoio psicossocial, jurídico e de reinserção social. As empresas, para que continuem a cumprir com a sua responsabilidade social e abrindo vagas para os nossos ex-reclusos, e as igrejas e organizações da sociedade civil continuem o belo trabalho de assistência espiritual e material.
3: O Ministro da Justiça, Assuntos Constitucionais e Religiosos falava hoje na abertura do seminário sobre a consciencialização do papel da sociedade civil no processo de reabilitação e reinserção social do recluso. E o secretário de Estado na província de Maputo convida as confissões religiosas a assumirem um papel central na eliminação de comportamentos radicais nas comunidades. O repto de Henriques Bongesse foi lançado na Conferência Provincial Religiosa, que junta na matola líderes de várias confissões que atuam na província de Maputo. Segundo o dirigente, as igrejas devem continuar como agentes promotores de paz, harmonia e bem-estar, acto que poderá contribuir para o combate à criminalidade e outros males.
6: Se fizermos isso, o desenvolvimento será certo, a paz será certa, o amor será certo. Temos muitas igrejas hoje, porque há muita criminalidade. Onde nós estamos? Essa criminalidade nasce aonde? Não nasce no bairro, perto da nossa igreja. E nós, como aqueles que querem bem-estar, qual será o nosso papel? O nosso papel será de colaborar com o Estado.
3: Secretário de Estado na província de Maputo, Henriques Bongesse, falando da Conferência Provincial Religiosa, evento que teve lugar esta sexta-feira na Matola. E o comandante do ramo da Polícia Costeira, Lacustre e Fluvial exige o aprimoramento de medidas preventivas contra a criminalidade, de modo a garantir a ordem, segurança e tranquilidade públicas na província de Gaza. A exigência de Vítor Novella foi feita esta sexta-feira em Xai-Xai, no ato de apresentação pública do novo comandante provincial da PRM em Gaza, Kamal Nhamatate. O representante do comandante-geral sublinhou que só assim a polícia será capaz de responder com eficácia aos desafios da criminalidade.
7: Foi feito aqui na província de Gaza o comandante Kamal Nhamatate, e que a ele esperamos com que haja maior dinamismo naquilo que é a manutenção da ordem pública, E nossa preocupação geral é garantir com que haja normal funcionamento das instituições públicas e privadas, circulação de pessoas e bens.
3: Comandante do ramo da Polícia Costeira, Lacustre e Fluvial, Vítor Novella, falando esta sexta-feira em Xai-Xai, na apresentação do novo comandante da PRN em Gaza, Kamal Nyamatat. Na atualidade internacional, o Tribunal Superior do Cabo Ocidental ordenou a suspensão dos trabalhos da Comissão Parlamentar que investiga o presidente Cyril Ramaphosa no caso do roubo de grandes quantias de dinheiro na fazenda em Palapala. A decisão do tribunal surge após uma providência cautelar apresentada pelo chefe de Estado sul-africano. Desta forma, os trabalhos da Comissão Parlamentar só avançam após o desfecho do pedido de Ramaphosa para anular o relatório do painel independente que investigou o caso. Ao fim, apresentamos as notícias das 16. Escute as próximas pontualmente às 17 horas. 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
0: Nacional. 16 horas nem 6 minutos. E temos uma reunião com a Antena Nacional. E lá o Bangalão com a Marico, que tem o Tins e Latinene, está o Ying City. E lá vai ter lá a 16 horas nem 20 minutos. Que escutamos na Mabula.

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6: Em 16 horas e 10 minutos, e logo lá vai ter o gente rambindo mabulos de samadas, ela está com uma inserida com o Rukisela. Mabulos é a mamãe que não vai assistir essa casa ninguém vai. 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Ali vale sexta-feira, dia do homem, de tal que vai ter mana raíque, né? Recatezinho. Também está karate, está recaratiça, não corre lá com o Zé Toca assim. Mas eu vou mana raíque, não sei se eu vou dar. 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

0: 17 horas nem 51 minutos, bem que sei, estou com focar no Hello Study Sheet.
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2: Notícias a esta hora, apresentadas por Gerson Jamis. Muito boa noite.
3: Albertina Pascoal e ouvinte, muito boa noite. O presidente da República mostrou-se satisfeito com a implementação do Fundo de Desenvolvimento Económico Local no distrito de Moma, na província de Nampula. Daniel Chapo disse que os mutuários têm aplicado bem os fundos, gerando renda e emprego para as famílias.
4: Dos distritos onde estamos a passar, pelo menos nos reunimos convosco, estamos felizes por ver que é uma associação de cerca de 30 jovens que estão ocupados, estão a trabalhar a terra, estão a produzir. E isto é bastante importante, estão a produzir para gerar renda. Também aquele que está a fazer, ela que está a fazer gergelim, está a fazer outras culturas de rendimento, como amendoim, e depois está a empregar mais duas pessoas, com ela três. E é isto que nós queremos com Fidel.
3: O chefe de Estado falava esta sexta-feira na Vila de Moma, durante a reunião extraordinária do Governo do Distrito, alargada ao Conselho Consultivo. E o Presidente da República acaba de inaugurar a fábrica de sementes de Nacala, na província de Nampula. Para mais informações, junta-se a nós o jornalista Olívio Mateus. Boa noite.
5: Boa noite. O Presidente da República está a visitar as repartições que sofreram transformações nesta unidade fabril depois de ter inaugurado e recebido explicações sobre o que mudou. Ao Presidente da República foi explicado que a empresa elevou os seus recursos humanos com ampliação, na sua maioria nacionais e nativos. De resto, sabe-se que com a ampliação a unidade fabril vai passar a abastecer cimento aos projetos em implementação na província de Cabo Delgado, através de um navio que vai transportar o cimento até aquela província. E dentro de instantes, voltamos a trazer as notas desta cerimônia de inauguração, depois da ampliação e modernização da fábrica de cimentos de Moçambique de Nacala, a partir do local das intervenções. Boa noite.
3: Boa noite e continuação de um bom trabalho. A 2ª Comissão da Assembleia da República recomenda ao Executivo do Niassa empreender esforços para o melhoramento da rede viária, de modo a garantir a transitabilidade condigna de pessoas e bens. O repto da Comissão do Plano e Orçamento surge por se constatar um elevado estado de degradação das estradas no Niassa, principalmente as que ligam os grandes centros de produção aos mercados. A vice-presidente da 2ª Comissão da Assembleia da República, Sernilde Mochanga, disse que as ações do Executivo devem se centrar na componente de infraestruturas.
6: Há preocupações que são levantadas, principalmente ligadas à rede viária, portanto, há problemas das estradas. A estrada que liga a cidade de Lixinga à vila de Metangula, no distrito do Lago, portanto, são vias que estão com altos níveis de degradação e isto compromete, de certa forma, aquilo que é o investimento ao nível da província, mas também a atração de outros investidores aqui ao nível da província do Niassa.
3: Sernilde Mochanga, vice-presidente da Comissão do Plano e Orçamento na Assembleia da República e a fiscalização do desempenho do Executivo do Niassa. A Frelimo considera que as nacionalizações refletiram a visão de construir um país inclusivo, garantindo o acesso dos serviços essenciais aos cidadãos, como educação, saúde e habitação. Em comunicado, a formação política diz que trata-se de uma medida tomada num momento de grandes desafios após a independência. Neste contexto, a Frelimo sublinha que a data, 24 de julho, convida todos os moçambicanos para a união e a paz, de modo a refletirem sobre as lições do passado, reconhecendo os avanços alcançados e os desafios enfrentados no desenvolvimento económico do país. O documento refere ainda que hoje, sob a liderança do presidente Daniel Chapo, o compromisso continua a ser de fortalecer as instituições, melhor dizendo, promover uma economia competitiva, assegurando que os recursos contribuam para o bem-estar de todos os moçambicanos. Na atualidade internacional, Mais de 5 mil mortos e cerca de 17 mil desalojados são alguns dos números que marcam o cotidiano da Venezuela um mês após o duplo sismo. Os dois sismos, registrados a 24 de junho, causaram um prejuízo de cerca de 20 mil milhões de dólares. Um mês depois dos desastres, continuam no terreno os esforços humanitários e do governo para tentar localizar pessoas desaparecidas. Fechamos com o tempo. As cidades de Tete, Nampula e Pemba podem ser este sábado as mais quentes do país, com uma temperatura máxima de 28 graus centígrados, seguidas por Beira e Quelimane com 27. Para Inhambane e Vilanculo prevê-se 26 graus, Maputo 25, Xai-Xai 24, Chimoio 23 e, por último, Lixinga com 21 graus centígrados de temperatura máxima. Ao fim, apresentamos as notícias das 18. Escute as próximas às 19 horas e 30 minutos inseridas no Jornal da Noite.
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0: 18 horas e 28 minutos. 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
1: A fábrica aumentar a eficiência do processo produtivo e reduzir a dependência da rede elétrica nacional. Esta central elétrica usa o carvão made in Mozambique a partir de Matisse. Por isso, este é o modelo que nós defendemos. Demonstra que é possível promover a industrialização moderna, eficiência ambiental responsável, garantindo maior competitividade na indústria nacional. Outro elemento de grande relevância neste projeto é a sua forte ligação com o desenvolvimento do setor dos transportes e logística. Ao nível do governo, temos vindo a trabalhar para fortalecer os corredores logísticos do país e melhorar a eficiência de transporte de mercadorias. O corredor logístico de Nacala assume um papel estratégico para o desenvolvimento económico nacional e regional. A construção de um cais industrial junto à fábrica e a aquisição de um navio dedicado ao transporte de cimento representam um avanço importante na integração entre a produção industrial e logística. Estas infraestruturas permitirão melhorar significativamente a eficiência no escoamento de produção e criar condições para operações de cabotagem e exportação de cimento para mercados da região e para as ilhas do Oceano Índico. Pelo que este processo já começou com a exportação de cimentos para as Ilhas Comores, incluindo para Madagascar e outros destinos regionais que permitem o país encaixar divisas. Desta forma, Moçambique reforça a sua capacidade de exportar produtos industriais, gerar divisas e fortalecer a sua posição nos mercados regionais. Para além do impacto económico, este investimento terá também um impacto social significado e significativo na criação de cerca de 300 postos de trabalho diretos e aproximadamente 400 empregos indiretos, o que soma 700, sendo de salientar que antes tinham apenas cerca de 150 trabalhadores, contribuindo para dinamizar a economia local e melhorar as condições de vida das comunidades, que tem sido uma das nossas preocupações. Falando da mão de obra, temos conhecimento que gradualmente os moçambicanos que estão aqui, jovens, foram capacitados numa fábrica do grupo na Tanzânia, estão aqui a operar, acabamos de presenciar, e paulatinamente os nossos irmãos da China vão regressando para o país na medida em que vão capacitando os moçambicanos. E também temos conhecimentos que os jovens moçambicanos, para operarem a fábrica do Dondo, já estão aqui a serem capacitados para no futuro operarem a fábrica do Dondo. Todos eles moçambicanos. A indústria tem esta virtude. Quando cresce, cria oportunidades, gera renda e impulsiona o desenvolvimento das comunidades locais onde se instala. Minhas senhoras e meus senhores, o investimento que hoje celebramos representa um contributo valioso para a dinamização da indústria nacional e para o avanço do processo de industrialização do nosso país. Temos dito que as matérias-primas locais devem ser processadas localmente. Esta fábrica é um exemplo disso. O clinker moçambicano é processado localmente. O carvão moçambicano gera energia localmente. E o cimento sai já processado para exportação. Esta é que é a nossa visão para os próximos anos. O investimento que hoje celebramos representa o futuro econômico do Moçambique. Será construído com base na nossa capacidade de transformar internamente os nossos recursos naturais em produtos industriais de maior valor acrescentado. Daí a nossa visão de ter aprovado novas leis da indústria extrativa, a nova lei de minas, a nova lei de petróleo e também a lei de conteúdo local. Quando transformamos nossos recursos dentro do país, geramos riqueza nacional. Quando fortalecemos a indústria nacional, fortalecemos a nossa economia. Neste caso, o clinker é processado localmente. Neste caso, o carvão é usado para gerar energia e o cimento é exportado para poder trazer divisas para o nosso país. Esta é aqui a nossa visão e é isto que nós queremos continuar a fazer. E quando exportamos produtos industriais moçambicanos, afirmamos a soberania econômica e o futuro desenvolvimento do nosso país. Geramos mais emprego para a juventude e mulher moçambicana, principalmente por ser a maioria do povo moçambicano. É com esta convicção e compromisso com a industrialização de Moçambique que declaro oficialmente inaugurada a ampliação e modernização da fábrica de sementes de Moçambique em Nacala. Muito obrigado pela vossa atenção. Thank you very much. Merci beaucoup. Xexé. Koshukuru. Asante sana.
2: Bom, então, este discurso de inauguração da fábrica de sementes de Moçambique aqui em Nacala, depois da ampliação e modernização, que de resto sabemos que o Presidente da República inaugurou, e nesta tanto cerimónia aqui, o Presidente da República disse que a fábrica de sementes de Moçambique constitui um exemplo na implementação de políticas de reforma do setor industrial no país. Daniel Chapo disse que o governo tem projeções de processar os recursos naturais e ou matéria-prima produzida em Moçambique, de modo a criar mais parques industriais em todos os pontos desta nação. Moçambique busca parcerias para colocar robustez no setor industrial, de modo a responder o desiderato de recuperação da economia do país com a industrialização, afirmou Daniel Chapo nesta cerimónia aqui no seu discurso. E igualmente falou da importância dos, tanto das modernizações que a fábrica sofreu, destacando a eficiência da capotagem para exportação de cimento produzido em Moçambique para outros países do Interland, tanto igualmente aqui próximo à costa moçambicana. Sobre a mão de obra local, Chapo disse que as parcerias que o país tem com outros países visam passar o conhecimento e competências aos jovens empregados nas várias empresas que paulatinamente ficam a operar nas diversas empresas que estão a fazer a recuperação económica no país. É tudo quando tínhamos então que trazer neste momento. Seguramente que iremos desenvolver esta matéria nos próximos blocos informativos da nossa estação emissora. Despedem-se neste momento Joaquim Monteiro, Abdulai da Palma, Rajab Osama e Olívio Mateus, a partir da cidade de Nacala Porto. Boa noite.
0: Boa noite. 18 horas e 37 minutos. 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
7: Dezoito horas e 42 minutos. Ela vai ter lá de Maria Eugênia, a gente diz mais, ela está com a Rita Negra, me tomou com a outra moçada, com o Jorge de Mira de Português. Ela é uma na caia, me mudou de louca. E disse, mamãe, quando ela vai alguma com o Neneca de Fique.

0: 19 horas no país.
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0: Estimado ouvinte, vamos ficar a esta altura com a segunda edição do Jornal Provincial.
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0: Boa noite, estimado ouvinte. A primeira secretária do Comitê Provincial da Frelimo em Inhambane apela ao reforço da união e ao fim das intrigas no seio do partido como premissa para garantir vitórias nos próximos processos eleitorais. Em Inhambane, reduzem casos de diarreias, mercê das ações de sensibilização das comunidades sobre a necessidade do reforço das medidas de higiene e saneamento do meio levados a cabo pelo setor de saúde. Em Massinga, as autoridades de agricultura apostam no tratamento químico de cajueiros visando o incremento da produção da castanha de caju. Destaques do Jornal da Noite, editado por Nelson Francisco. Luís Batista está na sonorização. Renovados votos de boa audição. A primeira secretária do Comitê Provincial da Frelimo em Inhambane apela ao reforço da união e ao fim das intrigas no seio do partido como premissa para garantir vitórias nos próximos processos eleitorais. Adélia Makukuli, que falava hoje na abertura da nona sessão ordinária do órgão, sublinhou que a coesão interna é o único caminho para manter a hegemonia do partido na província e no país.
1: Para a presente sessão, elegemos dois temas para abordar com profundidade sobre a nossa união e a nossa coesão interna. Podemos ter bons programas, quadros experientes, estruturas implantadas em toda a província e milhares de membros, mas se permitirmos que a intriga, o divisionismo, os pequenos grupos, as disputas pessoais e a ambição individual ocupem o lugar do interesse coletivo, estaremos nós próprios a enfraquecer aquilo que as gerações inteiras levaram décadas a construir.
0: Durante os trabalhos, a chefe do partido Frelimo Inhambane abordou igualmente o decurso do processo de recenseamento geral dos membros da Frelimo, tendo garantido que o objetivo é assegurar um processo transparente e justo para todos os militantes.
1: Vivemos a um nível provincial uma movimentação política acentuada, inserida nos preparativos da 11ª Conferência Nacional de Quadros. Estas conferências iniciaram nas células até os comitês a diversos níveis e tinham por objetivo recolher contribuições dos temas e eleição de delegados. Neste processo e por decisão central, iniciou igualmente o recenseamento de raiz dos membros e órgãos. Aceitem que façam um reconhecimento especial a todos os membros militantes do partido que permitiram que estes eventos alcançassem os resultados que hoje temos. Quero saudar as células, os comitês adversos e, em particular, ao Comitê Provincial por ter realizado uma conferência à altura da grandeza da província e que vai marcar cada um dos delegados e convidados presentes.
0: Primeira secretária do Partido Frelimo em Inhambane, Adélia Makukuli, no arranque dos trabalhos da nona sessão do Comitê Provincial desta formação política. No ar, o Jornal da Noite da Rádio Moçambique. Em Massinga, produtores são apelados a apostar no tratamento químico de cajueiros. Com que objetivo, jornalista Daniel Fael?
2: Autoridades da agricultura em Massinga apelam aos produtores da castanha de caju para fazer o tratamento químico das suas plantas, por forma a incrementar a produção desta cultura de rendimento. A meta para este ano é pulverizar cerca de 64 mil plantas, numa perspectiva de produzir pouco mais de 2 mil toneladas da castanha de caju. O diretor do Serviço Distrital das Atividades Econômicas em Massinga, Gonçalo Tandabata, diz ter chegado o momento de os produtores avançarem com a pulverização das suas plantas, sendo esta melhor estratégia para aumentar a produção.
3: O que aguardávamos era a disponibilidade dos insumos, estamos a falar dos inseticidas e fungicidas, ao nível dos nossos agrodilas, porque o processo neste momento está a conhecer esta dinâmica em que o produtor deve contactar diretamente as lojas de insumos para adquirir, não dizendo abertamente que o Estado já não vai fazer este papel, mas a consciência do produtor de que há necessidade de chegar à loja de insumos e buscar aquele produto com o nosso aconselhamento para o tratamento químico, esta consciência já está a ganhar espaço no seio dos nossos produtores, pelo que estão preparados, estão a nos contactar, estamos a passar informação para que não se atrase o processo. Aliás, dizia que temos visto ao nível dos vários grupos relacionados a publicitar já a chegada dos insumos ao nível do distrito ou da cidade da Maxixe, pelo que nos próximos dias vamos conhecer uma dinâmica de deslocação para a aquisição desses insumos, que é para iniciar já o processo de tratamento químico, que o cajueiro já começou a manifestar essa necessidade.
2: Diretor do Serviço Distrital das Atividades Econômicas em Massinga, Gonçalo Tandabata, apelando empenho na pulverização de cajueiros para aumentar os níveis de produção da castanha de caju.
0: Mais de 4.600 casos de diarreia foram registados no primeiro semestre deste ano na província de Inhambane. Este número representa uma redução se comparado com o igual período do ano passado, em que foram notificados 7 mil casos da doença. O reforço das medidas de saneamento do meio e a distribuição de purificadores de água nas comunidades são algumas ações que contribuem para a redução de casos de diarreia na província. O diretor provincial de saúde em Inhambane, Carlos Cosse, disse que o setor de saúde continua a implementar várias estratégias visando a prevenção de diarreias na província.
4: Como setor de saúde, temos também nos desdobrado em palestras sobre a conservação da água, o tratamento da água para o consumo humano e dos alimentos também. De tal modo que, no presente ano, nós estivemos cercados, por dizer assim, e por províncias que tiveram casos de cólera, né? Eu falo de Manica, Sofala, Gaza e até Maputo. Mas a província de Inhambane não teve nenhum caso de cólera, mercê dessa colaboração. Tivemos um certo receio em Govuro, devido a inundações do rio Save, mas felizmente as equipas desdobraram-se na distribuição do purificador de água, que é vulgarmente chamado Certeza, e foi devidamente usado pela população para o tratamento da água e o tratamento também dos alimentos. Incentivar a população para que continue com os bons hábitos, a conservação da água, o tratamento da água para o consumo humano, de modo a evitar casos de doenças de origem hídrica.
0: A diretora provincial de saúde em Inhambane, Carlos Cosse, e a redução de casos de diarreia na província. Termina esta noite, no bairro Machavenga, cidade de Inhambane, a primeira edição da Feira do Inverno, promovido pela Escola Kingfish International. Armindo Massing.
5: Ora viva, boa noite. Respondemos a partir de Machavenga, Kingfish International College, local que acolhe a primeira edição da Feira do Inverno, em que os meninos trazem aquilo que aprendem no seu dia a dia para a comunidade. É uma feira que foi assistida por mais de 500 pessoas que se juntaram neste local, mas porque a feira tem expositores e visitantes, vamos às expositoras, são estudantes, alunas dessa escola, desse colégio, vai dizer o nome?
6: Maessa de Almeida.
5: Que experiência você trouxe para mostrar à comunidade neste dia que é a primeira edição da feira?
6: Sim, a feira está decorando muito bem, estamos a ter muitas oportunidades de aprender. Os alunos da primária estavam a demonstrar seus projetos que eles estavam a trabalhar na aula de ciências. Então, nós fizemos um projeto de ciências e esse projeto usa a força hidráulica, que nós sabemos que tem a ver com a água. Então, nós montamos mesmo um braço hidráulico e mostramos aos pais como é que funciona, qual é a função, basicamente. É uma experiência muito diferente, mas também muito boa.
5: Obrigado, Lersa de Almeida. Vamos agora ouvir a professora que está à frente desses alunos que hoje estão a apresentar, que estão a mostrar à comunidade o que sabem daquilo que aprendem no seu dia a dia. Senhora professora, Laurcia, como que foi? Já estamos no fim.
7: Para uma primeira vez, digamos que a feira correu muito bem. As crianças tiveram a oportunidade de socializar, também a oportunidade de comunicar em público, também poder transmitir um pouco daquilo que eles aprendem aqui. Então, digamos que a feira foi muito boa.
5: Sendo esta a primeira edição, quero dizer que teremos a segunda.
7: Sim, teremos a segunda. Essa foi uma só para vermos também como é que funcionava. E com certeza teremos mais feiras e gostaríamos que todos participassem.
5: Obrigado, professora Laurcia, por trazer aquilo que foi a primeira feira do inverno aqui na Kingfish International College. De onde vos falou Armindo Massinga. Boa noite.
0: Boa noite, Armindo Massinga. Voltemos a Massinga para falarmos das ações em curso visando reduzir a pressão exercida sobre o mar. Jornalista Daniel Fael.
2: Em Massinga, província de Inhambane, as autoridades de agricultura estão a potenciar os pescadores em meios alternativos a esta atividade. Na sequência, alguns pescadores foram contemplados num projeto de criação de aves, segundo disse a Rádio Moçambique, o diretor do Serviço das Atividades Econômicas em Massinga, Gonçalo Tandabata.
3: Vamos entregar nos próximos dias um aviário ao Conselho Comunitário de Pesca de Morrongolo, onde vão ser instaladas poideiras para a produção de ovos como uma atividade de rendimento para fazer face aos períodos críticos da pesca. Como sabemos, nem todos os dias o mar está disponível para o pescador. Há momentos que não é possível pescar e enquanto isso acontecer vamos nos concentrando na componente de criação de poideiras de produção de ovos que vão sair ao mercado para poder melhorar a renda do próprio Conselho Comunitário de Pesca. Mas também estamos a trabalhar com parceiros na perspectiva de construção e equipamento dos centros de processamento de pescado. Estamos a construir com parceiros um centro em Mazoene, que é na localidade de Malamba, que a breve trecho será entregue aos próprios pescadores.
2: Diretor do Serviço Distrital das Atividades Econômicas em Massinga, Gonçalo Tandabat, falando de atividades alternativas à pesca direcionadas aos pescadores desta região.
0: Vamos fechar meio do desporto, uma página hoje assinada pelo jornalista Afonso António.
8: O jogo Nova Aliança da Machiche Fênix da cidade de Inhambane polariza as atenções da segunda jornada do Campeonato Provincial de Basquetebol em Seniores Masculinos em Inhambane. O embate está agendado para o ginásio da Escola Secundária 29 de Setembro na Machiche a partir das 16 horas e 30 minutos deste sábado. Na antevisão da deslocação da sua equipa a Machiche, o extremo base e capitão do Fênix de Inhambane, Bruno, prometeu uma equipa aguerrida, focada apenas na vitória.
9: A equipe de Fênix está com uma boa disposição e garantimos que essa temporada é nossa. Na abertura do campeonato mostramos que nós somos os melhores e nenhuma equipe vai nos conseguir.
8: O que é que sabe do adversário de sábado?
9: Todos os adversários tratamos da mesma forma. Nós não sabemos como eles vão entrar essa nova temporada, então temos que esperar de tudo e nós estamos preparados para qualquer situação.
8: O fato de jogar fora da cidade de Inhambane, no caso na cidade de Machiche, novo, já atrapalha a preparação?
9: Acho que não interfere nada. Sabido que aquele campo nós também já jogamos desde há muito tempo, conhecemos ele. A única coisa que nós podemos olhar como dificuldade é que o campo para nós é reduzido, né? O campo é pequeno, não tem medições consoante esse nosso campo daqui da cidade de Inhambane.
8: A segunda jornada do Campeonato Provincial de Basquetebol Senior Masculino reserva ainda o sensacional despique Wolves, 17 de maio, às 18 horas, no campo de Machege, na cidade de Inhambane. Em femininos, defrontam-se a Escola Superior de Hotelaria e Turismo da cidade de Inhambane e Nova Aliança de Machis, também no Machege, mas às 15 horas, Black Wars A e Turbinadas, às 13h30, e Black Wars B em Pira do Muini, às 15 horas, na Escola Secundária 29 de Setembro da Machis.
0: Está completo o... A informação no Jornal da Noite. Despedem-se Nelson Francisco na edição e apresentação. Luís Batista esteve na sonorização. Boa noite e bom final de semana.
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1: 19 horas e 16 minutos, esta é a Rádio Moçambique a transmitir dos estúdios em Inhambane. Transmite a emissão desta quinta-feira, sexta-feira. Hoje é dia 24 de julho de 2026. Vamos dar prosseguimento aos nossos trabalhos. Lembra-se que, segundo a nossa agenda, vamos trazer esta sexta-feira, nesta emissão, depois deste Jornal de Inhambane, um espaço de música nossa até chegarmos às 19h30, hora do Jornal da Noite em cadeia nacional. Depois, às 20h, tem um programa Esta Semana Aconteceu. E, posto isso, temos um bom fim de semana. 21 horas é o noticiário em cadeia nacional e depois entramos para a emissão regional sul por volta das 21 horas e 10 minutos. A emissão passa para a língua Xitso, aí é aqui no emissor provincial de Inhambane. Votos sinceros para o ouvinte de que a noite esteja a ser feliz e, sobretudo, votos de que a Rádio Moçambique esteja a chegar até si nas melhores condições de audição. E agora vamos passar a nossa montra sonora.
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1: 19 horas e 20 minutos.

19h30, vamos a Nampula trazermos o Jornal da Noite em cadeia nacional.

0: Estimado ouvinte, boa noite. O presidente da República, Daniel Chapo, falou hoje da necessidade da paz e unidade nacional no prosseguimento da sua visita de trabalho à província de Nampula. A fábrica de cimentos de Moçambique, em Nacala Porto, vai duplicar a sua produção, mercê da sua ampliação e modernização. Mau tempo dita o cancelamento temporário da circulação do barco Xambo nas águas do Lago Nyasa. Na atualidade internacional, os seis candidatos ao cargo do secretário-geral da ONU defendem a necessidade de restaurar a credibilidade desta organização mundial. São os tópicos do Jornal da Noite da Rádio Moçambique, editado e apresentado por João de Brito Langa, com a sonorização de Mamudo Omar. Boa escuta. O presidente da República, Daniel Chapo, cumpriu hoje o segundo dia da sua visita de trabalho à província de Nampula. Hoje trabalhou no distrito de Moma, onde falou da paz e unidade nacional, sublinhando que ninguém tem o direito de agredir o seu irmão por pensar diferente ou por não fazer parte da sua família. Detalhes com Arija Russo.
1: O estadista moçambicano fez este pronunciamento nesta sexta-feira na vila sede do distrito de Moma, no prosseguimento da sua visita de trabalho que efetua a Nampula. O presidente da República, Daniel Chapo, manifestou a sua preocupação pelo fato de ainda existirem pessoas mal intencionadas que se envolvem na destruição de infraestruturas públicas, deitando por terra os esforços do governo.
2: Estamos a dizer isso porque existem pessoas ainda aqui em Moma, na nossa província de Nampula, estão nos bairros, postos administrativos, nas localidades, povoações, e ainda ousam agredir ao seu irmão só porque é do partido diferente dele, é da religião diferente dele, é um clube diferente dele. Temos que acabar com isso. Não podemos permitir que isto aconteça na nossa sociedade. Pessoas que agridem os nossos líderes, cuidam do nosso povo. Pessoas que querem queimar hospital para o povo, medicamento para o povo, cola do povo, livros do povo. Não podemos permitir isso.
1: Daniel Chapo sublinhou ainda que o diálogo, a paz e a vigilância são elementos indispensáveis para a pacificação do país.
2: Para haver paz, em primeiro lugar tem que haver unidade. Temos que nos unir com um único objetivo: desenvolver Moma, desenvolver Nampula, desenvolver Moçambique. Segundo lugar, tem que haver vigilância. Sabermos estamos a conviver com quem. Não permitir que haja crime. Ladrões têm que ser combatidos. Bandidos têm que ser combatidos. Terroristas têm que ser combatidos. Porque queremos paz e segurança.
1: Presidente da República, Daniel Chapo, interagindo nesta sexta-feira com a população da Vila Sede de Moma, de onde vos falou Arija Euroso.
0: Ainda em Moma, o presidente da República manifestou satisfação com a implementação do Fundo de Desenvolvimento Económico Local, FIDEL, naquele distrito da capital do Norte. Albano Xavier.
3: Daniel Chapo manifestou a sua satisfação nesta sexta-feira na Vila Sede de Moma durante a reunião extraordinária do Governo do Distrito, alargada ao Conselho Consultivo. O presidente Daniel Chapo tomou conhecimento do informe do Governo Distrital, segundo o qual Moma recebeu 13 milhões e 500 mil meticais. Foram submetidos 1.205 projetos, dos quais 636 são de jovens nas áreas de comércio, agricultura, avicultura, pecuária, a pesca, turismo, a restauração, agroprocessamento e serviços. O chefe de Estado destacou ainda que os mutuários têm aplicado bem os fundos, gerando renda e emprego para as famílias.
4: E eu também estou satisfeito dos distritos onde estamos a passar, pelo menos nos reunimos convosco. Estamos felizes por ver que é uma associação de cerca de 30 jovens que estão ocupados, estão a trabalhar a terra, estão a produzir. E isto é bastante importante, estão a produzir para gerar renda. Também aquele que está a fazer, ela que está a fazer gergelim, está a fazer outras culturas de rendimento, como amendoim, temos certeza absoluta que depois está a empregar mais duas pessoas, com ela três. E é isto que nós queremos com FIDEL, é realmente fazer circular o dinheiro na economia local, produzir comida para o povo, dinamizar o comércio, gerar renda para a família da pessoa que recebeu.
3: O presidente Daniel Chapo disse ainda que a maioria dos projetos em Moma estão com jovens e mulheres e que o fundo já chegou aos postos administrativos e localidades. A Chapo quer que Moma seja exemplo na implementação do FIDEL.
4: Então, em relação a esse aspecto, nós saímos satisfeitos de Moma e queremos que seja uma mostra daquilo que tem que ser feito para nós podermos continuar a desenvolver o nosso país. E outra coisa que aqui vimos em Moma é que o dinheiro chegou até aos postos administrativos e localidades.
3: Presidente da República Daniel Chapo Albano Xavier, a partir do distrito de Moma.
0: Presidente da República manifesta satisfação com a implementação do Fundo de Desenvolvimento Econômico Local, FIDEL, e fala da necessidade da paz e unidade nacional. Depois de Moma, o chefe de Estado moçambicano deslocou-se a Nacala Porto, onde procedeu à inauguração da fábrica de cimentos de Moçambique, agora ampliada e modernizada. Detalhes com Olívio Mateus.
5: Presidente da República disse que a fábrica Cimentos de Moçambique de Nacala constitui um exemplo na implementação de políticas de reforma no setor industrial no país. É uma afirmação feita aqui em Nacala na cerimônia de inauguração da fábrica de cimentos de Moçambique depois da ampliação e modernização. Daniel Chapo disse que o governo tem projeções de processar os recursos naturais e a matéria-prima produzida em Moçambique de modo a criar mais parques industriais.
6: Esta fábrica importava clinker, hoje já não importa. O clinker daqui sai de Quissimajulo, é processado aqui, é que faz, portanto, o cimento. Dantes o clinker era importado, hoje o clinker é made in Moçambique. Ao produzir localmente o clinker, esta unidade industrial contribui para fortalecer a cadeia de valor da indústria cimenteira nacional. E nós, como governo, apostamos na produção local, pois através dela iremos reduzir a dependência da importação de matérias-primas, que é o que nós andamos a falar, poupar divisas.
5: Moçambique busca parcerias para colocar robustez no setor industrial, de modo a responder o desiderato de recuperação da economia do país com a industrialização, disse Chapo. Daniel Chapo falou da importância das modernizações que a fábrica sofreu, destacando a eficiência da capotagem para a exportação de cimentos produzido em Moçambique para outros países.
6: Ao nível do governo, temos vindo a trabalhar para fortalecer os corredores logísticos do país e melhorar a eficiência de transporte de mercadorias. Estas infraestruturas permitirão melhorar significativamente a eficiência no escoamento de produção e criar condições para operações de cabotagem e exportação de cimento para mercados da região e para as ilhas do Oceano Índico. Pelo que este processo já começou com a exportação de cimentos para as Ilhas Comores, incluindo para Madagascar e outros destinos regionais que permitem o país encaixar divisas.
5: E sobre a mão de obra local, Chapo disse que as parcerias que o país tem com outros países visam passar o conhecimento e competências aos jovens moçambicanos empregados nas várias empresas que paulatinamente ficam a operar as empresas. Olívio Mateus, a partir da cidade de Nacala. Boa noite.
0: Presidente da República, Daniel Chapo, cumpriu hoje o segundo dia da visita de trabalho à província de Nampula, deslocando-se aos distritos de Moma e Nacala Porto. Está no ar o Jornal da Noite da Rádio Moçambique. O Serviço Nacional de Investigação Criminal, SERNIC, em Sofala, deteve dois indivíduos suspeitos de incitamento à desobediência coletiva e ofensa à honra do Presidente da República. Detalhes com Paulo MacArthur.
7: Os detidos terão divulgados conteúdos considerados tendenciosos e suscetíveis de provocar alarme social, com apelos à desordem e proferindo injúrias contra o chefe de Estado, segundo o porta-voz do SERNIC em Sofala. Alfel Sitoi disse que um dos suspeitos foi detido na província de Manica. Os dois homens já foram presentes ao juiz de instrução criminal, o qual decretou a prisão preventiva como medida de coação.
8: Em virtude da divulgação através das redes sociais de imagens, comentários contendo informações tendenciosas e suscetíveis a provocar inquietação pública e incitamento à desobediência coletiva. Das investigações realizadas, resultam igualmente indícios da prática do crime de ofensas à honra do Presidente da República por ter proferido expressões de elevado teor ofensivo contra a Sua Excelência Presidente da República.
7: Os detidos dizem-se arrependidos e pedem desculpa ao Presidente Presidente da República.
9: Fiz um comentário no Facebook. Vi a página do senhor Presidente da República e tinha lá a imagem dele num avião despedindo-se da população. Eu acabei indo nos comentários, acabei publicando lá o meu comentário. Eu estou muito arrependido mesmo por ter feito aqueles comentários. Eu peço desculpa, senhor Presidente.
10: Alguém editou uma foto, publicou na página dele. Aquela foto parecia a Sua Excelência Presidente da República. Ele com cinto na mão, parecia que ia bater a primeira dama. Eu baixei, publiquei também na minha conta. Estou arrependido porque estou a passar as consequências desse erro que acabei de cometer.
7: Cidadãos, a contas com as autoridades em sua fala por suspeita de incitamento à desobediência coletiva e ofensa à honra do Presidente da República. Da cidade da Beira, Paulo MacArthur.
0: O governo do Japão reforça a capacidade operativa da Polícia da República de Moçambique em Cabo Delgado com a entrega esta sexta-feira de 28 viaturas. Cader Buana.
11: Das 28 viaturas, 6 são destinadas ao Serviço Nacional de Investigação Criminal, com vista a aumentar a capacidade de intervenção, bem como a proximidade com a comunidade. O ato da entrega foi dirigido pelo ministro do Interior, Paulo Sassini, tendo destacado que os novos meios irão reforçar a mobilidade da corporação, permitindo uma resposta mais célere às ocorrências, aumento do patrulhamento e o fortalecimento das ações de prevenção e combate à criminalidade.
12: O reforço da mobilidade em Cabo Delgado é uma prioridade inegociável do nosso governo. Assim, estes meios, constituídos por viaturas operacionais, irão potenciar diretamente as linhas da frente e aos distritos em processo de reconstrução e estabilização, garantindo que as populações locais sintam o retorno efetivo da segurança e da ordem pública. Assim, exijo desde já aos comandos da PRM e à direção do CERNIC a máxima responsabilidade na manutenção preventiva destes ativos para que sirvam estritamente os interesses sagrados na proteção e a segurança do cidadão e seus bens.
11: Por seu turno, embaixador do Japão, Hamada Keiji, defendeu que para uma resposta eficiente dos desafios da segurança na província é necessário garantir uma capacidade adequada de mobilidade no terreno.
13: Esperamos que as viaturas hoje entregues reforcem a capacidade da PGM e do CERNIC para cumprir as suas importantes responsabilidades na proteção da população e na manutenção da segurança aqui em Cabo Delgado.
11: O governador da província, Valide Tawabo, reafirmou o compromisso de dar acompanhamento e garantir que os meios sejam usados de forma responsável.
14: Do nosso lado, reafirmamos o compromisso de acompanhar e garantir que estes meios sejam utilizados de forma responsável, racional, transparente e eficiente, preservando o elevado significado desta cooperação e honrando a confiança depositada pelo governo e pelo povo do Japão.
11: Valide Tawabo, governador da província, falando esta sexta-feira durante a cerimónia de entrega de 28 viaturas ao Comando Provincial da PRM em Cabo Delgado, cujo ato foi dirigido pelo ministro do Interior, Paulo Chachini. Cadre Banam, em Pemba.
0: E na província de Gaza, a Polícia da República de Moçambique conta desde hoje com um novo comandante provincial, Vítor Novela, comandante do ramo da Polícia Costeira, Lacustre e Fluvial. Foi quem apresentou o novo comandante provincial da PRM em Gaza, Kamal Nyamatat, Nicolau Mukavel, na cidade de Xaxai.
15: Vítor Novela, comandante do ramo da Polícia Costeira, Lacustre e Fluvial, recomenda ao novo comandante da PRM em Gaza o aprimoramento de medidas preventivas contra a criminalidade, de modo a garantir a ordem, segurança e tranquilidade públicas na província. O representante do comandante-geral sublinhou que a PRM em Gaza deve incrementar a sua capacidade operativa através da vigilância, disciplina e proximidade com as comunidades. Vítor Novela diz que só assim a polícia será capaz de responder com eficácia aos desafios da criminalidade.
16: Este processo de mobilidade de quadros resulta da avaliação da situação operativa que tem vindo a ser realizada a nível do comando-geral. E por via disso foi feito aqui na província de Gaza, o comandante Kamal Nyamatat, e que a ele esperamos com que haja maior dinamismo naquilo que é a manutenção da ordem pública, E nossa preocupação geral é garantir com que haja normal funcionamento das instituições públicas e privadas, circulação de pessoas e bens.
15: Vítor Novella, comandante do ramo da Polícia Costeira, Lacustre e Fluvial, falando esta sexta-feira em Xai-Xai, enviado do comandante-geral da PRM. O novo comandante da PRM, Gaza Kamal Nyamatati, substitui no cargo Mamad Katissa Momad, que vai desempenhar as mesmas funções na província central de Tete. Rádio Moçambique, cidade de Xai-Xai, Nicolau Mucavel.
0: O Instituto Nacional de Transporte Marítimo Intrasmar cancelou temporariamente a circulação do barco Xambo nas águas do Lago Niassa a partir desta sexta-feira devido ao mau tempo que está por cima. Isnata San.
17: A medida foi tomada após a recepção de um documento que indica a ocorrência de ventos fortes a partir das 9 horas do dia 25 de julho, o que poderá provocar ondas gigantes no Lago Niassa. O delegado do Transmar no Niassa, Omar Magido, disse que pretende-se com a interrupção

0: Tres. Filomena Faretta referiu que, além de apoio ao setor agrícola, a instituição desenvolve ações na área de saúde pública, trabalhando em estreita colaboração com os comitês comunitários de saúde na prevenção de diversas doenças. Filomena reafirmou que a Agência Italiana de Cooperação para o Desenvolvimento continuará a investir em programas que promovam o empoderamento das mulheres a vários níveis.
1: Persistem desafios relacionados com o acesso à educação, ao emprego digno, ao crédito, ao acesso à terra, à participação política e à prevenção da violência baseada no gênero. São desafios que não pertencem apenas às mulheres, pertencem à sociedade inteira. Porque quando uma mulher é impedida de desenvolver o seu potencial, a família perde, a comunidade perde, a economia e o país também perdem. A AIDS reafirma o seu compromisso de continuar a caminhar ao lado de Moçambique na construção de um desenvolvimento inclusivo, resiliente e sustentável, onde as mulheres e homens tenham iguais oportunidades para contribuir para o progresso do nosso país.
0: A representante da Agência Italiana de Cooperação para o Desenvolvimento, Filomena Varetta, partilhou os dados esta sexta-feira na Reunião Provincial de Mulheres, um evento dirigido pela Secretária de Estado Intata, Cristina Mafumo. Desta data, Ana Venila.
2: Ainda em Teta, a Comissão Técnica para o Diálogo Nacional Inclusivo concluiu esta sexta-feira o ciclo de audições públicas após escutar diferentes segmentos da sociedade nos postos administrativos e sedes dos 15 distritos da província. Ignácio Gamay.
3: O encerramento do processo teve lugar no município de Tete, onde os participantes apresentaram as suas contribuições sobre o futuro do país e os caminhos para a consolidação da paz, da estabilidade política e da coesão nacional. Os participantes defendem que as reformas políticas e administrativas devem ser conduzidas de forma contínua e periódica, permitindo que as instituições do Estado respondam com maior eficácia às expectativas dos cidadãos. Os intervenientes consideram ainda que o diálogo nacional inclusivo constitui um instrumento indispensável para consolidar a paz, reforçar a confiança entre os moçambicanos rumo a uma governação inclusiva e transparente.
4: Amiel dos Santos, se formos a pensar em fazer as coisas de uma vez, acho que o país devia parar. Os moçambicanos deviam deixar de fazer as coisas para começarem do zero. Eu penso que mesmo um ser humano, o seu crescimento é gradual. O que significa que até para atingirmos o ponto onde estamos hoje, para dizermos que precisamos fazer algumas reformas, a introdução do que está sendo reformado foi igualmente gradual.
5: Eu chamo-me António Canhandula. O diálogo já existe. O cidadão se encontra com o polícia. A forma como ele é tratado pelo polícia. O cidadão que vai à saúde, eu não sei se já ouviram falar daquela senhora que deu parto no chão em Lixinga. O funcionário de Estado que diz que não atendeu aquela grávida porque só tinha uma luva. E essa pessoa que tinha uma luva tinha uma cama para dormir, portanto, a enfermeira. A enfermeira não se está a dar conta de que está a representar o Estado.
6: É verdade que muitos de nós falamos que possivelmente o presidente da República tenha muitos poderes. Possivelmente ele não tenha que nomear, sejam eleitos entre os pares e ele tenha que reconhecer como presidente.
3: Com a conclusão das auscultações nos 15 distritos, a província de Tete encerra uma das etapas mais importantes da segunda fase do Diálogo Nacional Inclusivo, marcada pela participação dos diferentes estratos sociais na construção de propostas para o futuro de Moçambique. Ignácio Gamay, cidade de Tete.
2: São 19h55, já espaço para notícias nacionais e internacionais. A Frelimo considera que as nacionalizações refletiram a visão de construir um país inclusivo, garantindo o acesso dos serviços essenciais aos cidadãos, como educação, saúde e habitação. Em comunicado, a formação política diz que tratou-se de uma medida tomada no momento de grandes desafios após a independência nacional. A Frelimo sublinha que a data de 24 de julho convida todos os moçambicanos para a união e a paz, de modo a refletirem sobre as lições do passado.

0: Bem-vindo ao programa Esta Semana Aconteceu. Hoje vamos falar da visita do Presidente da República, Daniel Chapo, à província de Nampula e a retoma das abordagens sobre a paz e segurança. Queremos falar também da criação da Comissão Interministerial para a Afetação dos Recursos Humanos e Patrimoniais dos extintos Conselhos dos Serviços de Representação do Estado. Iremos também olhar para o assassinato do suposto criminoso em Chinavane, a reação da polícia e do Conselho de Ministros versus a legitimidade da ação da polícia. Convidamos os doutores Carlton Cadeado e Américo Sozinho, a quem agradeço a presença em nome da Rádio Moçambique. Francisco Jad está na sonorização, Ernesto Chauk na moderação. Boa audição. Meus caros, vamos iniciar a nossa conversa olhando para a visita do Presidente da República à província de Nampula, onde o estadista moçambicano, nesta visita de 3 dias, garantiu que as preocupações da população continuarão a orientar a ação do governo. É uma deslocação que insere-se na estratégia de governação de proximidade e contempla encontros com autoridades locais. E o Presidente da República disse que o Fundo de Desenvolvimento Económico Local e implementação no país deve criar impacto na vida da população através da execução concreta de projetos de desenvolvimento. Doutor Américo Sozinho, queria começar consigo mesmo, olhando para esta visita do chefe de Estado, nessas abordagens sobre o FIDEL, a paz e segurança.
1: Saudações a si, ao meu colega do painel, à equipa técnica e também aos nossos ouvintes. As nossas primeiras palavras sobre a visita do chefe de Estado a Nampula são avaliação positiva, tendo em conta que o presidente está a apostar na governação de contacto direto ao seu povo, porque é importante que se ausculte na primeira mão para a melhor definição de estratégia para a resolução dos problemas, das necessidades que esta população, portanto, neste momento necessita. É fundamental notar que o presidente Daniel Chapo, ele tem privilegiado um contacto muito direto para ouvir de forma presente. É verdade que existe um programa de governação, existem políticas públicas aprovadas para a sua implementação, mas também, conforme sabe, de que governar significa adaptar-se às dinâmicas, e as sociedades, por natureza, são dinâmicas. É crucial ouvir em primeira mão o que cada moçambicano, portanto, tem a dizer, o que é a prioridade para uma certa comunidade. E neste âmbito, o chefe do Estado encontrou um ambiente propício para anunciar de que, dentre várias iniciativas de governo central para com as suas populações, está o FIDEL, que começou a ser implementado no ano passado, nesse caso o Fundo de Desenvolvimento Económico Local, que tem uma filosofia equiparada a 7 milhões, que era FDD, mas com uma metodologia diferente, porque desta vez o FIDEL, ele, quando é alocado numa província, depois distribui-se pelos números de distritos. Os distritos, por sua vez, distribuem sobre um número de postos administrativos, os postos por localidades, e localidades já têm as povoações e bairros. Então, significa que o próprio FIDEL tem uma natureza muito inclusiva. Muitos jovens hoje, aliás, recentemente o chefe do Estado esteve de visita à província de Manica, onde um dos mutuários confessou diante do chefe do Estado de que o FIDEL está a dar resultados, até porque ele já estava a reembolsar, nesse caso, aquilo que são as suas obrigações. Então, significa que o Moçambique, o seu governo, está preocupado, nesse caso, o governo moçambique está preocupado por desenvolvimento socioeconómico e vital dos moçambicanos através desses vários projetos. A maior novidade é que o FIDEL este ano duplica, nesse caso, no ano passado definiu-se, portanto, uma taxa, nesse caso um bolo, e este ano o chefe do Estado entende de que este bolo, por causa do seu sucesso, deve ser duplicado para permitir que mais projetos sejam aprovados, mais moçambicanos beneficiem, mas não é possível termos um empreendedorismo sem condições. Por isso, o governo de Moçambique criou essas condições através do FIDEL, e além disso, o presidente vem destacando também a questão ligada à paz, à reconciliação nacional, à segurança. E neste momento, o nosso país está em diálogo nacional, inclusive, onde todas as forças vivas da sociedade têm um espaço aberto para dar suas contribuições, que é para melhorarmos enquanto uma nação. Então, não é possível, de facto, em nenhum canto do mundo que se possa desenvolver enquanto não estiver em paz. Daí chama-se também, portanto, a consciência de todos os moçambicanos. Aliás, se prestar atenção, neste momento temos até apoio internacional junto de Cabo Delgado como forma de mitigar o impacto de terrorismo, porque nenhum país desenvolve enquanto não tiver estabilidade, e porque, querendo ou não, o investimento acaba sendo concentrado para garantir a restauração da paz das zonas afetadas.
0: Dr. Galton Cadeado, como é que olha para as visitas do Presidente da República, Daniel Chapo, sobretudo esta em Nampula, especificamente nessas abordagens sobre o Fidel e sobre a paz e segurança?
2: Muito obrigado. Uma saudação especial, em primeiro lugar, a todos os nossos ouvintes, eles que são a razão de nós existirmos aqui. Um grande abraço para todos nós aqui no estúdio. Eu vejo esta visita como parte de um programa normal que tem sido tradição aqui em Moçambique, dos uns tempos para cá. Os presidentes fazem esta comunicação, é uma comunicação com o povo, com a população no geral, e estamos a falar num país que ainda está em construção, que é preciso que as instituições estejam presentes para a população. Isto tem que ser feito, está a ser feito de forma que não se esvazie o papel do governador, do secretário de Estado neste caso. Eu já disse muitas vezes a minha discordância em relação à figura do secretário de Estado, mas não é isso que vem ao caso neste momento. Então é o chefe de Estado que está a fazer o contacto com a sua população. No nosso caso, Moçambique, é o chefe de Estado que está lá porque ele é que é o chefe do governo. Os outros são os seus agentes, os seus representantes do governo. Então, ele próprio quer ir ter o contacto para mostrar o que o seu governo está a fazer e também para acolher as sensibilidades do povo. Por último, em relação aos conteúdos, eu acho que são os conteúdos relevantes neste momento. O foco na questão do Fidel é muito na perspectiva de dinheiro para as pessoas fazerem negócio, para gerar dinheiro para o país desenvolver a partir da tem localidade. Em Nampula nós vimos o que aconteceu quando foi das últimas manifestações de 2024-2025, e uma das reclamações fortes foi esta componente de dinheiro, de fome, de recursos para nós podermos fazer o desenvolvimento, e acho que o chefe de Estado está a fazer esse retorno. Uhum. Em relação à paz, esse é um discurso que, e é um assunto que vai nos acompanhar para todo o centro. Não estou a falar de paz-guerra, não é isso só. Paz ao nível das nossas famílias, das nossas comunidades, e teremos que falar sempre em paz.
0: Uhum. E, Carlton, que mecanismos concretos podiam ser criados para garantir que as reivindicações recolhidas durante estas visitas de proximidade sejam efetivamente transformadas em políticas públicas e soluções com prazos e resultados mensuráveis?
2: Essa é uma pergunta forte, Saúl, que todos querem, é isso mesmo, não é? Passarmos dos discursos para a ação, não é? Para a ação. Em algumas das vezes, nós estamos a trabalhar com muitas expectativas, mas com muita carência de recursos. São poucos recursos que nós temos. Entretanto, há coisas que nós não precisamos de recursos, Shaouk, falar de dinheiro toda hora. Há coisas que nós não precisamos de recursos para fazer, não é? Como, por exemplo, mobilizar a nossa comunidade para nós limparmos, organizarmos a nossa cidade. Está a ver? Há coisas que nós não precisamos do presidente dizer que o Shaouk abriu um negócio, temos que ser nós os primeiros clientes do Shaouk. Carlton abriu um negócio, temos que ser nós os primeiros clientes do Carlton, sozinho abriu. Essas não são coisas que precisam do governo. Agora, quando falas de políticas públicas, meu caro amigo, há um processo normal que nós temos que seguir para fazer políticas públicas, e há um processo também que nem sempre se compadece com as nossas urgências, até que os recursos financeiros cheguem até aí. Então, vamos fazer pequenas coisas para podermos gerar dinheiro, renda, que é isso que nós queremos hoje, dinheiro no bolso, para nós não termos a nossa mente vazia para ser ocupada com agendas destrutivas.
0: Uhum. Que indicadores podiam ser usados, doutora Berco Suzinho, para medir o impacto real destas visitas?
1: Muito bem, indicadores, que o indicador principal é a evolução, o desenvolvimento. Por exemplo, quando um mutuário do Fidel pede a fala no Comício Popular e diz que a sua vida está melhorando, esse é um grande indicador dessas visitas e também das ações do Governo Central. É preciso também dizer que nós, cada dia que passa, vamos evoluindo do ponto de vista de estrutura demográfica. Moçambique, cada dia que passa, está a disparar e desafia, obviamente, o governo a reforçar, portanto, linhas de intervenção. Porque ainda que viessem 1000 empresas por ano em Moçambique, não vai conseguir albergar a todos. Por isso, abre-se essa via de também respeitar os que têm a ver de empreendedorismo. Até porque, numa nação, nem todos têm vocação de trabalhar e nem todos têm vocação de se tornar empresários. Então, por isso, quando surgem oportunidades como essas do Fidel, quando surgem, por exemplo, medidas de reformas do setor da indústria extrativa, que é para permitir que os recursos dos moçambicanos beneficiem em primazia aos moçambicanos, permitir que Moçambique crie uma empresa, até porque já foi criada uma empresa, para garantir que faça gestão racional dos recursos naturais, fundamentalmente os da indústria extrativa dentro do país. Isso significa abrir, primeiro, linha de mais arrecadação de receitas, segundo, possibilidade de mais emprego para os que têm a vocação de trabalhar, mas também quem não se revê na vocação de trabalhar tem o Fidel como alternativa para se tornar, portanto, empresário. Existem vários exemplos dentro do nosso país que configuram indicadores daquilo que é o impacto da ação governativa da nossa estrutura do Estado dentro do nosso país. Por isso, a essa altura, o presidente Chapo e o seu governo estão a bom caminho, porque as suas ações refletem na vida de cada moçambicano. Por exemplo, o chefe do Estado destacava sobre a construção de uma estrada, que não me ocorre o nome, ponto de partida e de chegada. Então, isso significa que infraestruturas rodoviárias, por exemplo, também são indicadores de desenvolvimento, porque elas impulsionam o desenvolvimento. A título de exemplo, se instalares uma estrada, acredita que dentro de 30 dias, ao longo de toda a estrada, terás barracas, terás bares, terás restaurantes. Então, este é um sinal de que o governo está, obviamente, a responder àquilo que são as expectativas e as necessidades dos moçambicanos. Não temos como, por exemplo, fazer uma análise comparativa de igualdade entre Moçambique com uma nação, com outra nação que está há 100 anos, há 200 anos independente. Então, é preciso apelar também aos moçambicanos para olhar para este sentido. Ainda bem que estamos num diálogo nacional, inclusive, onde abre esse espaço para cada moçambicano apresentar as suas opiniões, um diálogo que está sendo supremamente conduzido pelo professor Edson Macuagua, aproveitar para parabenizá-lo por ter concluído o seu pós-doutoramento. É um processo que Moçambique poderá naturalmente encontrar uma outra página de abordagem, do ponto de vista de paradigmas de governação. Então, Moçambique tem um rumo, está a avançar, há esperança e, obviamente, os moçambicanos...
0: O caminho é à frente.
1: O caminho é à frente.
0: Muito bem, Dr. Carlton Cadeado. Vamos ao segundo ponto. O Presidente da República determinou, através do decreto presidencial, a criação de uma comissão interministerial encarregue de coordenar a reafetação dos recursos humanos, materiais e patrimoniais dos extintos Conselhos de Serviços Provinciais de Representação do Estado e dos respectivos serviços provinciais para os setores, órgãos de governação descentralizada provincial e outras instituições públicas. E, de acordo com o decreto, a Comissão terá um mandato de 12 meses, com a possibilidade de prorrogação por mais 6 meses, caso as circunstâncias se justifiquem. Doutor Carlton Cadeado, especificamente, quais é que seriam as razões concretas e que problemas específicos pretende-se resolver com esta comissão?
2: Eu, quando vi essa notícia, lembrei-me de um erro que nós, o Estado, cometemos a cada 5 anos depois de eleições. E qual é o erro? Criar e descriar ministérios. Entra um novo presidente, tirou este ministério, colocou ali, tirou este daqui, colocou acolá, e este erro cria muitas vezes um problema sério em que você vê quadros que passam um ano, dois anos, não sabem aonde estão, ou se estão num sítio e depois descobrem que tem dupla subordinação. Quando vão para um sítio definitivo, ainda tem que passar um tempo para se reajustar, para se adaptar, carregar novos conflitos, e isso cria paralisia institucional. As nossas instituições não desenvolvem porque estamos sempre a começar do zero. E este processo de gestão, de movimentação, estou a falar de quadros, de pessoas, mas para além de pessoas tem gestão de património. E às vezes são coisas pequeninas. Esta viatura não fica ali, este computador fica ali, este papel timbrado não sei, já não serve, não sei qual. E perdemos tempo, gastamos recursos financeiros escassos que estamos aqui à procura para podermos investir no desenvolvimento das pessoas. Este é um erro que estamos a dizer muitas vezes, mas continuamos a fazer isso. Eu pensei, olha, se calhar esta comissão foi criar uma instituição para ajudar a fazer com que o erro não seja penoso, não é? Neste caso da coisa. Ademais, nós estamos a falar de 10 províncias, ou 9, se não estou equivocado, que passaram por este processo. Só que, no meio disto, Shaúk, é preciso nós refletirmos sobre este nome, comissão. O que significa uma comissão? É criar um grupo para depois pagar, gastar dinheiro. O dinheiro escasso que nós estamos a dizer que não temos, vamos gastar a pagar estas comissões. Porque se nós tivéssemos criado um grupo de trabalho, grupo de trabalho é grupo de trabalho, já tem outro tipo de tratamento. Então, vi nesse lado positivo, sim senhora, que já cometemos o erro de ter criado essas dupla subordinação, ou dupla administração, ou governamental ao nível do distrito, e queremos corrigir, tudo bem, mas estou a ver também o lado oneroso que isso pode criar para o Estado.
0: Américo Sozinho, esta comissão, como é que olha? Qual é o impacto desta organização administrativa na prestação dos serviços públicos às populações? E como é que o governo pretende evitar eventuais interrupções e atrasos durante o processo de transição?
1: Esta comissão surge no quadro da lei da reforma do processo de descentralização no país. Ficou aprovado de que não faz sentido que continuem dois órgãos na mesma província, nomeadamente o Conselho Executivo Provincial e o Conselho de Representação do Estado. A decisão é que se mantenha o secretário do Estado, mas que não tenha um órgão, uma estrutura, portanto, de representação, um Conselho de Representação. Face a isso, há necessidade de uma transição, nesse caso, transferir alguns poderes, alguns serviços para o Conselho Executivo Provincial, mas o mal disto são os recursos, né? Conforme dizia, recursos financeiros. Se essa comissão vai ser paga, isso tinha que ser revisto, porque nós não temos dinheiro no país agora. Esta comissão é feita de ministros, então os ministros já recebem, não acho haver necessidade de ser mais pago aqui, a não ser uma e outra senha por causa da movimentação, aquela ajuda de custo toda ela. E nesse sentido eu concordo, obviamente, mas para todos os efeitos é uma comissão que vale a pena saudá-la e encorajá-la para que trabalhe rapidamente. Fala-se de 12 meses, com a probabilidade de aumentar mais 6, havendo necessidade. Eu acho que não podemos chegar lá a mais 6. Então, em 12 meses, eu acho que é suficiente fazer esta transição, porque é só listar o que estava desse lado, passa para lá. Os serviços provinciais que não têm equivalência no Conselho Executivo Provincial, para onde passam, os mesmos materiais, onde serão alocados. Então, esse é um trabalho, obviamente, que na minha opinião, em 12 meses é possível.
0: Parece que o Carlton quer acrescentar algum ponto sobre isso.
2: Eu tenho uma reserva no meio de tudo isto. Nós estamos num Estado em construção. Estamos a construir o Estado, não é? Estamos a construir instituições. Mas há instituições que nós já não podemos passar a vida a mexer nelas. Por que eu estou a levantar este ponto, Shaúk? Nós estamos no diálogo neste momento. E dentro do diálogo, uma das coisas fundamentais é mexer com a estrutura do Estado. Não vou ficar surpreendido se chegarmos ao final do diálogo e depois dizermos que não, isto que estamos a fazer agora, que esta comissão, teremos que criar outra comissão para mexer a coisa, porque há reformas constitucionais que nós vamos fazer.
3: É preciso termos foco e concentração nisto. Se eu tiver que dizer isto diretamente e frontalmente para o presidente, assim, está a ver, com um atrevimento, o presidente está a chegar ao fim do mandato já. Este é o terceiro ano já quase. Já estamos a entrar para o terceiro ano. E quando nós acordarmos, ainda estamos a tratar de assuntos aqui, assim, que para o povo, para a população, não mexe muito na sua vida, não é? E se mexer não é a prioridade. E se é prioridade para muitos, esta prioridade ainda não se reflete na vida das pessoas, porque estamos ainda a mexer com recursos escassos que deviam ir para outro ponto central.
0: Vamos para o terceiro ponto. Vamos falar do assassinato de um suposto criminoso em Chinavane, de nome Narciso Sambo. E queremos refletir sobre a reação da polícia, do Conselho de Ministros, versus a legitimidade dessa ação da polícia. Eu vou para si, doutora Américo Sozinho. O fato de a vítima ser apontada como um suposto criminoso pode por si só justificar o recurso à força letal por parte das autoridades, ou todas as pessoas devem responder perante a justiça? Qual é o seu ponto de vista?
1: Bom, as nossas primeiras palavras sobre este assunto são de solidariedade, notas de pesar à família enlutada. Quanto à questão que me coloca, conforme sabe de que a nossa Constituição e demais leis privilegiam a vida como o direito fundamental, o direito básico, em que qualquer indivíduo que se encontrar em conflitos com as normas do país deve responder, portanto, em tribunal. Isso está claro. Mas com relação à ação da polícia, pode-se que corrigir o fato de esta ação ter culminado com a morte, né? Com a morte. Mas é um indivíduo que também matou muita gente, né? Fala-se de que é um indivíduo muito perigoso, era muito perigoso para a sociedade. Ele fazia e desfazia, mandava e descomandava. Informações ao nosso poder referem que era normal que ele chegasse a um bar, trancasse o bar, se você está com a tua mulher, poderia ser ameaçado, ele envolver-se com a tua mulher na tua presença, ou se complica, ele tirava a tua vida, etc. Então era um indivíduo inquieto, que não diríamos que a morte foi boa solução, mas também acho que não se chora tanto para esse tipo de indivíduo. Peço desculpas à família, desculpas à sociedade moçambicana, mas um indivíduo que ceifou muitas vidas de forma dolosa e que já esteve a contas com as autoridades muitas vezes, e de que forma eles escapuliu não se sabe. E também há informações de que matou um

0: Filiação, de diálogo e por aí em diante. Isto não traz paz, não sei quando. Mas depois, quando eu vi a narrativa do outro lado, já fiquei balançado. Já fiquei balançado. Eu sou pró-vida, mas depois comecei a ver também as histórias, o sofrimento dos polícias que perderam os seus companheiros dentro da ação deste senhor, até prova em contrário, isto a dizer, e depois fiquei mais balançado ainda quando eram pessoas, cidadãos normais, a festejar pessoas que foram vítimas, a dizer que, companheiro, vocês não falem nada aí porque vocês não sofreram o que nós sofremos, está bem? Ok, são duas posições, dois lados, ver a dor de todos neste processo. Mas, Shaúk, eu sou pró-vida e sou pró-Estado. Fiquei embaraçado em ver que aqueles polícias que tinham dominado o homem foram incapazes de o dominar completamente. Não. Isto revela alguma coisa da nossa polícia. Não, não, não, não, não. Aqueles polícias, até teríamos ficado muito orgulhosos de ver o polícia a neutralizar o inimigo,
1: Sem
0: ou
1: recurso à força
0: sem
1: letal.
0: recurso à força letal, ou então se tivesse que usar a força, fosse uma força para todos nós, dizendo: sim, senhor, este é um polícia treinado, este é um polícia grande, este é um polícia forte. Mas também fiquei mal na fotografia, porque, olha, Chauque, a nossa polícia devia chegar a um ponto de dizer que, olha, ele tem um gás específico, especial, que se você resiste, ele lhe põe nos olhos, você fica imobilizado 2, 3 minutos. Então, a nossa polícia não tem essas condições. Teria ficado também feliz se eu tivesse, olha, a polícia teve que usar a força, mas a polícia chegou ali e baleou ele na perna, por exemplo. Um baleamento na perna é para lhe imobilizar. Então, quando você chega ali e mata, e a coisa é publicitada, você, não, isso não é para nós nos orgulharmos. É para nós condenar e dizermos ao polícia que, olha, eu entendo a sua dor, mas você, como polícia, é Estado e tem outro tipo de responsabilidade que não é esta responsabilidade que tem aquele outro. Gostei do posicionamento do comando geral da polícia, gostei do posicionamento do Estado, só que esses posicionamentos depois têm que ser vistos com resultados.
1: Não haverá aqui, Américo Fuzinho, de forma breve, a necessidade de rever os protocolos operacionais sobre o uso da força por parte da polícia, olhando para este caso que as imagens giraram em todo o mundo e geraram também fortes, muitas percepções?
2: Olha, é assim, vou-me socorrer do discurso de Sua Excelência Daniel Francisco, Presidente da República, sobre o combate à criminalidade. O Presidente diz que a criminalidade deverá ser combatida, ou deverá ter resposta em igualdade de circunstância. Então, nós não temos como um indivíduo que matou tantos polícias, tantos cidadãos inocentes, que mesmo ali, naquele confronto todo, se ele tivesse escapulido, não se sabe se aquela polícia teria sobrevivido ou não. E esse indivíduo simplesmente receber o nosso carinho. Isso é muito complicado.
0: Não, mas
2: A polícia.
0: aí sozinho, desculpa discordar. Eu ouvi alguém dizer que não, aquele companheiro estava armado.
2: Sim.
0: Ouvi.
2: Sim,
0: Não
2: também
0: tenho
2: ouvi.
0: provas, assim. Mas aí está outra vez, sozinho. Eu tenho que olhar para o meu polícia e dizer: companheiro, este aqui impõe respeito, impõe autoridade. E imobilizar.
2: É, isso é verdade. Então, a polícia fala de averiguar para ver se responsabiliza quem praticou aquele ato. Eu acho que a polícia deve ser muito cautelosa nisso, né? Não precisa chegar a esses extremos, mas o que podemos aconselhar nesse momento é que a nossa polícia que aprimore, nesse caso, as suas abordagens, aprimore o seu treinamento, a sua capacidade de intervenção, porque a ação policial é mais psicológica do que física, né?
0: Exato.
2: E então é preciso, nesse caso, intensificar esta componente.
0: Se estivéssemos numa situação em que ele estava a disparar, epa, aí todo mundo havia de entender.
1: Para fechar nossa imagem a nível internacional.
0: É aí onde a coisa fica prejudicada, está a ver? O chefe do Estado está a ter uma aceitação internacional, Moçambique está a ser elogiado pelo diálogo. Por isso que eu dizia, porquê? Foi a minha primeira sensação. Porquê que nós estamos a fazer coisas que são um tiro no nosso pé, não é? Isto aqui não ajuda a imagem de Moçambique, não ajuda. Amanhã o chefe está a ser embaraçado numa reunião a dizer: o companheiro, vê lá esta imagem aqui. Não fica bem. Não estamos a proteger o nosso chefe de Estado, nem Moçambique, não é? Alguém dizia, mas assim, Carlton, sabe? isto aqui não é pena de morte. Epa, fiquei embaraçado, tá vendo? Eu não sou.

0: Não sou estadista, não sou, mas estamos a colocar essa. Imagina colocar essa informação ao Presidente da República.
1: Muito obrigado, meus caros. O programa Esta Semana Aconteceu fica por aqui. Hoje olhamos para a visita do Presidente da República a Nampula e também a retoma das abordagens sobre a paz e a segurança e também a questão do Fidel. E falamos também da criação da Comissão Interministerial para a Afetação dos Recursos Humanos e Patrimoniais dos extintos Conselhos dos Serviços Provinciais de Representação do Estado e o assassinato do suposto criminoso em Chinavane. E a reação da polícia do Conselho de Ministros versus legitimidade da ação policial. Aos nossos convidados, doutores Carlton Cadeado e Américo Sozinho, nosso muito obrigado pela presença e pelos valiosos contributos. Na sonorização esteve Francisco Jatt, Ernesto Chauk na moderação. A todos os ouvintes, nosso muito obrigado pela companhia. Saudações e até o próximo programa.
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0: Estimado ouvinte, cordiais saudações. Estamos no programa Moçambique, Desafios do Presente e do Futuro. Hoje, a partir dos nossos estudos em Lixinga, no Niassa. O nosso convidado é o delegado do INAS, Instituto Nacional de Ação Social, em Marrupa. Moisés Razam, senhor delegado, que balanço se pode fazer sobre as atividades deste setor até ao mês de julho, em que estamos começando primeiro por identificar os distritos onde este setor atua?
1: A delegação do INAS de Marrupa assiste 5 distritos, nomeadamente Marrupa, Majuni, Mekula, Maua e Nipepe. E nesses 5 distritos, a delegação implementa os 4 programas que é de responsabilidade do Instituto Nacional de Ação Social.
0: Muito bem. Fale-nos então especificamente dos trabalhos de assistência social nos distritos, como bem disse,

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É assim que pode nos sintonizar e vamos com esta emissão, por enquanto em português, uma emissão que vai terminar um pouco depois das 21 horas. Vamos então para o Boa Noite para si, caro ouvinte, e boa noite de bom fim de semana e com música até 21 horas, hora do noticiário em cadeia nacional.

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20 horas e 52 minutos, uma música revolucionária do Zimbábue aqui recriada e com as vozes de Enzo e Charles, Nishatiese, Mastahai, Calvin Manjena e também Aikandi. Este Kure Kure foi música que passou muito nas rádios da era revolucionária na década que antecedeu ao 80, pois a independência do Zimbábue foi em 1980. Bom final de semana!

0: São 21 horas no país.
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2: 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Boa noite.
3: Albertina Pascoal, boa noite. Boa noite, ouvinte. O presidente da República afirma que a fábrica Cimentos de Moçambique, de Nacala, constitui um exemplo na implementação de políticas de reformas no setor industrial moçambicano. Daniel Chapo intervia esta sexta-feira em Nacala, província de Nampula, na inauguração da fábrica Cimentos de Moçambique, que beneficiou de obras de reabilitação e ampliação.
4: Esta fábrica importava clinker, hoje já não importa. O clinker daqui sai de Quissimajulo, é processado aqui, é que faz o cimento. Dantes, ao produzir localmente o clinker, esta unidade industrial contribui para fortalecer a cadeia de valor da indústria cimenteira nacional. E nós, como governo, apostamos na produção local, pois através dela iremos reduzir a dependência da importação de matérias-primas, poupar divisas.
3: Ainda esta sexta-feira, no prosseguimento da visita a Nampula, o chefe do Estado trabalhou em Momá, onde reiterou a necessidade de uma convivência harmoniosa entre os moçambicanos. O chefe do Estado desencorajou atos de violência devido a pensamentos diferentes, lamentando a existência de pessoas que, sob vários pretextos, destroem infraestruturas do Estado. O Serviço Nacional de Investigação Criminal em Sofala deteve dois indivíduos acusados de ofensa à honra do Presidente da República e incitamento à desobediência coletiva. Segundo o porta-voz do CERNIC, Alfeu Sitoy, os indivíduos terão divulgado conteúdos considerados tendenciosos e susceptíveis de provocar alarme social, com apelos à desordem e proferindo injúrias contra o chefe do Estado. Os indiciados já se apresentaram ao juiz de instrução criminal, o qual decretou a prisão preventiva como medida de coação.
5: Das investigações realizadas, resultam igualmente indícios da prática do crime de ofensas à honra do Presidente da República por ter proferido expressões de elevado teor ofensivo contra a Sua Excelência Presidente da República.
3: Os detidos dizem-se arrependidos e pedem desculpas ao Presidente da República. A audiência preliminar do moçambicano Armindo Pacula, acusado de assassinar o DJ sul-africano Warwick Stock, foi adiada para a próxima segunda-feira. O juiz William Karam, do Tribunal Superior de Joanesburgo, justificou o adiamento, alegando a ausência do coarguido Vitor Madiola, apontado como mandante do crime.
6: For administrative reasons.
7: Por razões administrativas, o segundo arguído não está hoje presente em tribunal. Consequentemente, a audiência preliminar não pode avançar. Há também outras questões ligadas ao conteúdo do processo. O caso fica adiado para segunda-feira, 27 de julho. Os arguídos permanecem em prisão preventiva.
6: And you are to remain in custody.
3: Armindo Pacula e Vitor Madiola são acusados de planear e executar o homicídio do DJ Warwick Stock em dezembro do ano passado. Está suspensa temporariamente a navegação marítima no Lago Niassa devido a alertas de mau tempo para este sábado. O delegado provincial da Autoridade Reguladora do Transporte Marítimo no Niassa, Omar Magido, diz que a medida tem em vista a proteção das pessoas.
8: Pelas condições que apresentam mau tempo, não dá acesso à navegação. Todos que navegam nesse lago, a partir da manhã de manhã, não se pode colocar no mar, porque o mau tempo é muito intenso e pode causar danos humanos.
3: Suspensa temporariamente a navegação marítima no Niassa devido à previsão de mau tempo para este sábado. O governo do distrito de Matutuina e Maputo mobiliza recursos junto de parceiros para a construção de infraestruturas de dessalinização da água face aos elevados níveis de salinidade do subsolo e nos cursos de água que atravessam aquela região. Segundo a administradora do distrito de Matutuina, Dulce Canhembe, o projeto de dessalinização visa garantir o acesso sustentável à água potável para milhares de residentes, sobretudo nas zonas mais afetadas pela escassez de fontes de água doce. Na atualidade internacional, pelo menos 15 civis morreram e vários ficaram feridos num ataque dos paramilitares em Al Obeid, capital do estado do Kordofão do Norte, no sul do Sudão. O governo do estado de Kordofão do Norte assegurou em comunicado que o ataque da milícia rebelde teve como alvo civis desarmados e foi acompanhado pelo saque de gado e pela intimidação dos residentes na localidade de Burbor. Fontes oficiais avançam que as forças armadas sudanesas e outras forças de segurança agiram de imediato, repelindo os atacantes antes de estabelecerem o controle total da zona. Fechamos com a previsão do tempo. As cidades de Tete, Nampula e Pemba podem chegar este sábado aos 28 graus Celsius de temperatura máxima, seguidas por Beira e Quelimane com 27 graus. Inhambane e Vilanculo 26, Maputo 25, Xai-Xai 24, Chimoio 23 e por fim Lixinga 21 graus Celsius de temperatura máxima. Apresentamos as notícias a esta hora, as próximas às 22 horas.

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1: Boa noite e bem-vindo ao Último Jornal. Presidente da República desencoraja o uso da violência entre moçambicanos devido a pensamentos e ideias diferentes. Daniel Chapo falava hoje em Moma no seguimento da visita à província de Nampula, reforçada em Cabo Delgado.

Patrulha e Segurança Pública, com alocação esta sexta-feira de mais viaturas à Polícia da República de Moçambique. A audiência preliminar do caso de Armindo Bacula foi adiada para a próxima segunda-feira. O moçambicano é acusado de assassinar o DJ sul-africano Werk Stock. Destaques do último jornal, edição de sexta-feira, 24 de julho de 2026. Na sua companhia, Moussa Gigalibo na sonorização e Mohamed Diane na edição e apresentação. Uma dupla que deseja boa audição.

0: Último jornal, o presidente da República, Daniel Chapo, diz estar satisfeito com a implementação do Fundo de Desenvolvimento Econômico Local, FIDEL, no distrito de Moma, província de Nampula. Daniel Chapo manifestou a satisfação hoje na Vila Sede de Moma durante a reunião extraordinária do governo do distrito alargada ao Conselho Consultivo. O presidente Chapo tomou conhecimento do informe do governo distrital, segundo o qual Moma recebeu mais de 13 milhões para o financiamento de projetos nas áreas de comércio, agricultura, avicultura, pecuária, pesca, turismo, restauração, agroprocessamento e serviços. Ainda hoje, o presidente da República inaugurou a fábrica Cimentos de Moçambique em Nacala, província de Nampula. Na sua intervenção, Daniel Chapo afirmou que o governo está empenhado na implementação de indústrias de transformação no país. Olívio Mateus.
1: O presidente da República disse que a fábrica Cimentos de Moçambique de Nacala constitui um exemplo na implementação de políticas de reforma no setor industrial no país. É uma afirmação feita aqui em Nacala, na cerimônia de inauguração da fábrica de cimentos de Moçambique, depois da ampliação e modernização. Daniel Chapo disse que o governo tem projeções de processar os recursos naturais e a matéria-prima produzida em Moçambique, de modo a criar mais parques industriais.
2: Esta fábrica importava clinker, hoje já não importa. O clinker daqui sai de Kissimajulu, é processado aqui, é que faz, portanto, o cimento. Dantes, o clinker era importado, hoje o clinker é made in Moçambique. Ao produzir localmente o clinker, esta unidade industrial contribui para fortalecer a cadeia de valor da indústria cimenteira nacional. E nós, como governo, apostamos na produção local, pois através dela iremos reduzir a dependência da importação de matérias-primas, que é o que nós andamos a falar, poupar divisas.
1: Moçambique busca parcerias para colocar robustez no setor industrial, de modo a responder o desiderato de recuperação da economia do país com a industrialização, disse Chapo. Daniel Chapo falou da importância das modernizações que a fábrica sofreu, destacando a eficiência da cabotagem para a exportação de cimentos produzido em Moçambique para outros países.
2: Ao nível do governo, temos vindo a trabalhar para fortalecer os corredores logísticos do país e melhorar a eficiência de transporte de mercadorias. Estas infraestruturas permitirão melhorar significativamente a eficiência no escoamento de produção e criar condições para operações de cabotagem e exportação de cimento para mercados da região e para as ilhas do Oceano Índico. Pelo que este processo já começou com a exportação de cimentos para as Ilhas Comores, incluindo para Madagascar e outros destinos regionais que permitem o país encaixar divisas.
1: E sobre a mão de obra local, Chapo disse que as parcerias que o país tem com outros países visam passar o conhecimento e competências aos jovens moçambicanos empregados nas várias empresas que paulatinamente ficam a operar as empresas. Olívio Mateus, a partir da cidade de Nacala. Boa noite.
0: No prosseguimento da visita a Nampula, o chefe de Estado escalou a Vila Sede de Moma, onde interagiu com a população. Daniel Chapo desencorajou na ocasião o uso da violência entre moçambicanos devido a pensamentos e ideias diferentes. Os pormenores por Arija Euroso.
3: O presidente da República, Daniel Chapo, disse que ninguém tem o direito de agredir o seu irmão por pensar diferente ou por não fazer parte da sua família. O estadista moçambicano fez este pronunciamento nesta sexta-feira na Vila Sede do Distrito de Moma, no prosseguimento da sua visita de trabalho que efetua a Nampula. O presidente da República, Daniel Chapo, manifestou a sua preocupação pelo fato de ainda existirem pessoas mal intencionadas que se envolvem na destruição de infraestruturas públicas, deitando por terra os esforços do governo.
4: Estamos a dizer isso porque existem pessoas ainda aqui em Moma, na nossa província de Nampula, estão nos bairros, postos administrativos, nas localidades, povoações, e ainda ousam agredir ao seu irmão só porque é do partido diferente dele, é da religião diferente dele, do clube diferente dele. Temos que acabar com isso. Não podemos permitir que isto aconteça na nossa sociedade. Pessoas que agridem os nossos líderes, cuidam do nosso povo. Pessoas que querem queimar hospital para o povo, medicamento para o povo, escola do povo, livros do povo. Não podemos permitir isso.
3: Daniel Chapo sublinhou ainda que o diálogo, a paz e a vigilância são elementos indispensáveis para a pacificação do país.
4: Para haver paz, em primeiro lugar tem que haver unidade. Temos que nos unir com um único objetivo: desenvolver Moma, desenvolver Nampula, desenvolver Moçambique. Em segundo lugar, tem que haver vigilância. Sabermos que estamos a conviver com quem. Não permitir que haja crime. Ladrões têm que ser combatidos. Bandidos têm que ser combatidos. Terroristas têm que ser combatidos. Porque queremos paz e segurança.
3: Presidente da República, Daniel Chapo, interagindo nesta sexta-feira com a população da Vila Sede de Moma, de onde vos falou Arija Euroso.
0: Presidente da República desencoraja o uso da violência entre moçambicanos devido a pensamentos e ideias diferentes. Daniel Chapo falava hoje em Moma no segmento da visita à província de Nampula. Enquanto isso, o secretário de Estado na província de Maputo convida as confissões religiosas a assumirem um papel de pilares na construção da sociedade e eliminação de comportamentos radicais nas comunidades. Alberto Paulo.
5: O repto de Henriques Bonjesse foi lançado na Conferência Provincial Religiosa, evento que juntou na Matola líderes de várias igrejas que funcionam na província de Maputo. Segundo o dirigente, as igrejas devem continuar como agentes promotores de paz, harmonia e bem-estar, o que poderá contribuir para o combate à criminalidade, em algumas vezes hedionda, que se registra na província de Maputo.
6: Se fizermos isso, o desenvolvimento será certo, a paz será certa, o amor será certo. Temos muitas igrejas hoje, porque há muita criminalidade. Onde nós estamos? Essa criminalidade nasce aonde? Não nasce no bairro, perto da nossa igreja. E nós, como aqueles que querem bem-estar, qual será o nosso papel? O nosso papel será de colaborar com o Estado.
5: Henriques Bonjasse, secretário de Estado na província de Maputo, falando na Conferência Provincial Religiosa, evento realizado esta sexta-feira na Matola. Na Conferência Provincial Religiosa, o pastor Alfredo Cunha, em representação dos líderes religiosos, referiu que a Igreja vai continuar parceira do Estado na promoção dos valores da paz.
7: A Igreja contribuiu bastante para a moralização da sociedade. Esta sociedade provém de Deus e precisa da direção divina para que ela se desvie dos males que existem e agressão no nosso território moçambicano.
5: A Conferência Provincial Religiosa juntou líderes provenientes de todos os distritos da província de Maputo. Rádio Moçambique, Alberto Paulo, na Matola.
0: No ar, o último jornal, mais de 3 mil cidadãos nacionais que residiam na África do Sul regressaram à província de Manica este ano devido aos ataques xenófobos naquele país. São dados avançados pela Direção Provincial de Migração em Manica, Dini Kassamo.
8: A Direção Provincial de Migração em Manica registrou e controlou de janeiro a esta parte um movimento global de 200.148 passageiros entre nacionais e estrangeiros. Os dados foram divulgados esta sexta-feira em Chimoio pelo porta-voz da Direção Provincial de Migração em Manica, Billy Umat, em conferência de imprensa convocada para fazer o balanço das atividades do primeiro semestre.
9: Relativamente à província de Manica, temos em registro pouco mais de 3 mil cidadãos que teriam regressado forçosamente da República Sul-Africana. Olhando também, temos vindo a registrar o regresso de cidadãos de nacionalidade malawiana, resultante também da mesma situação que está decorrendo na África do Sul, e que esses temos dado acompanhamento de acordo com a orientação superior, temos estado a dar acompanhamento para que possam ser levados até a sua zona de origem.
8: O porta-voz da Direção Provincial de Migração em Manica disse que a maior parte dos cidadãos regressados da África do Sul são residentes dos distritos de Machás e Sussundenga. A partir de Chimoio, Dine Kassam.
0: Recuperamos a notícia de destaque neste jornal, reforçada em Cabo Delgado a Patrulha e Segurança Pública com a alocação esta sexta-feira de mais viaturas à Polícia da República de Moçambique. Cadre Buana.
10: Governo de Japão reforça a capacidade operacional da Polícia da República de Moçambique em Cabo Delgado com a entrega esta sexta-feira de 28 viaturas destinadas à melhoria de prestação de serviços de segurança pública em toda a província. Das 28 viaturas, 6 são destinadas ao Serviço Nacional de Investigação Criminal, com vista a aumentar a capacidade de intervenção, bem como a proximidade com a comunidade. O ato da entrega foi dirigido pelo Ministro do Interior, Paulo Chassini, tendo destacado que os novos meios irão reforçar a mobilidade da corporação, permitindo uma resposta mais célere as ocorrências, aumento do patrulhamento e o fortalecimento das ações de prevenção e combate à criminalidade.
11: O reforço da mobilidade em Cabo Delgado é uma prioridade inegociável do nosso governo. Assim, estes meios, constituídos por viaturas operacionais, irão potenciar diretamente as linhas da frente e aos distritos em processo de reconstrução e estabilização, garantindo que as populações locais sintam o retorno efetivo da segurança e da ordem pública. Assim, exijo desde já aos comandos da PRM e à direção do CERNIC a máxima responsabilidade na manutenção preventiva destes ativos para que sirvam estritamente os interesses sagrados na proteção e a segurança do cidadão e seus bens.
10: Por seu turno, embaixador do Japão, Hamada Keiji, defendeu que para uma resposta eficiente dos desafios da segurança na província é necessário garantir uma capacidade adequada de mobilidade no terreno.
12: Esperamos que as viaturas hoje entregues reforcem a capacidade da PGM e do CERNIC para cumprir as suas importantes responsabilidades na proteção da população e na manutenção da segurança aqui em Cabo Delgado.
10: O governador da província, Valide de Tauabo, reafirmou o compromisso de dar acompanhamento e garantir que os meios sejam usados de forma responsável.
13: Do nosso lado, reafirmamos o compromisso de acompanhar e garantir que estes meios sejam utilizados de forma responsável, racional, transparente e eficiente, preservando o elevado significado desta cooperação e honrando a confiança depositada pelo governo e pelo povo do Japão.
10: Valide Tauabo, governador da província, falando esta sexta-feira durante a cerimónia de entrega de 28 viaturas ao Comando Provincial da PRM em Cabo Delgado, cujo ato foi dirigido pelo ministro do Interior, Paulo Chasguini. Cadre Banam, em Pemba.
0: Reforçada em Cabo Delgado a patrulha e segurança pública com a alocação esta sexta-feira de mais viaturas à Polícia da República de Moçambique e em Sofala, o Serviço Nacional de Investigação Criminal deteve 12 indivíduos suspeitos de incitamento à desobediência coletiva e ofensa à honra do Presidente da República. Reporta Paulo MacArthur.
14: Os detidos terão divulgados conteúdos considerados tendenciosos e suscetíveis de provocar alarme social, com apelos à desordem e proferindo injúrias contra o chefe do Estado, segundo o porta-voz do CERNIC em Sofala. Alfel Sitoy disse que um dos suspeitos foi detido na província de Manica. Os dois homens já foram presentes ao juiz de instrução criminal, o qual decretou a prisão preventiva como medida de coação.
15: Em virtude da divulgação através das redes sociais de imagens, comentários contendo informações tendenciosas e suscetíveis a provocar inquietação pública e incitamento à desobediência coletiva. Das investigações realizadas, resultam igualmente indícios da prática do crime de ofensas à honra do Presidente da República por ter proferido expressões de elevado teor ofensivo contra a Sua Excelência Presidente da República.
14: Os detidos dizem-se arrependidos e pedem desculpa ao Presidente da República.
16: Fiz um comentário no Facebook, vi a página do Senhor Presidente da República e tinha lá a imagem dele num avião despedindo-se da população. Eu acabei indo nos comentários, acabei publicando lá o meu comentário. Eu estou muito arrependido mesmo por ter feito aqueles comentários. Eu peço desculpa, senhor presidente.
17: Alguém editou uma foto, publicou na página dele. Aquela foto parecia a Sua Excelência, Presidente da República. Ele com cinto na mão, parecia que ia bater a primeira dama. Então eu baixei, publiquei também na minha conta. Estou arrependido porque estou a passar as consequências desse erro que acabei de cometer.
14: Cidadãos, a contas com as autoridades em Sofala por suspeita de incitamento à desobediência coletiva e ofensa à honra do Presidente da República. Da cidade da Beira, Paulo MacArthur.
0: Serviço Nacional de Investigação Criminal em Sofala deteve 12 indivíduos suspeitos de incitamento à desobediência coletiva e ofensa à honra do Presidente da República. Espreitamos a África do Sul, onde a audiência preliminar do caso de Armindo Pakula foi adiada para a próxima segunda-feira. O moçambicano é acusado de assassinar o DJ sul-africano Eric Stock. Os pormenores por Eduardo Figurão, correspondente da Rádio Moçambique, em Joanesburgo.
18: Ficou também a saber-se que o arguído vai ter direito à assistência jurídica gratuita. O juiz William Karam, do Tribunal Superior de Joanesburgo, justificou o adiamento com a ausência do co-arguído Vítor Bajola, apontado como o mandante do crime. foram invocadas razões administrativas para a falta do sul-africano na sessão desta sexta-feira.
19: For administrative reasons.
18: Por razões administrativas, o segundo arguído não está hoje presente em tribunal. Consequentemente, a audiência preliminar não pode avançar. Há também outras questões ligadas ao conteúdo do processo. O caso fica adiado para segunda-feira, 27 de julho. Os arguídos permanecem em prisão preventiva.
19: And you are to remain in custody.
18: Mesmo para a sessão de segunda-feira, o juiz William Karam já antecipa um novo adiamento de, pelo menos, 2 semanas.
19: The matter then, is to be postponed.
18: Prevemos que na segunda-feira o caso seja adiado por mais 2 semanas. Isto dependerá, claro, do que o segundo arguido disser na segunda-feira, de forma a resolver o financiamento do seu advogado privado para que este possa ser devidamente instruído sobre o processo. Na próxima quarta-feira, o procurador e o advogado de Vítor Badiola deverão reunir-se para tentar resolver várias questões processuais. Arvindo Pakula e Vítor Badiola estão acusados de planear e executar o homicídio do DJ Warwick Stock em dezembro do ano passado. Ambos respondem por homicídio premeditado, associação criminosa para cometer homicídio e posse ilegal de armas de fogo e munições. O moçambicano é ainda acusado de violação da lei da imigração. Rádio Moçambique, Eduardo Figurão, Joanesburgo.
0: Dos estúdios centrais em Maputo, transmitimos o último jornal Mau Tempo obriga o Intrasmar a cancelar temporariamente a circulação do barco Xambo nas águas do Lago Niassa para a segurança das pessoas. É uma reportagem de Esinata Sane.
20: A medida foi tomada após a recepção de um documento que indica a ocorrência de ventos fortes a partir das 9 horas do dia 25 de julho, o que poderá provocar ondas gigantes no Lago Niassa. O delegado do Transmar no Niassa, Omar Magido, disse que pretende-se, com a interrupção das operações de navegação, evitar danos humanos e materiais e apela aos pescadores e outros utentes do lago para não se fazerem ao lago até a normalização do tempo.
21: Pelas condições que apresentam mau tempo, não dá acesso à navegação da embarcação, tendo em conta que leva vidas humanas no mar. O apelo que nós deixamos para os pescadores, todos que navegam nesse lago, é que a partir da manhã de manhã não se pode colocar no mar, porque o mau tempo é muito intenso e pode causar danos humanos.
20: Delegado do Transmar no Niassa, Omar Magido, e as medidas que devem ser tomadas por operadores de embarcações no Lago Niassa a partir desta sexta-feira, devido à previsão de ocorrência de mau tempo a partir de amanhã, sábado. O barco Xambo chegou esta quinta-feira a Metangula, vindo da República de Tanzânia, com destino ao Malawi. Neste momento, o Lago Niassa está agitado, o que exige a tomada de medidas cautelares pelas autoridades marítimas nesta parcela do país. Esinata Sane, Metangula.
0: Um breve olhar às notícias nacionais. A segunda comissão da Assembleia da República recomenda ao Executivo do Niassa a empreender esforços para a melhoria da rede viária, de modo a garantir a transitabilidade condigna de pessoas e bens. O repto da Comissão do Plano e Orçamento surge por se constatar um elevado estado de degradação das estradas do Niassa, principalmente as que ligam os grandes centros de produção aos mercados. A vice-presidente da 2ª Comissão da Assembleia da República, Cernil de Muxanga, disse que as ações do Executivo devem se centrar na componente de infraestruturas. O governo do distrito de Matutuene, Maputo, mobiliza recursos junto de parceiros para a construção de infraestruturas de dessalinização da água face aos elevados níveis de salinidade do subsolo e nos cursos de água que atravessam aquela região. Segundo a administradora do distrito de Matutuene, Dulce Canhembe, o projeto de dessalinização visa garantir o acesso sustentável à água potável para milhares de residentes, sobretudo nas zonas mais afetadas pela escassez de fontes de água doce. A Frelimo considera que as nacionalizações refletiram a visão de construir um país inclusivo, garantindo o acesso dos serviços essenciais aos cidadãos, como educação, saúde e habitação. Em comunicado, a formação política diz que trata-se de uma medida tomada num momento de grandes desafios após a independência. Neste contexto, a Frelimo sublinha que a data de 24 de julho convida os moçambicanos para a união e a paz, de modo a refletirem sobre as lições do passado, reconhecendo os avanços alcançados e os desafios enfrentados no desenvolvimento econômico do país. O documento refere ainda que hoje, sob a liderança do presidente Daniel Chapo, o compromisso continua a ser de fortalecer as instituições, promover uma economia competitiva, assegurando que os recursos contribuam para o bem-estar de todos os moçambicanos. Voltamos com os apontamentos da reportagem desta vez para falar sobre o processo do Diálogo Nacional Inclusivo. A Comissão Técnica para o Diálogo Nacional Inclusivo concluiu hoje o ciclo de audições públicas em Tete, após auscultar diferentes segmentos da sociedade nos postos administrativos e sedes dos 15 distritos da província Ignácio Gamay.
1: O encerramento do processo teve lugar no município de Tete, onde os participantes apresentaram as suas contribuições sobre o futuro do país e os caminhos para a consolidação da paz, da estabilidade política e da coesão nacional. Os participantes defendem que as reformas políticas e administrativas devem ser conduzidas de forma contínua e periódica, permitindo que as instituições do Estado respondam com maior eficácia às expectativas dos cidadãos. Os intervenientes consideram ainda que o Diálogo Nacional Inclusivo constitui um instrumento indispensável para consolidar a paz, reforçar a confiança entre os moçambicanos rumo a uma governação inclusiva e transparente.
2: Amiel dos Santos, se formos a pensar em fazer as coisas de uma vez, acho que o país devia parar. Os moçambicanos deviam deixar de fazer as coisas para começarem do zero. Eu penso que mesmo um ser humano, o seu crescimento é gradual. Significa que até para atingirmos o ponto onde estamos hoje, para dizermos que precisamos fazer algumas reformas, a introdução do que está sendo reformado foi igualmente gradual.
22: Eu chamo-me António Canhandula. O diálogo já existe. O cidadão se encontra com o polícia. A forma como ele é tratado pelo polícia. O cidadão que vai à saúde. Eu não sei se já ouviram falar daquela senhora que deu parto no chão em Lixinga. O funcionário de Estado que diz que não atendeu aquela grávida porque só tinha uma luva. E essa pessoa que tinha uma luva tinha uma cama para dormir, portanto, a enfermeira. A enfermeira não se está a dar conta de que está a representar o Estado.
23: É verdade que muitos de nós falamos que possivelmente o presidente da República tenha muitos poderes. Possivelmente ele não tenha que nomear, sejam eleitos entre os pares e ele tenha que reconhecer como presidente.
1: Com a conclusão das auscultações nos 15 distritos, a província de Tete encerra uma das etapas mais importantes da segunda fase do Diálogo Nacional Inclusivo, marcada pela participação dos diferentes estratos sociais na construção de propostas para o futuro de Moçambique. Ignácio Gamay, cidade de Tete.
0: E na Zambésia, membros da sociedade civil e políticos do distrito de Gilé condenam discursos de promoção de ódio e incitamento à violência nas comunidades. O pronunciamento foi feito no segmento da auscultação inserida no Diálogo Nacional Inclusivo. Caetano Alberto.
24: Alguns membros de partidos políticos defendem a manutenção do atual modelo de reconciliação e unidade nacional, sustentando a necessidade de reforço da coesão e repúdio à intolerância política. Os cidadãos falavam esta quinta-feira durante a audição pública do Diálogo Nacional Inclusivo.
25: Cada vez mais com essa corrente de reconciliação, até na família, no campo de futebol, na igreja, tirarmos essa mágoa de ódio, que quando alguém aconselha, diz, olha, temos que reconciliar, temos que nos abraçar, alguém dispara. Epa, eu já sabia. Não. Temos que votar o número 3, mas com muita descentralização desses mecanismos pacíficos para pequenas organizações.
26: Somos irmãos. O que se iniciou vai terminar por bem. Então, eu voto no número 3.
27: De mim, o problema está conosco mesmo. Bastará a mudança de comportamento.
24: Por outro lado, defendem a continuidade da expansão dos tribunais e profissionalização dos membros dos órgãos de administração eleitoral.
28: Antônio Almeida Vasco, me surgiu mesmo no modelo atual, mas precisa-se melhorar algumas condições, flexibilizando a divulgação dos resultados e que haja transparência, que os técnicos envolvidos tenham capacidades.
29: Fico feliz que os tribunais são órgãos de soberania. Eu voto no cenário 3.
24: Participantes da audição pública do Diálogo Nacional Inclusivo na sede distrital de Gilé, de onde falou Caetano Alberto.
0: Último jornal nos momentos finais, passo para a atualidade internacional. O presidente norte-americano advertiu hoje a Rússia e a China contra qualquer venda de armas ao Irã, acrescentando, contudo, acreditar nas garantias de Vladimir Putin e Xi Jinping de que Moscou e Pequim não estão envolvidas em transações. Segundo o presidente norte-americano, o homólogo chinês Xi Jinping assegurou-lhe, durante a cimeira realizada recentemente em Pequim, que a China não estava, de forma alguma, a comprar ou a vender armas à República Islâmica do Irã. Relativamente ao líder russo Vladimir Putin, o presidente dos Estados Unidos afirmou que, apesar da terrível guerra na Ucrânia, recebeu igualmente garantias de que a Rússia não está envolvida na venda de armas ao Irã. O recrudescimento dos ataques entre os Estados Unidos e o Irã nas últimas semanas ditou o fracasso do memorando de entendimento que tinham negociado em junho sob mediação do Paquistão. Pelo menos 15 civis morreram e vários ficaram feridos no ataque dos paramilitares em Al-Obeid, capital do estado de Kordofão do Norte, no sul do Sudão. O governo do estado de Kordofão do Norte assegurou em comunicado que o ataque da milícia rebelde teve como alvos civis armados e foi acompanhado pelo saque de gado e pela intimidação dos residentes na localidade de Burbur. Fontes oficiais avançam que as forças armadas sudanesas e outras forças de segurança agiram de imediato, repelindo os atacantes antes de estabelecerem o controle total da zona. O tempo. As cidades de Tete, Nampula e Pemba podem chegar amanhã aos 28 graus centígrados de temperatura máxima, seguidas por Beira e Quelimane, com 27 graus, Inhambane e Vilanculo, 26, Maputo, 25, Xaixai, 24, Chimoio, 23 e, por fim, Lixinga, 21 graus centígrados de temperatura máxima. Está tudo dito no último jornal, edição de sexta-feira, mais um início de fim de semana. Recebo os cumprimentos de Moussa Gigalibo na sonorização e Mohamed Jani na edição e apresentação. Boa noite e bom fim de semana.
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0: 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Meia-noite e 22 minutos. 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